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1: Essa é uma homenagem à minha diva, à minha amiga. Pedi autorização, era pra cantar essa música.

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3: Black Friday. Vamos nessa, uma ótima noite pra você que tá ligado aqui na Rádio Globo 98.1, rádio que vibra com você. Boa noite, meu parceiro DJ Michel.
4: Boa noite, planeta. Boa noite a todos os ouvintes. Se derrubar é pênalti.
3: Você é amigo do juiz, meu parceiro.
4: Essa parada aí mesmo, hein?
3: Tá tudo bem, DJ?
4: Tá tudo certo, graças a Deus. Melhor agora, tamo aqui, rapaz, né?
3: Com certeza. Bom, daqui a pouquinho, às 10h30.
4: Tem a indicação da semana, aquele som que o seu DJ traz pra você conhecer, passar, dar aquele fortalece no corre do artista. E às 11, planeta, o que tem?
3: O momento mais esperado que eu amo de paixão, que é o Black Retro. Ó, eu coloquei lá no Instagram, tá? Ah. A nossa fotinha lá, coloquei o Cíbil, tá?
4: Então vamos, Cíbil, hoje?
3: Por favor, me ajuda,
4: vou lá,
3: né,
4: olhar,
3: DJ?
4: Vou lá olhar.
3: Bom, participando com a gente, marca aí o arroba DJ Michel Oficial com dois L's.
4: O arroba Planeta Locutor.
3: Isso, e no arroba rádio.globo. DJ, tem convidado?
4: Tem convidada, rapaz. Ó, eu sou suspeito pra falar, porque a gente já toca a música dela aqui já tem um tempo. E aí, eu vou deixar ela dar um boa noite e depois a gente fala mais.
3: Então, valeu.
4: Fala tu!
5: Muito boa noite, DJ Michel. Muito boa noite, Planeta Rádio Globo.
3: Boa noite.
5: Eu sou a Bia B. É uma honra estar aqui essa noite com vocês, viu?
4: É isso. Vamos bater um super papo aí com a Bia B. E daqui a pouquinho a gente vai estar trazendo aí mais informações, um pouquinho do corre dela.
3: Exato.
4: Enfim, das músicas. Vamos trazer coisa boa pra galera, como sempre, né?
3: Não tenha dúvida. Bia B marcando presença aqui na programação do Black Friday até meia-noite. Vambora, DJ!
4: Vambora! Começando com uma música desse novo álbum dela, que eu sou apaixonado, já escutei, fiquei doido, chamada Em Claro.
3: Vambora!
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0: vibra com você, DJ Michel, sacudindo no Rio de Janeiro, hein, parceiro?
1: É, rapaz, e aí, te desafio a escutar esse som e ficar parado.
0: Sensacional.
1: Esse que tá rolando aí.
0: Não tem como.
1: Duvido, rapaz.
0: Não fica, não.
1: Tá aí, tu dormindo, tu vai se mexer.
0: Eu trocaria de camisa toda hora, cara. Suaria a camisa, tá louco.
1: Tem um cara que fica no baile lá, eu brinco com ele, meu filhote Adriano, ele troca de camisa 3 vezes no baile,
0: rapaz. Imagino,
1: ele
0: cara.
1: Dança toda,
0: eu imagino, eu também dançaria.
1: E aí, ó, esse som que tá rolando aí, a gente já toca há um tempo aqui no Black Friday, é sucesso nos bailes charmes e sabe de quem é?
0: De quem?
1: Bia B, rapaz. Então, pra quem não conhece, Bia B tá aí, o cartão de visita, que já é sucesso nos bailes. Fala um pouquinho, quem é Bia B? Conta pra gente aí.
2: Assim você me deixa boba, DJ Michel. Tudo bem, galera? Eu sou a Bia B, eu sou cantora, compositora, sou nascida e criada lá no Lins de Vasconcelos, não sei se tem algum ouvinte aí do Lins de Vasconcelos. Quero dar um salve aí pro Renan Risse, o produtor da música Em Claro, que tocou antes, e DJ Tami, que co-produziu essa música com ele.
0: Boa!
2: Estão ouvindo aí na rádio, então dá um alô na galera. Sou cantora, compositora, desde 2020 tô lançando minhas músicas, não consegui fugir da música por muito tempo, fui formada em produção cultural, sou formada em produção cultural, mas a música chegou pra mim, não tive como fugir.
1: Já tava ali na arte, já tava ali namorando.
2: Desde criança tava estudando música, teclado, fui pro violão, fui estudando com o tempo e depois eu percebi que realmente era o que eu queria fazer da minha vida, era meu sonho. E lancei aí Pedra do Sal, que foi uma música que tem mudado a minha vida, com certeza, até hoje. Que toca nos bailes.
1: Rapaz, e Pedra do Sal, rapaz, o planeta sabe, né? Tem um cara que... Ele é pouco famoso. Ele é pouco famoso.
0: É pouco,
1: ele simplesmente ganhou o tetra mundial do futebol, chamado Romário.
0: Romário.
1: Eu sempre toco nas festas do Romário, rapaz. E aí, nas primeiras vezes, né, a gente troca aquela ideia com a rapaziada. O que você gosta de ouvir, né? Ele, ó... Não pode faltar, que as pode ficar, cortesia mais, da casa, convite.
0: Boa.
1: E Bia B, Pedra do Sal, rapaz. Ele é apaixonado por essa música e tem uma curiosidade. Fala aí, Bia.
2: Não, Pedra do Sal é o nome oficial, né? Mas pro Romário é só Pedra de Sal e Bia B. Que ele não consegue acertar meu nome de jeito nenhum. Toda vez eu falo, pô, Romário... É Bia B e tal. Como é que eu vou corrigir o cara na casa dele, na festa dele? Não dá. Pode chamar de Bia B, Romário.
1: Tá liberado. Então, isso aí, rapaz, é muito legal. E aproveitando que você falou sobre esse lance de que começou ali na produção cultural, eu tava lá no lançamento do álbum dela, e aí ela falou uma parada que o pai dela ficava falando, seus pais ficavam falando pra você fazer música. Como é que é essa história?
2: É, até na época que eu queria seguir carreira militar, na época que eu tava na escola, os meus pais já falavam assim, cara, Bia, não faz isso não, faz uma coisa que você queira fazer pra sua vida, né, uma coisa que você goste, que você vai ter prazer, e eu agradeço muito, muito isso também dos meus pais também, por terem dado esse impulsionamento. Porque tem muitos pais que não encorajam, né, seus filhos a seguirem no caminho da música, da arte como um geral. Então eu agradeço muito. Mãe, se você estiver ouvindo aí, Vanusa, dona Vanusa, um alô.
1: Tá sim, que ela mandou aqui mensagem no meu Instagram. Já mandou.
2: Foi,
1: já
2: é
1: mandou.
2: Sensacional.
0: Mandou bem. Agora, tem alguma pessoa que se inspira, Biana?
2: Uma pessoa que eu me inspiro, assim, da música.
0: Da música, isso.
2: Cara, eu tenho muitas referências, assim, por ser uma pessoa muito eclética.
0: Sim.
2: Uma pessoa é difícil dizer. Eu posso dizer,
0: várias,
2: assim,
0: né?
2: algumas, assim. Assim, galera da Bahia, né? Meli é uma grande referência, assim, da música jovem também brasileira. Da galera das antigas, pô, Tim Maia, Djavan, com certeza são muitas referências. Da música internacional também, Amy Winehouse, com certeza é uma das grandes referências.
0: Sensacional, né, Gigi?
1: Bem eclética, foi mudando, né?
0: É um tempero musical ali, sensacional, né?
1: Rapaz, falando...
0: Só nota da música popular brasileira.
1: Falando do álbum dela, a gente vai parar rapidinho pro intervalo e na volta a gente vai trazer a faixa Foco que ela tá preparando pra poder apresentar pra vocês.
0: Então tá certo.
2: Com certeza.
0: Daqui a pouquinho a gente volta.
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0: Vamos nessa, estamos de volta, DJ, com Black Friday até meia-noite e com convidado, né,
1: DJ? Rapaz, vamos aqui, rapaz, antes de mandar um alôzinho pra galera que tá sempre ligada aqui com a gente, rapaz, aproveitar aqui a deixa, Jailson Discotecário, rapaz, hoje ele tá dodói, tá de casa ouvindo, melhoras, obrigado, hein? A galera do bar do Ilha da Penha tá sozinho, ele deixou vocês aí na pista hoje, DJ Leandro Viana também curtindo aqui com a gente, Rodrigo Rossler, trabalhou comigo numa multinacional, sempre que ele tá ouvindo, ele manda mensagem incentivando, obrigado meu irmão, tamo junto misturado, Nilza Mendes e Fábio Lima também ligadinhos aqui, Karine Oliveira tá ouvindo, obrigado aí Karine, tá ouvindo pelo aplicativo, rapaz,
0: um abraço aí pra mim.
1: Abraço, obrigado aí pela galera, minha esposinha ali lindona em casa ouvindo, junto com meu filhote Ricardo. E minha mãe também, dona Deise.
0: Mamãe tá
1: lá.
0: Ouvindo, não, mamãe?
1: Tá ouvindo, mamãe. Chama
0: pra
1: tá
0: ela, hein? Aqui, finalizando aqui, Thiago Ferreira tá com a gente, Fábio Richard, Guilherme Correia, Bruno Venâncio, valeu Milena Ribeiro, Carol Barreto, tá, Didi? Tá ouvindo a gente.
1: Valeu, Carolzinho.
0: Ó, soldado Ryan também tá participando
1: esse
0: lá
1: é
0: com
1: brabo.
0: A gente.
1: Esse é brabo.
0: Esse é brabo. Felipe Sanches também tá nas coisas.
1: Grande Felipe Sanches.
0: Tá mandando bem. Valeu, Sanches, um abraço, meu parceiro. Bom, finalizando aqui, a Nara Ferreira também tá com a gente, Fernando Cafu, Paulinha Santos, tá todo mundo ligado aqui no Black Friday.
1: Obrigada, moral.
0: Vambora, DJ.
1: Bora, pra Bia, vamos falar aqui um pouquinho, foi terça ou quarta-feira, a B&B fez o lançamento do álbum dela aqui no centro da cidade, tava lotado, rapaz, tipo, ali tem um espaço ali perto da Rua da Candelária, chamada Firma, eu vou tocar lá domingo, inclusive.
2: E tudo.
1: Rapaz, tava lotada, a rua tomada, muito maneiro, como é que é pra você lançar um álbum, como é que foi o processo criativo desse álbum, conta pra gente.
2: Olha, esse álbum, ele tá sendo construído já tem aproximadamente 2 anos, assim, é um tempo, né, considerável pra um projeto que a gente chega lá no Spotify e tem 30 minutos de duração, né? Uhum. Parece que é rápido, mas é um processo longo de ser construído, são muitos produtores envolvidos, muitas pessoas envolvidas. Tenho comigo lá também como produtor Duda Halp, Carlos do Complexo, Renan Rício, DJ Tami, as participações tem Tichauri, Ian Cloud lá da Bahia, Carla Prata, uma cantora britânica que eu sou muito fã. E assim, é o meu primeiro álbum, né? Eu vim de 2 EPs. E esse é meu primeiro álbum, chamado Bia B99. Eu chamo ele assim, mas ele se escreve como uma placa de carro. Maneiro. Eu sou completamente viciada em placas de carro, inclusive, que formam palavras.
1: Inclusive, tinha um carro lá, no lançamento dela, fechando a rua.
2: A gente botou um Escort original, XR3, no meio da rua, vermelho. uma faixa por cima dele, anunciando o álbum. E assim, uma loucura, assim. Mas eu queria muito relacionar o máximo esse lançamento também com o carro. Tanto que tem um interlúdio de rádio dentro do álbum, que é essa conexão também. Então, pra mim também significa muito estar aqui hoje na rádio. É meu primeiro momento, assim, ouvindo sem ser na audição, assim, as músicas do álbum e numa rádio, né? Então, isso pra mim significa bastante. E assim, sou viciada em placas de carro que formam palavras, assim.
1: Muito
2: então, eu falei,
1: isso.
2: Cara, eu vou botar meu nome, meu ano de nascimento. As placas, pra mim, elas simbolizam muito essa questão da identidade, do território. Porque a identidade, assim, a placa é como se fosse a digital do carro, né? Não tem nenhuma placa igual a outra. De identidade, de território, principalmente de movimento. Eu falar dos lugares por onde eu passo na cidade, né? Eu falo do viaduto, né? Então, cada lugar que a gente passa na cidade, que a gente atravessa a cidade, e a cidade atravessa a gente de volta com tantas coisas que, em retorno de pessoas que a gente conhece, que a gente encontra, os lugares que a gente vive. Então, acho que a rua, ela é esse brilho da nossa vida, né? Com certeza.
1: Muito legal, muito legal. Isso aí é a B&B, pra quem não conhece. Como é que faz pra te achar nas redes sociais? Fala aí.
2: Lá nas redes, você me encontra como @eubiab. B-I-A-B, tudo junto.
1: É isso.
2: No final.
1: Vai lá, segue a Bia pra poder dar aquela moral. E como a gente faz de praxe, a indicação da semana nesse bloco agora, no segundo bloco do programa. Hoje ela vai ser feita pela B&B. Então, qual é o som que vai rolar agora, Bia?
2: Então, a gente vai lançar agora Personagem, que é a faixa foco, a faixa principal desse álbum. Inclusive, saiu o videoclipe hoje. Tá já disponível no YouTube, no Spotify. Só assistir por lá também, que tá lindo.
1: É isso. Bora de B&B? Personagem.
0: Vambora.
2: Vambora. 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

0: Até meia-noite com o DJ Michel sacudindo o Rio de Janeiro. Que sequência, DJ?
1: É, rapaz, fechando aí com Donald Jones e No WhatsApp. Falando em essa música aí, é inspirada pro momento retrô daqui a pouquinho.
0: Sim.
1: E amanhã vai rolar um baile retrô no Viaduto de Madureira, só com as músicas dos anos 90 e 80. 92 mil.
0: Uhum.
1: E aí você que tiver com saudade do baile, de reviver essa época,
2: esse baile aí.
1: Vai ser coisa de doido, Bia. Vai ser coisa de doido, rapaz. Ó, rolou também Bruno Mars, Chunk, Ezra com Let Me Love You Better, novidade aqui no Black Friday. Meu parceiro Vigri J me forneceu hoje. Kelani, Wish I Never, Dalto Max, Duda, Kaique, Sorri, Sou Rei e Bia B, personagem. Rapaz, falando em Bia B, personagem, tava aqui conversando com o produtor da Bill, Bruno, que tá aqui também com a gente.
0: Do nosso lado.
1: Dando
0: aí,
1: aquela moral,
0: bem
1: né?
0: Vindo, hein, Bruno?
1: É. E ele falou uma parada interessante sobre os produtores do seu álbum, que é uma galera que já tá aí fazendo um barulho no mercado, trabalhando com grandes artistas. Conta um pouquinho dessa curiosidade, Bill.
2: Com certeza. O Carlos do Complexo é um dos produtores, né, que mais apareceu nesse álbum também. É, ele trabalha com a galera tipo Anitta, Glória Groove, uma galera grande assim também. E ele também foi um dos produtores, foi o produtor de Pedra do Sal,
1: Pedra
2: né?
1: Do Sal.
2: Então assim, a gente já tem trabalhado há um tempo, produziu Pedra do Sal, produziu Insanta, produziu Tudo Como Você Vira Arte com o Maui. Então a gente já tem trampado e nesse álbum ele produziu 4 faixas. É, e o outro produtor que produziu muitas faixas também foi o Duda Halp, que é um produtor do Sul. O Carlos é do Rio, o Carlos Complexo é do Rio. E o Duda Halp é do Sul, de Porto Alegre. E assim, um produtor incrível, assim, que eu amei trabalhar. Ele trabalha com galera Rashid, Lued Luna, uma galera também absurda, que também é muito referência. É, Renan Rício, DJ Tami, DJ Tami que, nossa
1: Tami, irmãzinha.
2: Ela é de casa, né? Você já é.
1: Suspeito
2: irmão,
1: pra
2: certeza,
1: falar.
2: Irmão, com certeza. Então, assim, é uma galera, assim, a gente que é artista, a gente tá acompanhada de muita gente, né? Então tem muitos produtores envolvidos, tem as participações, tem a minha agência, que é a Moz, aqui junto com o Bruno Moscardini. Um beijo pra Chamila, que acho que tá escutando também de casa.
1: Chamilinha!
2: DJ Uau, galera que tá somando também com a minha carreira também, numa forma geral. Sabe?
1: Pô, muito maneiro. E você vê que, tipo, o trabalho do artista, né? A Bia hoje é independente, né? Se eu não estiver falando besteira, mas ela já tá conectada com a galera grande. Então, uhum, isso aí vai mostrando a força do trabalho que hoje os artistas independentes têm. Então, hoje, o cara que produz a Anitta, o cara que produz grandes artistas, tá produzindo a Bia B também. Então, isso aí mostra o quanto o trabalho dela tá chamando atenção. E, aproveitando a deixa, como é que a galera te acha lá, Bia?
2: Eu Bia B em todas as redes, Instagram, TikTok, no Twitter é eu Bia B _, porque me deram esse desprazer aí de não ter todas iguais. Infelizmente.
1: O B é mudo, então assim, é uma parada que até a minha irmã Nete, que tá aqui ouvindo, foi muito engraçado. Ela falou que também pronunciava o seu nome como eu Bia B, porque o B mudo em inglês é B. Então a galera às vezes pode achar que na maneira de escrever também seja dessa forma. Então, eu Bia B é E-U-B-I-A-B mudo.
2: Exato, então, bem brasileiro mesmo, sem B.
1: É, isso aí, vai lá, procura nas redes sociais, passa a seguir, curte o trabalho desse álbum que tá muito maneiro. Eu pude presenciar pessoalmente no lançamento, tinha muita gente, tava lotado e a galera super curtindo, cantando as músicas já, rapaz, que o álbum saiu agora dia 20, né, quarta-feira.
2: Isso, dia 19. Dia 19.
1: E a galera já tava cantando as músicas. Então,
0: isso era a minha letra, né?
1: Isso mostra a força, rapaz, do trabalho, de como é importante. Então, deem força, vai lá, dê streaming bastante pro artista independente.
2: Toca muito.
1: Pra poder a gente tá aí dando mais espaço pra mais e mais e mais Bias B.
2: Com certeza, é, se Deus quiser.
0: É isso aí. DJ, faturar?
1: Faturar rapidinho, a gente volta pro Black Retro já já.
0: Aguenta aí.
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0: Sucesso, senhoras e senhores, estamos de volta. Voltamos, DJ.
1: É isso, rapaz. Voltando aqui, vou dar agendinha rapidinho pra galera. É, amanhã, no maior baile charme do mundo, Viaduto de Madureira, vai ser o baile do relógio, voltado pros anos 90 e 2000. Então, você que tá com saudade de curtir aquelas músicas da antiga, de rever a tua galera da antiga, vai lá, porque amanhã o bagulho vai ficar doido. E o legal, a entrada é grátis até às 11 da noite, então chega cedo, você vai aproveitar essa molezinha. Vai ter DJ Juan como convidado. Juan fez história lá no Clube Six, na Lapa, no centro do Rio, nos anos 2000. E também os residentes Michel, Fernandinho, Vig, Guto e DJ Gabi. E no domingo eu tô na firma ali no centro da cidade também, curtindo junto com os DJ Júlio Rodrigues, Eloá Max e eu, Michel. Vai ter Pocket Show do Nael, apresentação da Tropa do Leróis, e o nome do evento é Play Sesh. Começa às 6 da tarde e a entrada é gratuita.
0: Opa!
1: E no dia 29 de agosto, Samba entre Quatro Paredes, na quadra da São Clemente, com 4 anos de sucesso, comemorando lá essa data.
0: Certo. DJ, deixa eu falar uma coisa pra você aqui. Você falou sobre o Viaduto de Madureira aqui, né? Sobre amanhã, que vai ser o momento retrô e tal. Se eu não me engano, vai tocar um This Reed, Gotta Be, Black to Life, Soul
1: vai
0: to Soul,
1: vai tocar tudo,
0: né?
1: Isso aí, rapaz.
0: Pelo amor
1: tudo
0: de Deus.
1: Isso aí. Eu acho que tu tem que ir, hein, tá? Só te dou esse papo.
0: É, eu também acho. DJ, sim, salve aí.
1: Rapaz, então, agora não. Agora a gente vai falar aqui com a Bia, que a gente trocando ideia aqui, né? Fala assim, Bia, a gente queria saber, né? Porque é importante saber as referências do artista, onde ele bebe, né? De onde ele extrai as ideias, se você tem algum esquema pra compor, ouvindo essa galera. Enfim, quem são essas tuas referências, principalmente no R&B, que te ajudaram a construir a tua carreira hoje?
2: Olha, no Charme, no R&B, assim, as minhas maiores referências vieram dos DVDs piratões, assim, aquele mix de 50 mil artistas. Eu acho que quando eu era novinho, eu não conseguia nem dizer tantas referências. Mas eu diria que hoje em dia, assim, olhando pro meu crescimento, assim, uma das minhas maiores referências foi tanto a Ciara, os clipes e Maneiro. As músicas, quanto a Cassie também, que a Cassie, a música Me and You, inclusive é uma curiosidade que essa música foi usada como sample pra fazer Pedra do Sal, né? Aquele sample mais mascarado do mundo, que o Carlos do Complexo deixou, que ninguém acredita
1: quando
2: eu falo.
1: A mão do produtor faz toda a diferença, né? Tipo, eu não sabia, eu escutando, nunca imaginei que o sample de Me and You foi usado pra Pedra do Sal, porque são levadas diferentes. Pedra do Sal
2: diferente.
1: Tem uma pegada meio afrobeat e tudo. E o Me and You é um R&Bzão ali, bem melódico. Então, como os extremos, né?
2: Com certeza.
1: Com a mágica do produtor metendo a mão, faz muito. Carlos do Complexo, parabéns. Traga mais ideias dessa aí, porque ficou muito maneiro.
2: Com certeza.
0: Certo. Bom, mandar aqui uns abraços rapidamente aqui, DJ.
1: Rápido.
0: Pro Fernando Souza Campos, MC Henri, cara. Você tocou até o som dele uma época aí. Daniel Ferreira tá com a gente também. Mola tá ligado, fez aniversário na última quarta-feira.
1: Mola tá ligado.
0: Isso. Parabéns aí mais uma vez pro nosso amigo parceiro Mola, tá de férias. É, eu diria na férias, aquela folguinha básica que todo mundo já sabe, né? Esse final de semana o Mora vai estar de folga. E lembrando que eu estarei segunda-feira fazendo o programa dele, que vai ser um prazerzaço. Oscar Xavier tá com a gente também, João Aquino. E finalizando aqui, Eliane Ribeiro, mandando um abraço aí pra você e desejando sucesso.
1: Obrigado, Eliane.
0: Nossa amiga aí, Bia Bi.

0: E, ó, e rapaz, aproveitando que ela falou aqui que ao vivo é isso, né? Então a pessoa fala, a gente consegue mexer aqui e pegar a música. Vou tocar agora, começando o Black Retro, com a música que foi usada de sample pra Pedra do Sal, Bora de Cass, Me and You.
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0: Vibra com você, Black Friday Retro. Esse Black Friday Retro, todo mundo vai conferir tudo isso amanhã, né, DJ?
1: Com certeza, amanhã vai ser nessa pegada aí, a galera que tiver a fim de matar a saudade. Partiu do tão amanhã. Black Friday. E vai ser daquele jeito pra você sair de lá chorando.
0: Eu imagino.
1: Pra relembrar muita história.
0: Rapaz. Ah, não tenha dúvida, DJ. Todo mundo tá convidado, né? Não tenha dúvida.
1: Então... pegando o gancho aqui, rapaz, nesse lance do retrô, enfim, da história. A Bia falou sobre as referências delas dentro do R&B, que a Cassia foi a primeira música que a gente tocou aqui, que foi usada de sample pra poder fazer Pedra do Sal. Mas fala um pouquinho dessa história da Bia. Quando foi que a Bia lançou sua primeira música? Quando ela... achou, tipo assim, não, agora eu levo o jeito, porque quem acreditou em você primeiro foram seus pais ali incentivando, mas quando a Bia passou a acreditar nela mesmo, o que que mexeu com você?
2: Olha, hoje eu tenho praticamente 6 anos de carreira, né, desde que eu lancei a minha primeira música, eu conto a partir daí, eu lancei minha primeira música Mulher em 2020, mas eu já estudava música há muito tempo antes e eu já vinha tocando desde a faculdade em barzinhos também, vinha
1: tocando.
2: Olha,
1: legal. Muito
2: e a bom. Primeira música que eu lancei, na verdade, não foi nem como Bia B, era como Bia Bezerra há muito
1: rapaz, olha,
2: atrás.
1: Mais uma curiosidade, ela tá cheia de surpresa. Eu tô aqui descobrindo várias paradas, é muito legal porque é importante essa conexão da gente enquanto DJ, saber do corre do artista, do público também saber, porque olha como é engraçado, né? Bia Bezerra, né? Eu nunca ia imaginar que o B era de Bezerra.
2: Era de Bezerra. E aí eu lancei um cover, que era um cover de Vambora, da Adriana Calcanhoto, numa versão super lo-fi, assim, com um amigo meu, Henrique Jardim. E aí, eu lembro que a galera, tipo, já tinha adorado a música. A música bateu super bem pra uma música que era um perfil aleatório, né? Uhum. Surgindo. Uhum. E a galera vinha me elogiar, assim, pô, muito boa essa sua música. E eu ficava assim, pô, tu sabe que essa música não é minha, não. Essa música é da Adriana Calcanhoto. E ao mesmo tempo, eu já vinha começando a compor algumas coisas sozinha que eu queria... Quando eu achei a minha primeira música, que eu falei, gostei dessa música, acho que vou produzir, demorou um tempo, assim. Uhum. Então, primeiro eu tinha feito cover, já fazia cover em barzinho, fazia vídeo cantando na internet volta e meia. Mas realmente a música veio, a carreira em si, como Bia B, a partir de Mulher, assim, que foi minha primeira música. Logo depois de Mulher, lancei um EP chamado Lado B, que foi meu primeiro EP. Depois veio o EP Lapa, que foi um EP mais voltado pra Afrobeats, né? Que depois que veio Pedra do Sal, que eu lancei no Colors, que foi um momento, assim. Eu fiz um EP só de Afrobeats, porque eu falei, mano, me senti muito confortável fazendo isso. Fluiu. Quero fazer mais. Então é um EPzinho Lapa, de 4 faixas, né? E aí, venho seguindo, assim, desde então, trabalhando e finalmente lançando meu primeiro álbum.
0: Ah, que maneiro.
1: E o legal, rapaz, você vê que é importante essas informações do próprio artista falando. Quanta gente tem aí ouvindo você que, tipo, tá lá em barzinho, fazendo showzinho e acha que não vai ter chance, que não vai ter oportunidade. Então, a Bia tava lá fazendo showzinhos dela e hoje tá aqui numa das maiores rádios do Brasil, se não a maior, né? Desculpa aí o restante.
0: Humildemente
1: falando. Uhum. Mas tá aqui hoje, né, trazendo o trabalho dela. Então, você que é artista, qual o recado que você daria pro artista que tá te ouvindo agora, Bia?
2: Olha, sempre aposte no seu talento, no seu sonho, na sua composição. Você tem que ser a primeira pessoa a acreditar em você e depois o resto vem com isso, né? E com certeza o apoio de quem tá à sua volta, seus amigos, sua família, né? As pessoas que te escutam. Inclusive, DJ Michel é o grande apoiador. Eu tava contando pra ele que a primeira vez que eu tive um registro de uma música minha tocando na rádio foi ele que tocou, tá ligado? Uma música lá antigona, de 2021, Granada. Uhum. E ele tocou. Então, assim, fico muito feliz pelo convite de estar aqui hoje, fazendo uma entrevista, né? Pô, chique, né? Tô aqui toda boba, igual criança.
1: A gente já tava reparando, já tinha tempo. Só tava esperando a oportunidade.
0: O momento certo, né, DJ?
2: Foi um ótimo momento, que tudo.
1: Maneiro. É isso, ó. Então você aí, que tá em busca do seu lugar ao sol, continue, porque ele vai chegar. Beleza?
0: Não tenho dúvida.
1: Então, bora pro intervalo?
0: Vamos embora, rapidinho, hein? A gente volta já.
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0: 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Black Friday, último set chegando, hein, DJ?
1: Último set aqui, mandar um alôzinho aqui pra galera aqui, ó. China Show tá ligadinho.
0: Mandou
1: aí.
0: Bem.
1: Nildo Dançarino, de Comendador Soares. DJ Delical, rapaz, tá ligadinho.
0: Tá devendo uma visita, hein?
1: Tá devendo uma visita. Do projeto Música Social Club. Segue lá, porque o cara é brabo, rapaz. Ele e o Fly fizeram um projeto lindão. Dá moral lá pros irmãos, porque eles merecem. É, DJ Hudson, lá na França, rapaz, curtindo Black Friday, rapaz, que moral.
0: Muita moral.
1: DJ Dennis também ligadinho, mas quem aqui? Ah, rapaz, eu queria mandar um feliz aniversário pra minha tia Denise, que vai fazer aniversário daqui a 26 minutos.
0: Uhum.
1: Mas a gente já deseja agora um feliz aniversário pra ela. Te amo, tia, tudo de bom, felicidades e muito sucesso pra ti.
0: Certo, já pegando essa carona aí em relação aos DJs, mandar um abraço aqui para os DJs Bolha, DJ Amendoim e DJ Luciano Braz. Cara, é fã de charme e vai na sua direção, DJ.
1: Obrigado. Ah, rapaz, tem uma galera aqui também, ó. Kênia, Olhos Coloridos,
0: uhum.
1: Tá aqui ligadinha, rapaz. Mas quem? Ricardo Rocha, Juninho Oliveira, Xandão e Fabiano Mabel da Praia de Mauá. Também ligado. Obrigado a galera aí que tá fortalecendo.
0: Valeu, turma de Mauá, Magé, Guapimirim, a turma que tá sempre conectada aqui com a gente na programação da Rádio Globo. E a gente segue com ela, com essa convidada especial, né, DJ?
1: Rapaz, e tem uma surpresinha que eu deixei pra agora, pra galera, porque tem uma música que eu, inclusive, eu fiquei de mal com ela por alguns minutos. Porque eu falei assim, como é que tu faz uma música dessa e tu não me manda pra poder ouvir logo antes de lançar, entendeu? Uhum. Porque ela fez uma homenagem, simplesmente, ao lugar que eu mais amo, rapaz.
0: Ah, mentira.
1: Ao viaduto de Madureira.
0: Ah, garoto.
1: Mas, nos bastidores, ela tava contando aqui. Fala um pouquinho, Bia, dessa música que você fez, que tá lá no álbum, chamada Viaduto. Como ela nasceu, na verdade?
2: Então, eu também queria fazer uma referência a um lugar nesse álbum. Da mesma forma que eu fiz referência à Pedra do Sal antes, eu queria fazer referência a um lugar. E eu pensei em fazer no viaduto, porque o viaduto é o lugar do charme do Rio de Janeiro. Não tem como negar. É o melhor lugar. E assim, já era uma referência tanto por conta da minha família, né? Minha mãe frequentava já o Baile Charme antes mesmo de Viaduto de Madureira. Já frequentava lá no Portelão, Renascença Clube. Não sei se vocês pegaram essa época aí.
1: Peguei não, sou muito novo.
0: Sou muito novo.
1: O Portelão, o baile do Portelão, pelo meu pai de Deus, era, né, um dos donos do baile.
2: Que maneiro, que loucura.
1: Era só Mix School Club que fazia lá, junto com o Fernandinho Corello, meu padrinho Alexandre, e o meu pai, o Wilson, que era um dos donos da sua Mix.
2: Então, pô, que demais. Aí,
1: as nossas famílias já conectadas. Já.
2: Vai que a gente é primo, né?
0: É verdade. Muito bom, DJ.
1: Mas muito maneiro. E aí você quis fazer a sua homenagem, né?
2: Com certeza. Tive que falar do viaduto. Também citei a Baixada dentro da música, porque agora também tem surgido um passinho que estourou com um dançarino da Baixada, de Pedra do Sal, e tem rodado o Brasil todo esse passinho. Então eu também menciono na música do viaduto a Baixada, que é importante relembrar também.
1: Muito maneiro. E, rapaz, e nesse álbum tem uma parada que é um interlúdio. O que é um interlúdio? É um momento ali onde ela traz alguma coisa da Bia. E aí eu descobri que ela também é locutora de rádio.
0: É, eu percebi.
1: É, rapaz. E aí, lá tá gravadinho, tá bonitinho. Ela fez, talvez, várias vezes. E aí, ao vivo, a gente tem essas pegadinhas mesmo. Vai ter que fazer um interlúdio aqui agora pra poder anunciar o som que vai tocar. Então, baixa a trilha aí que a gente vai soltar um interlúdio.
2: Você vai escutar Viaduto. 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
0: Partiu!
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4: Oi, você ligou pra Bia? Eu não posso atender agora, mas deixe sua mensagem após o sinal.

0: 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Tô nesse pique, DJ.
1: É, rapaz.
0: Só pegada aí, finalzinho.
1: Fechando gostosinho aí, rapaz. É um trabalho do Dom Guedes. Rapaz, ele sempre fica mandando as músicas lá e essa aí ficou fino trato, rapaziada do R&B. Com certeza vai se amarrar. Semana que vem eu vou tocar lá mais cedo pra galera curtir. Muito maneiro. E aí depois, quem quiser saber mais informações sobre essa música e o que eu rolei nessa sequência aí também, me chama lá, porque agora a gente vai se despedir. Vamos mais uma hora? Será que a Thaís vai brigar com a gente?
0: Ô, Thaís, por favor, libera lá, chefe.
1: Pera aí, chefe. Não custa nada. Bia, queria te agradecer aqui em nome da Rádio Globo. Muito obrigado por você ter vindo aqui, trazer o seu talento, trazer a sua voz pra gente dividir informação com o público. É sempre importante. Esse espaço aqui tá sempre aberto pra vocês. Eu falo isso o tempo inteiro. Já toco a tua música aqui há muito tempo. O Pedra do Sal já toca nos baile charme, em todos os baile charme, já é sucesso. Como você falou, já tem um passinho viralizando aí no país inteiro, porque a galera se amarrou nessa música e com certeza você merece muito, muito mais. Então conta com a Rádio Globo, com o DJ Michel, com o Planeta, com todo mundo pra gente fazer esse barulho.
2: Eu que agradeço essa noite incrível aqui, esse convite maravilhoso. Não esperava, na semana do lançamento do álbum, estar aqui na rádio com vocês.
1: Cara,
2: pô, gente, que coisa linda, de verdade.
1: Eu vou te falar, eu tava lá ouvindo o álbum, tocando, falei, meu Deus, falei, pô, peraí, que eu posso fazer pra poder ajudar a divulgar mais e mais, porque ficou muito bom. E aí, a Chamilinha, né, pô, é uma pessoa que eu já tive contato com ela há um tempo atrás. Pra quem não conhece, a Chamilinha, ela é da agência que cuida da carreira da Bia B, ajudando ali, dando aquele suporte. E aí, a gente já tinha feito sons. E eu falei, cara, muito maneiro, não sei o quê. Então, a gente tá sempre aqui fortalecendo. Também queria aproveitar aqui, pedir pro Bruno dar um boa noite também, que o Bruno é o braço direito e esquerdo aqui da Bia. Dá uma boa noite aí, Bruno.
3: Boa noite, pessoal. Boa noite, DJ Michel, Planeta,
0: boa noite,
3: todos que estão aí. Muito obrigado por receber a gente nesse momento tão importante de lançamento do álbum da Bia B. Muito grato a Rádio Globo e a todos vocês.
1: Valeu.
3: Boa noite.
2: O produtor tem que dar um alô também, né? Não pode ser só o artista.
1: Soldado no quartel tem que ter trabalho,
0: tem
1: né?
0: Que ter trabalho.
1: Então pode passar batido.
0: Valeu, Bruno. Obrigado, querido.
2: Posso mandar um alô aqui? Posso mandar rapidamente? Quero mandar um alô pra minha mãe, Vanusa, pro meu pai, Luiz, Soninha, tio Dudu, Thaís, quem tiver da família escutando, Dinda, tio GG.
0: Opa!
2: Vai que a família tá unida escutando, né?
1: Fortalecer. A família sempre é o nosso primeiro alicerce e o que nos mantém pra poder a gente continuar aí correndo atrás. E eu achei muito maneiro, como eu falei no início do programa, que os seus pais acreditavam no seu talento já antes mesmo de você entender isso.
2: Pô, então, com certeza.
1: É muito sobre. Parabéns aí. Eu vou chamar de tia Vanusa e o pai é?
2: Luiz.
1: E tio Luiz também. Obrigado por vocês incentivarem esse grande talento e a gente tá aí agora curtindo e ouvindo muito Bia B.
2: Poxa, obrigada, Rádio Globo. Um prazer estar com vocês aqui. E DJ Michel, assim, artistas e DJs andam juntos. Assim, eu tenho certeza que
1: tá parado.
2: Com certeza as músicas que tocam 60%, 80% é por conta dos DJs que tocam. Então você é um movimentador de cultura no Rio de Janeiro e eu fico feliz demais com isso, com o convite.
1: Obrigado. Tamo juntão aí. Estende esse espaço pra quem você quiser, divulga pra rapaziada, porque a gente tá aqui pra abrir espaço pros nossos, porque
2: Irado.
1: A gente precisa de mais B&B e muito mais artistas.
2: Perfeito.
1: Que possam nacionalizar a nossa Black Music. Eu sempre falo, é muito bonito o gringo, mas entender o que a gente canta, o que vocês cantam e a gente curte, é muito legal essa
2: com
1: identificação
2: certeza.
1: Do fã. Recebi muitas mensagens aqui no Instagram da galera falando, pô, eu amo a Bia, eu amo, assim, isso é muito maneiro, muito maneiro. Parabéns. Continue.
2: Muito obrigada.
1: E tamo
2: amanhã
1: junto.
2: A gente se encontra no viaduto, então, né?
1: Amanhã
2: tem que comemorar
1: lá.
2: A faixa.
1: Lógico,
2: viaduto,
1: pô.
2: Né?
0: Não tem dúvida.
1: Não tem como.
0: Pelo amor de Deus, me ajuda, né, DJ?
1: Pô, né?
0: Fortalece, né? DJ, fechou a tampa então, meu parceiro?
1: Fechou a tampa, Planeta. Obrigado mais uma vez. Valeu a todos os ouvintes que ficaram com a gente aí até agora. Fortalecimento total aos motoristas de aplicativo.
0: Sim.
1: Que dão carona, aos taxistas. Enfim, a rapaziada que tá sempre fortalecendo, tá toda semana aqui com a gente no Black Friday. Um beijo no coração de vocês, um bom final de semana e fiquem com Deus.
0: Valeu, DJ. Obrigado pela moral. Bia, um beijo, tá? Sucesso.
2: Beijão.
0: Valeu, DJ.
1: Valeu.
0: Fechou, hein?
1: Fechou. Rádio Globo, meia-noite e três.
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0: Alô, encontrinho! Lima, Cotrim, que honra.
3: De propósito!
0: Obrigado pela presença de vocês e pela voz de vocês aqui nesse momento.

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1: Manda! Obrigado por essa música linda e por participar desse momento com a gente.
2: Obrigado a vocês pelo convite, estou feliz demais hoje.
1: Vamos nessa!

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1: 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Pedi autorização.

Agora, eu quero pedir um favor pra vocês. Muito importante. Pra cantar bem alto comigo a música que mudou demais a minha vida. Comigo bem alto, geral assim, com o coração.

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3: Essa aqui tem que estar preparado pra sofrer, hein? Quem sabe solta a voz, canta com a gente assim, ó.

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2: Eu acho que você tem que mandar aquela mensagem. Mas manda o que tá no seu coração.
3: Porque se fosse eu falaria mais ou menos assim.
4: Ei, boa noite. Antes de te bloquear, eu só vim te dizer que a partir de hoje pode tocar o terror, fazer o que quiser fazer. A boca é sua, curte sua farra, sinto mais nada.
2: Não, apaga.

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6: Olá, criancinhas lindas do meu Brasil varonil, sejam todos bem-vindos ao som da Rádio Globo. A partir de agora começa mais uma edição dos 45 minutos, edição premiada, né? Valendo, valendo, sim, valendo. Presta atenção, hein? É hoje o resultado daquele cartãozinho lindo, belo, cheiroso e pomposo. Fique atento, até o meio-dia a gente bota essa parada pra rolo.
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2: 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Pediu

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2: Para de postar as coisas pra me convencer que você tá bem, viu?

0: Cassino. Hoje tem o tema do dia com aquela resenha maneiríssima que a gente gosta. Enfim, tudo isso e muito mais daqui a pouquinho, a partir das 9 da manhã. 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

0: Bom dia, BH! Bom dia, Rio! O Cassino da Caiete tá no ar na BHFM, na Rádio Globo. Bom dia, Cacá!
1: Bom dia, meu amor, meu corredor. Corra, Lola, corra! Correu muito ontem, vai correr só no fim de semana, Tia.
0: Vou correr no final de semana, amanhã.
1: Ai, bom.
0: Amanhã vou dar um...
1: Amanhã você vai correr?
0: Isso.
1: Vai, passa o protetor solar, vai com o borrifadorzinho de aguinhas cristalinas pra você ir já borrifando ao longo da corrida.
0: Hidratação, hidratação.
1: Porque tá quente, gente. Bom dia, BH! Bom dia, meu amor. E bom dia, meu Rio de Janeiro. Bom dia.
2: Coisa linda de papai. Olha aí. Vocês estão bons. Olha
1: aí. Você entrou com uma voz de Barry White que eu tô assim. Aí, Fabiano, que tá no anjo.
0: Que voz bonita, meu Deus do céu.
1: É a voz que ele usa pra seduzir. Quando você vê, você já deu a chave do carro pra ele já.
0: Já foi.
1: Ele tem um negócio da sedução dentro dele que é do nada.
2: É, né? Eu tudo bebendo bem, aqui meu café. Amor. Foi beber um café aqui, deu um estalo aqui nas cordas vocais.
0: Um negocinho?
2: Inclusive, é um cafezinho aí de Minas. É um cafezinho de Minas.
1: É o melhor café do mundo. Desculpe,
2: coisa linda.
1: Mas o nosso cafezinho, o nosso pão de queijo, não tem outro, não, gente.
2: Exatamente. Eu estou aguardando ansiosamente a sua chegada aqui, por gentileza, com todo respeito, munida de algo parecido. Seja, de repente, do café ou do pão, tá?
1: Tô levando um cafezão mineiro pra gente tomar aí fora do estúdio. Pode ser dentro, não. Tem que ser fora.
2: Dentro do estúdio pode ser problemático.
0: pode não, hein? Pode não.
2: Pode não, pode não. Você sabe como é que é. Marcelão sabe como é que é, entendeu? Bom dia, meu coração.
1: Bom dia, meu Rio de Janeiro. Ai, Fabiano, você não vale nada, mas eu gosto de você. Não vale nada, mas eu gosto de você. Tudo que eu queria era saber por quê. Bom dia, meu Rio, minhas Helena, minhas Ney, minhas Bill. Todo mundo vem com a gente. Pergunta a vocês, vocês estão bons, meninos?
0: Não. Não tô bom, não.
1: Eu também não tô boa. Hoje. Tamo o quê, meninos?
3: Ótimos! No cassino tem... 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
1: Então, gente, com sinceridade, esse tema hoje, essa enquete. Você acha que o ciúme faz parte do relacionamento ou é pura insegurança? Eu confesso a vocês que eu já fui muito ciumenta.
0: É mesmo?
1: Ah, insegurança, né? Imaturidade. Nossa, sabe? E o relacionamento era o ó também. Então, assim, eu tinha ciúmes da sua porque eu tava sufocando a pessoa, mas a pessoa também não tava me ajudando. Mas não vale a pena. Eu acho que, assim, tudo que é moderado, né? Que tem mãe, você não pode fazer a linha. Eu queria ser desapegada, não consigo, gente. Não vou mentir aqui pra vocês. Tem um cadiquinho de ciúme? Tem um cadiquinho de ciúme, mas eu sei hoje em segurar. Eu chego no banheiro, fecho a porta, dou um grito e saio linda como se nada tivesse acontecido.
0: É o meio termo, né?
1: É o meio termo. Você, Marcelo?
0: O ciúme faz parte, né? Mas tem limite. Um pouquinho
1: tem limite.
0: Tempera, né, Caiete, o relacionamento.
1: É porque parece que a pessoa que não sente nada, assim, não tô aqui julgando, tá, gente? Uh-huh. Mas a pessoa, não tem ciúme, não. Parece que é assim, a gente fica desapegada, né?
0: É, a pessoa se importa com você, né? Mas demais vira fiscalização, que é Receita Federal, né?
1: E tem gente também que é folgosa ou folgoso, e o outro dá abertura, aí você tem que saber pra um limitezinho ali
0: tem
1: também,
0: isso,
1: né,
0: tem
1: gente?
0: Tem isso também, Cacá.
1: Que não é o caso do Tigrão, graças a Deus.
0: Muito bem.
1: Mas esse menininho aí do Rio de Janeiro, que é o quê? Ele é do Haribo, ele é do incenso, ele é de caminhar nas árvores, abraçar. Como é que é pra você, Fabiano?
2: Então, eu sou aquariano, né? Então, dificilmente...
0: Meu Deus!
2: Dificilmente você vai me ver com ciúme. Porém, contudo, todavia, entretanto, eu tenho, assim, um negócio mais comedido, digamos assim. Porque se você gosta, você sente um ciúmezinho. Só que ele precisa ser moderado, não precisa ser aquela coisa, não, entendeu? Não. Tem gente que tampa uma cadeira. É, tem gente que tampa a cadeira, aquela coisa toda. Não, eu só olho. Então, mas enfim. Eu só olho.
1: Aquele olhar, igual olhar de mãe na beira do bolo de aniversário.
2: Sai daí,
1: não olhar.
2: Sai daí, não olhar. Isso, entendeu? Já dá uma chegadinha perto, aquela coisa toda.
1: Olha o seu olhar, Fabiano, ele diz tudo, sabe? Porque eu te conheço. Seu olhar.
2: A bochecha fica
1: vermelha.
2: Você
1: tem um olhar de deboche, você tem um olhar de sério, você tem um olhar de que o babado tá forte. Você tem um olhar pra cada coisa.
0: É mesmo?
2: É um negócio meio complicado.
0: Eu vou chegar. Uma olhadinha, então?
2: É uma olhadinha de lá, a bochecha fica vermelha, né?
1: É.
2: A bochecha. É, já tá sabendo qual que é o recado. Entendeu?
0: Entendeu?
1: E você que tá ouvindo a gente aqui em BH e no Rio de Janeiro, você acha que o ciúme faz parte do relacionamento ou é pura insegurança? Quero sinceridade. A partir de agora, zap no 31992360714 em qualquer canto do mundo, no Rio de Janeiro, Fabiano.
2: É o 21 97 9988.
1: E daqui a pouquinho tem, meu amor,
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1: Cartão com R$500. Fique ligado, já sai o primeiro número. O Marcelo vai falar o primeiro número. Você anote os dois ouvintes acertando os quatro números. Um aqui de BH e um do Rio de Janeiro. dinheiro. Cada um leva pra casa um cartão com quinhentão nesse sábado pra gastar do jeitinho que você quiser. Ó, meu amor, grita vizinha. Começou! Bom dia, Brasil.

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1: Então, Cidinho, o Marcelo está no cassino hoje. Seja paciente com ele, carinhoso, porque esse menino é bom demais, viu? Pelo amor de... Falou que ela tá precisando do seu WhatsApp porque quer falar com você. Marcelo, não.
2: Ela gosta de trocar uma ideia?
1: Não entra na onda porque ela quer dinheiro. Ela é interesseira.
2: Ela é interesseira,
1: sabe? Lá no Rio, ela é
3: interesseira. Interesseira.
1: Porque existe uma legião aqui contra ela. Não existe, não, amor. Que a pessoa, a galera aqui dessa emissora sabe muito bem o tipo de galinha que você é. Galinha penosa.
3: É isso.
1: Aquela que não. Ela perdeu os documentos dela numa festa esse final de semana, tá precisando de ajuda.
2: Ah, não, mas eu posso ajudar ela. Se ela quiser, eu dou uma ajudinha. Eu tenho aqui o.
1: Marcelo.
2: Eu tenho contatos aqui, eu posso ajudar ela.
1: Marcelo,
3: caminho sem volta. Caminho sem volta.
1: Fabiana, você conta ou eu conto?
3: Fica à vontade, meu amor.
1: Não faz isso, não. Ela falou que gostou da sua energia, que você é um menino bom.
2: Ah, é?
1: Uhum.
3: Começa assim. Daqui a pouco vai querer fazer a sua numerologia, vai querer fazer suas coisas.
2: Ela vai pegando...
1: comprar R$500 pra fazer uma numerologia, que ela deu Ctrl-C, Ctrl-V na internet.
3: É,
2: mas que galinha danada?
1: Ela você não viu nada, meu filho. Você não viu nada. Cidinha, bora pro seu pensamento. Bora, minha filha. O mundo dá tantas voltas. E isso explica porque tem tanta gente tonta por aí.
3: Opa! Temos um ponto.

Cassino. Atenção então para o primeiro número, hein? Número 5. Número 5. Um cartão com R$500 para você ouvinte da Rádio Globo e R$500 para você ouvinte aqui da BHFM.

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0: fim de semana.
1: Tô ligado.
0: Eu fiz a caminhadinha na última corrida de 2 km. Menino, quando eu cheguei no e-mail, falei, aqui que eu sento.
1: Não dá, né, meu amor?
0: Já
1: pedi
0: uma água de coco e um acarajé.
2: Mas tem que persistir. Uma água e persistir, entendeu? Marcelo, vai devagarinho.
1: Marcelo, deixa eu te falar uma coisa, querido. Chega um momento que o joelho da gente já não dá mais.
0: Explica pra ele aí, Marcelo.
1: Meu amor, olha só, deixa eu explicar. Tem uma hora que o joelho da gente já não dá mais, a coluna já tá travada, entendeu? É um negócio muito doido. Ela enverga de uma tal forma que, tipo assim, não dá. Entendeu?
2: Ué, gente.
1: É sério.
0: Gente, hoje no programa temos entrevista, hein? Opa. Nós temos um convidado incrível, o cantor Hugo Henrique.
1: Simpaticíssimo.
0: Com a gente contando tudo. Hoje tem o Hugo Henrique, então não perde, não, você é fã, fica ligadinho que ele conta coisinhas que eu tô ansiosa pra conversar. Então fica aí, tá? Mas nosso tema é o seguinte: você acha que ciúme faz parte do relacionamento ou é pura insegurança? Quem lembra disso? Mas eu me mordo de ciúmes. A galera diz, que isso, titia? Deixa pra lá, né? Ouve áudio, é melhor. Vamos ouvir áudio, pode passar, gente.
1: Olha aí.
0: Bora, 31992360714.
3: Bom dia, Fabiano de Melo. Bom dia, Caete,
0: bom
3: linda.
0: Dia,
3: bom dia,
0: amor.
3: Rafinha, Rose. Deixa eu falar. Fui ciumenta assim muito. Eita. Hoje em dia, não vale a pena. A gente tem que ter autoconfiança de si própria.
1: É isso.
3: Entendeu? Tá, o resto encaminha.
1: Eita.
3: Beijão aí pra vocês, bom final de semana. Deu um parabéns aí pra minha neta, Laura, que faz 4 aninhos.
0: Aê! Beijo, Laurinha! Beijo, tia.
1: Parabéns.
0: Bom dia.
4: Bom dia, BH. Ei, Caete.
0: Ei, meu amor. Tudo bom? Tudo ótimo.
4: Aqui é a Liliane de São Benedito. Ó, o ciúme, ele não faz parte do relacionamento, não. É muito ruim. Eu já fui ciumenta já. Agora eu não sou mais, não. E eu era uma ciumenta, assim, descontrolada. Sabe, descontrolada, que eu falo assim, chegava em casa, quebrava o pau com o marido, com o namorado. Eita. Mas agora não, eu não sou ciumenta, não, sou bem controlada, não vale a pena. E arrumei um namorado, um marido, né, que agora é ex, bem ciumento, porque ele é 18 anos mais velho que eu. E ele ficou, nossa, o ciúme dele atrapalhou totalmente nosso relacionamento. Então o ciúme não vale a pena, tipo, é insegurança. Então você tem que confiar. Se você está com uma pessoa, você tem que confiar na pessoa, né? E a pessoa confiar em você. Mas assim, sentar, conversar, tipo, você não vai deixar a pessoa fazer o que quiser. Né? Nem você fazer o que quiser no relacionamento. Você vai chegar a conversar.
1: Isso mesmo.
4: Tal, mas o ciúme não vale a pena. É horrível. Tem gente que gosta, que acha lindo. Nossa, meu marido, meu namorado, tá com ciúme de mim, que não sei o quê, ou vice-versa. Mas não é bom, não. Não é bom, não. Ciúme estraga o relacionamento. É muita insegurança. É horrível. Beijo, beijo, beijo, BH. Um ótimo final de semana pra todos vocês.
0: Mua.
4: Ó. Beba com moderação, hein? Beba, mas devagar e não dirija.
1: Bom dia.
0: Tá faltando o seu áudio. Manda pra gente, 31992360714. Fabiano, gostou, né?
1: Hoje não é dia de beber com moderação, não, Caete. Hoje é dia de partir pra cima, entendeu? Bom, é.
0: Ô, Fabiano, quem quiser mandar um áudio pra gente, qual que é o número?
1: É simples, ó. É o 97.9988, o DDD é o 21. Fica à vontade que daqui a pouquinho você tá no ar aqui na Globo e na BH.
0: Tamo te esperando, viu? Bora, já.

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4: Tudo bem, crianças, resultado de promoção. Bruna Fernandes, final do telefone dela é o 32. Tem convites aqui para a festa do Arraial ou musical. Vamos dar uma ligada aqui no 97.9988, trocar uma ideia com a Gabi, tá tudo certo. 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Falou? Vamos continuar com o Cassino da Caiete, aquele voucherzinho, valor de 500 pratas do cofre do cassino pra você se dar bem. Vamos com tudo que o som não pode parar.
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1: Atenção, meninos, ouvintes, aquelas notícias que vão fazer você refletir a sua vida. Essa esfera que tá rolando em volta da Terra é um ET?
2: E
1: quem sou eu no universo em desencanto?
2: Oh, meu Deus.
3: Marcelo,
1: na
3: tá legal não.
1: Na cachoeira tem sereia?
2: Gente.
3: Marcelo.
4: E o remedinho? Eu acho que faltou hoje, Fabiano.
3: Tá legal não, tá legal não.
1: O que foi, Cidinha? Me deixa,
4: que
1: querida.
4: O que tá acontecendo?
3: Tá legal, gente.
1: Bati a cabeça antes de chegar aqui, bati a cabeça no seu gente, olha.
2: Olha.
1: Eu ia falar no bico dela, mas o bico dela tá tão fedido de cachaça que eu não vou nem chegar perto desse bico, não. O que que foi,
2: Cidinha? O que que foi?
1: Fabiana Foco te mandou 5 recados hoje de manhã, 6 da manhã, você ignorou. Fabiana já te bloqueou, meu amor, nem chegou pra ele.
4: Fabiana, tem que dar uma chance pra ela.
3: Não, ela tá, no telefone do ouvinte.
1: Maravilhoso! É. Gente, vamos começar falando de Otaviano Costa, que tá muito feliz de volta à Globo, na dança dos famosos, né?
2: Uhum.
1: E aí perguntaram pra ele o seguinte: você acha que essa entrada aí no Domingão do Hulk pode abrir portas pra um novo programa? Ele falou que tá na torcida, que é um pezinho dentro de volta à Globo. A gente sabe que ele fez muito sucesso no video show, uhum, com a Mônica e Ozzy, né? Era uma dupla perfeita. Perfeito. Nas tardes da Globo. Depois ele foi pro Amor e Sexo com a Fernanda Lima também, programa que ele arrebentava ali como comentarista. Então, o Otaviano, né, que é radialista também, já esteve com a gente aqui na Rádio Globo.
2: Sim.
1: Tomara que ele consiga, né, Fabiano?
2: Com certeza.
1: E volte aí por cima, porque a mulher dele tá arrasando.
4: Né? A novela?
1: Nossa!
3: Ele é um cara muito talentoso.
1: Muito talentoso, Fabiano, concordo com você.
3: Ele é muito, muito talentoso, tanto quanto repórter, quanto apresentador, ele é multifacetado, é assim que a gente fala.
1: Uhum. E vai dar, acho que vai dar o nome, gente. Ele
2: vai.
1: Não entra pra perder nessa. Ele vai dar o nome nessa dança dos famosos. Escuta o que eu tô falando.
3: Vai sim.
1: Mudando de assunto, gente, vocês usam muito emoji?
4: Sim, sim.
3: Com certeza.
4: Ah, eu gosto de ilustrar.
1: Você sabe, gente, o emoji chorando intensamente foi o mais usado no mundo em 2025.
2: Eita,
1: no mundo. Esse foi um levantamento realizado pelo Google, tá? E divulgado pelo jornal The New York Times. Que ficou, assim, preocupante, né? Galera usando emoji chorando muito.
4: Ué?
1: O mais usado em 2025. Mas aí eu tenho aqui o top 5 dos mais usados. Vamos lá. Primeiro, chorando intensamente, o emoji segundo mais usado, chorando de rir, aí já dá um contraponto.
3: Aí tudo bem,
1: ali,
3: né?
4: Melhorou um pouquinho, né?
1: Uma decepção ali, mas depois você consegue superar e bota um risinho, tá ótimo.
4: Tudo certo.
3: É isso.
1: O terceiro emoji mais usado é lágrimas de alegria. Gostei também,
2: oh,
1: esse eu uso
2: legal.
1: Muito.
2: Uhum.
1: Agora achei estranho o quarto emoji, coração vermelho.
4: Ué,
3: gente.
1: O que é isso, gente?
3: As pessoas estão chorando mais e amando menos, é isso?
4: É tipo isso.
3: Gente.
1: Eu tô rindo, mas é de nervoso,
3: é,
1: tá, gente?
3: É, também, papo reto.
1: E aí, olha o quinto mais usado no mundo, mãozinhas unidas, parecendo oração. Ou seja, gente, se a gente começar a ler esses emojis aí nas entrelinhas, é preocupante.
4: Preocupante mesmo, cara.
1: É, não é?
4: Que isso,
1: Fabiano? Que loucura isso, gente.
3: O povo tá precisando de terapia. Né?
1: Eu acho. Terapia não é vergonha não, viu, gente? Tá com um problema aí, tá precisando resolver, bora todo mundo pra terapia.
3: Também acho.
1: É isso. Bom, e mudando de assunto, menino, pode ser que vire um climão lá em Quem Ama Cuida, viu? Renato Góes, o ator, tá entrando em breve na trama, né? Vai ser filho do Antônio Fagundes, ali aquela coisa toda. E ele namorou a Tata Werneck. Então, assim, no passado, e eles tiveram um problema também na novela Deus Salve o Rei, que acabou que ele nem entrou na trama.
2: Sim.
1: Aí perguntaram pra Tata, e aí, como é que vai ser esse encontro? E ela respondeu, abre aspas, não foi uma relação que deixou boas lembranças. E não posso dizer que somos amigos. Fecha aspas.
2: Uau.
1: Mas sou uma profissional.
4: Tá tudo certo.
1: Não é,
4: gente? Gente, teve o caso do Belo agora há pouco tempo aí, né?
1: Não é? Exatamente, que a Viviana Araújo levantou uma boa questão, Marcelo. E eles foram lá e intermediaram, gente.
4: E tudo certo.
1: E a galera explodiu, né?
3: Exatamente. Então, eu ia falar isso agora. Ela tem uma personalidadezinha um pouco acentuada.
1: Exatamente.
3: Né?
1: Mas o Marcelo fez um gestinho aqui de um dedinho esfregando o outro, Fabiano, que eu não entendi, Marcelo.
4: O Pix, quando tá caindo, Fabiano, a gente vai, né? A gente
3: eu super te entendo, eu super te entendo.
4: Boleto.
3: Eu acho que eu posso falar isso com propriedade, inclusive.
4: Não tem jeito, ô Gagá.
3: Não, olha só, gente, não tem problema nenhum.
1: A gente se expõe demais nesse programa.
3: É, exatamente. Eu não tenho problema nenhum em trabalhar com ex, não tem problema nenhum. Do
4: Faz
3: meu estúdio pra dentro aqui, quem manda sou eu, então tá tudo certo. Não tem problema nenhum. Tá tudo
4: e o
3: certo.
4: Pix entrando, amigo?
3: O Pix entrando, amigo. Eu tenho boleto pra pagar, tem um montão de paradas, irmão.
1: Gente,
3: eu vou te falar, eu não tenho tempo pra pensar em ex, tá? É isso.
1: Eu juro que eu não tinha pensado nisso.
3: Ah, mas eu lembro.
4: Tem que ler. essas coisas, cara, não dá pra esquecer, não.
2: Não dá, não. Gente, até porque meu estúdio aqui é de vidro. Então, o que acontece? Ah. Né? Eu tenho uma visão panorâmica aqui,
1: ai,
2: né?
1: Ai,
2: então,
1: gente, vocês são demais. É, eu vou isso falar. E hoje é só sábado, ainda tem domingo ainda. A gente volta já já. Fique aí, Brasil.

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1: 9h54, você que chegou agora, estão perguntando o seguinte: você acha que ciúme, preste atenção, faz parte do relacionamento ou é pura insegurança? Você acha que uma coisa não complementa a outra, uma coisa não tem nada a ver com a outra? A gente quer a sua opinião. Às vezes tem um relacionamento de tantos anos, pode dar essa sua opinião pra gente sincera. 31992360714, áudio de qualquer canto do mundo. Mas tá ouvindo a gente aí fazendo Helena de Manuel Carlos no calçadão, né? Tá aí de sunga já na praia tomando o quê? Um mate?
2: Que susto.
1: Tô ouvindo vocês no radinho.
3: Tomando um negocinho, né? Um negocinho já, nove, não, quase 10 horas.
2: Não, já tá podendo.
3: Que tá liberado?
2: Hoje, hoje, hoje é sábado.
1: Aqui a galera na Orla da Pampulha, o povo no Rio já tá na praia.
2: Meu querido.
3: Hoje, já tá de boa,
2: né? É que hoje o tempo não tá legal aqui, não. Hoje tá meio luz confuso. Não, mudou o tempo, né? Saímos de 32 graus pra 20, né? Então...
1: Meu Deus do céu.
2: Deu uma quiadinha
1: aqui
2: aí.
1: Nós saímos de 32 pra 58 e meio. Então, assim...
3: E tá seco aqui, tá?
2: É, né?
1: Meu Deus. Olha, Fabiano, vou te contar. Amor. Não tá fácil, não.
2: Eu sei.
1: Fala o seu zap, por favor. Pega o remédio aí, Fabiano.
2: Pois é, pois é. Você quer o quê? Meu telefone? É 9757.
3: O da rádio.
2: 21 97 9988.
1: Gente, nós não tô, ninguém tá bem aqui
3: ninguém
1: hoje.
3: Ninguém tá bem, não.
1: Ninguém tá
3: não.
1: bem hoje.
3: Tô vendo
1: aqui,
3: isso
1: não.
3: aí, tô vendo isso aí.
1: Temos áudio, gente.
3: Vamos lá.
1: Bora ouvir.
4: Bom dia.
1: Bom dia.
4: Sábado para todos da Rádio Globo.
2: Cia.
4: Então, eu não sou ciumenta, mas sou observadora.
2: Opa.
4: Mas em compensação, meu marido tem um ciúme doentinho. Mas eu consigo relevar. São 12 anos de convivência.
1: Nossa.
4: São 12 anos de ciúme absurdo. Beijos.
1: Beijo, meu amor. Viu, babado?
2: Cuidado, hein? Cuidado.
1: 12 anos, né, gente? É, conviver com ciúme também possessivo é difícil, né, gente? Vamos combinar?
3: Como é que faz?
1: Porque tem que ser, tem que ter tratamento mesmo. A pessoa tem ciúme até da amizade, de parente. Tem gente que tem ciúme do parente.
3: Parente?
2: Uhum.
3: Jogo não, de cintura.
1: Tá demais. Não, não dá. Aí, realmente...
2: Tudo é o comportamento, né?
1: Exatamente.
2: Tudo é o comportamento.
3: Vamos lá.
1: Bora ouvir.
5: Olá, Caete.
1: Oi.
5: Bom dia. Tudo
1: bom
5: bem
1: dia,
5: com vocês?
1: Meu amor.
5: Espero que estejam todos ótimos. Então... Sobre o tema de hoje, eu penso assim, que um ciúminho assim, é como se fosse um salzinho na comida, sabe?
1: Sim.
5: Se ele tiver um salzinho assim gostosinho, dá um tempero legal, fica bom. Agora, se salgar demais, ninguém aguenta comer, viu?
2: É, né?
5: Aqui é Lucinei de Contagem e gostaria que você mandasse um abraço bem grande pra mim. Porque
1: beijo,
5: hoje é o meu aniversário. O que eu estou fazendo? Ouvindo o FM junto com a Caete e com os meus amigos aí do lado, viu? Abração pra vocês. Eu não tô bem, não. Eu tô ótima.
1: Lucinéia, parabéns, meu amor.
2: Flor.
1: Deus te abençoe. Muita saúde, que seu dia seja incrível, do jeitinho Lu que você merece, viu?
2: É isso.
3: Daqui a pouquinho estamos de volta por aqui. Tem uns números também, né, Cacá?
1: Tem, já tem mais dois. O Fabiano vai falar o terceiro já.
2: Com certeza.
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3: Opa!
1: Ainda hoje.

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6: 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Ó, que bonitinho. Faz isso, tá? Chega lá no 97.9988 pra você trocar uma ideia com a Gabi e tá tudo certo.
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Número 8, anotou aí? Número 8. Boa sorte! Música.

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1: Ele começou dentro da música, começou a carreira aos 5 anos de idade. Ele, criança, ganhou um espaço em programas de TV. Aos 7, viveu um encontro que acabaria marcando sua trajetória. Ele cantou ao lado de Cristiano Araújo, uma das grandes referências no sertanejo. De lá pra cá, construiu uma carreira não só como cantor, mas também como compositor. Teve músicas gravadas por grandes nomes, Marília Mendonça, e dividiu projetos como artistas do quilate de Jorge Mateus, Gustavo Mioto, Lauana Prado, Murilo Ruf e também Simone Mendes e Ana Castela. Hoje, ele tá aqui no Sofá da Caiete, né? Vivendo uma experiência muito legal. A gente vai falar sobre o audiovisual Simplesmente Saudade, um projeto que revisita 12 canções eternizadas na voz do Cristiano Araújo e que fazem parte da sua própria história. Senhoras e senhores, no Sofá da Caiete, Hugo Henrique, seja bem-vindo.
2: Prazer imenso estar aqui, muito obrigado, bom dia.
1: Bom dia.
2: Bom dia, Caiete também, que tá aqui com a gente, todos os ouvintes. Muito feliz com o convite de estar aqui, sentando aqui, trocando essa ideia com vocês.
3: Hugo, vem cá. Simplesmente Saudade é um projeto muito ligado à sua própria história. Em que momento você percebeu que queria revisitar essas músicas e transformá-las em um álbum maravilhoso, hein?
2: Eu tenho uma relação com o Cristiano Araújo desde que eu tinha 6 anos de idade, que foi quando a gente se conheceu a primeira vez.
1: Certo.
2: E ele foi o primeiro artista que olhou pra mim, que me estendeu a mão, me deu muitas oportunidades, e muitas pessoas conheceram o meu trabalho, conheceram minha voz e minhas músicas através dele. Então é um cara que eu sempre vou carregar uma gratidão imensa no coração. E eu pensei muito antes de fazer, né, qualquer homenagem ao Cristiano. Primeiro porque é uma responsabilidade muito grande interpretar essas músicas, porque pra mim é óbvio que a voz dele é insubstituível, não tem, né, não tem essa... não tem a possibilidade de me comparar com ele, porque ele é único, insubstituível. Então é uma grande responsabilidade interpretar essas músicas, mas eu amo muito cantar as músicas do Cristiano Araújo, e eu acho que é uma forma da gente exaltar esse repertório incrível que ele tem. É uma forma de mostrar também pra essa nova galera, né, que não viveu isso lá, né? O Cristiano Araújo nos deixou há 11 anos, então é uma forma também de estar representando essas músicas, relembrando, trazendo uma nostalgia que é muito boa. E o nome do projeto é Simplesmente Saudade, justamente porque saudade é algo que ele, a maior, né, coisa que ele nos deixou. Eu tenho muita saudade do Cristiano Araújo, queria muito que ele estivesse aqui pra gente celebrar a carreira dele, mas eu fiz esse projeto com todo o meu coração, tá lindo demais, são 12 músicas, e eu tô muito feliz com a reação do público também, tem gostado, tem curtido bastante.
1: Eu fico pensando aqui com os meus botões, 5 anos de idade, né? É uma idade pequena, né? Raul Gil, aquela coisa toda, aquele programa de auditório imenso, aquela coisa toda, você de repente, do nada, cantando ali. Você teve uma infância diferente por ter começado a vida profissionalmente cedo demais? O que você acha?
2: A minha infância foi um pouquinho diferente mesmo, assim, eu aproveitei a minha infância, né, estudei, foi algo que meus pais sempre priorizaram muito também, né, assim, você quer cantar, a gente vamos cantar, mas você vai estudar também, muito importante. Mas a minha infância era um pouco diferente já, porque nessa época, eu falo assim, eu comecei com 6 anos e ia começar mesmo, assim, né, em programa de televisão, toda semana, viajava pra fazer show. Então, às vezes, quando as outras crianças da minha idade estavam brincando, eu tava lá ensaiando música, tava, né, me preparando pra viajar, me preparando pra fazer um show. Então foi uma infância um pouco diferente, mas eu nunca fui forçado a isso também, algo que partiu de mim. Meus pais nunca tentaram impor isso, sabe? Essa responsabilidade em cima de mim, eu sempre fiz porque é algo que eu amo muito fazer.
3: Você teve uma relação com o Cristiano Araújo desde muito novo. Qual é a primeira lembrança que vem à sua cabeça quando você pensa nele?
2: Tem tantas. Tem uma lembrança que é, assim, é até engraçada, né? Cômica essa lembrança, assim, mas é algo que ficou tão marcado que eu não tenho como esquecer. Uma vez eu fui participar de um show do Cristiano Araújo em São Paulo, no Vila Country. E show de sertanejo, você sabe que é sempre muito tarde, né? A gente tá falando disso agora, né?
1: Sim.
2: Começa 3, 4 horas da manhã. E eu era criança, eu tava com muito sono, né? Lá nos bastidores lá. E aí eu tava lá, né, com meu pai, minha mãe, tava também, meu irmão e tudo mais. A gente tava se preparando, né? Aí o Cristiano falou assim, ó, na hora certa eu vou, né, falar o seu nome, você já fica no jeito aí que eu vou te chamar. E começou o show do Cristiano Araújo, eram 3 horas da manhã, cara, e nada dele me chamar, e eu lá morrendo de sono. Aí eu tenho a lembrança do meu pai, tipo, brincando comigo assim pra não dormir, né, tentando interagir comigo ali pra, né, tirar o sono, e o Cristiano não chamava, cara, e nós esperando assim, e ele não chamava, e aí, cara, bateu uma vontade tão grande de ir no banheiro, uma dor de barriga mesmo, assim, muito grande, mas muito grande, assim, eu falei, cara, não é possível, mas é muito forte a dor de barriga, e assim, só tinha um banheiro, que era aqueles banheiros, tipo, químicos, assim, sabe, ficava atrás do palco, e aí virei pra minha mãe, né? Falei, mãe, eu tô com muita vontade de ir no banheiro. Ela, meu filho, como é que você vai no banheiro agora, né? O Cristiano Araújo te chama, como é que você vai fazer? Só que ele tava lá, o show, torando lá, cantando. Eu falei, mãe, ele não vai me chamar agora. Tá no bloco lá, que ele tá cantando as músicas, não vai ser agora. Aí ela, não, então você vai, então, mas você vai rapidinho. Eu falei, não, eu vou porque eu não consigo aguentar. Cara, eu fui no banheiro, na hora que eu, assim, fui já tinha começado já. Eu escutei de longe. Ó, oh, queria chamar aqui um amiguinho meu pra cantar, que canta demais, talentosíssimo, Hugo Henrique, chega mais. E aí minha mãe batendo na minha porta, Hugo, o Cristiano tá te chamando. Eu falei, mãe, mas já comecei, não vai dar tempo nem de limpar. Ela, não, só vai. Cara, não limpei, só levantei a calça e entrei no palco, assim, ó, andando duro, sabe? E ele olhou pra mim e falou, mas você tá bem? Eu falei, não, tô bem, tô bem. Eu fui lá e cantei três músicas aí em cima, cagada em cima do palco. E aí, cara, foi uma vergonha que eu passei tão grande, porque as pessoas que estavam ali nos bastidores viram, né, a movimentação e a gente lá no desespero. É uma lembrança muito... Eu não tenho como esquecer isso, jamais.
1: É, eu vou falar uma coisa pra você. Você tá de parabéns, tá? Agora, Hugo, me fala uma coisa aqui. A gente, quando fala uma palavra chamada mala, a gente lembra daquele cara que é chato, aquele cara que não tem nexo com as coisas. Mas pra você, acho que tem uma história diferente, né? Eu acho que é uma canção que viralizou no Brasil inteiro, no mundo, de repente também. E eu queria que você fizesse uma execução dela pra gente, pode ser?
2: Com certeza. Essa aqui talvez seja a música mais importante da minha carreira. Foi a primeira, assim, que mostrou a minha música, né, pro Brasil. Ela é composição minha, eu escrevi ela com 11 anos. Se chama Mala, mas não é mala de gente ruim, não. É coisa boa. Ela é assim, ó.

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1: Vamos, Cidinha, último número, o bicho tá esperando, meu amor. Bora. Número 4, anote e me empresta um dinheiro. Eu vou te emprestar dinheiro, não. Repete o número aí, anda logo. Número 4, boa sorte, me chama pro churras. Para de pedir os outras coisas, já a gente volta.

0: voltando aqui, Marília Mendonça também fez parte da sua vida e é uma coisa assim, presente até hoje?
1: Muito, a Marília Mendonça fez parte da minha vida, tanto na música e principalmente na composição, porque eu também escrevo música desde pequenininho, né? Também desde os 8 anos, sempre gostei muito de compor, de escrever. E a Marília foi a primeira artista que gravou música minha. Na época eu tinha 11 anos de idade, não tinha música com ninguém ainda, não tinha noção nenhuma, né? Do mercado, da composição, não conhecia absolutamente ninguém, mas já era cantor. E a Marília Mendonça já me conhecia, assim, dos programas que eu já tinha ido e tudo mais, eu conhecia a minha história. E aí um dia eu fui no show da Marília, fui no camarim, tirei foto com ela, a gente começou a conversar. E ali num momento totalmente despretensioso, eu falei pra ela que eu também era compositor. E ela também começou a escrever muito cedo, acho que de certa forma ela se enxergou ali. E passou um contato pra eu mandar algumas músicas. E na época eu tinha pouquíssimas músicas, eu tinha, sei lá, 10 músicas, assim, né, escritas por mim. E mandei as 3 que eu achava as melhores. Dentre elas, uma música chamada Perto de Você. E mandei sem pretensão nenhuma, cara. Falei, pô, tantas músicas que a Marília Mendonça deve receber, né, de vários compositores do Brasil inteiro. Não é possível que ela vai escutar, mas mesmo assim eu mandei. E aí passou alguns meses, ela respondeu assim, ó, amei essa música, posso testar na minha voz? E aí eu, com 11 anos de idade, falei, pô, com certeza. Foi um negócio surreal pra mim. E aí passou um tempo, ela gravou a Perto de Você, um DVD de Manaus, foi a música de encerramento do DVD, e acho que isso abriu as portas pra mim demais, assim, no mundo da composição.
0: Vou fazer um adendo nisso tudo aí. O rádio, ele é capaz de unir pessoas, ele transmite conexão, ele faz, assim, uma junção de coisas. Como é que foi pra você ouvir a sua música cantada pela Marília Mendonça no rádio?
1: Eu lembro até hoje a primeira vez que eu tava no carro com meu irmão e a gente tava ouvindo o rádio e a gente escutou Perto de Você tocando. Algo tão surreal, assim, sempre foi um sonho, né? Ouvir uma música nossa tocando no rádio. Eu acho que pra qualquer compositor isso é um sentimento muito especial. Quando você tá ali no carro e você vê essa música tocando, é um sinal de que você tá indo pro caminho certo, sabe? Então eu lembro até hoje, tava com meu irmão do lado e começou a tocar Perto de Você e a gente vibrou muito. Foi uma sensação inexplicável pra gente.
0: Puxa pra gente aí, vem.
1: Claro. E eu que...

0: começou cantando na televisão lá atrás ainda está presente no artista que você é hoje? O que daquela criança você acha que mudou?
1: É muito boa essa pergunta, nunca me fizeram essa pergunta. Eu acho que sim, eu acho que eu carrego essa criança ainda assim. Porque, né, apesar de ter tanta história, eu só tenho 22 anos, então eu vejo que tem muita coisa pra acontecer ainda, se Deus quiser, né, se Deus permitir na minha vida. Tem muito chão, tem muita história, e aquela criança que, né, que lá de trás sempre sonhou muito e hoje eu sonho mais ainda, né, conforme as coisas vão acontecendo, eu vejo que naquela época eu sonhava muito, mas era tudo muito distante pra mim, assim, pô, uma música minha tocar no rádio era algo tão longe, ver uma música minha sendo cantada por outro artista que eu sou fã era algo tão longe, e aí conforme as coisas foram acontecendo eu vi que, pô, não é tão longe assim, né, eu consigo chegar lá, então hoje eu sonho tanto quanto aquela criança de 6 anos de idade e carrego ela junto comigo até hoje.
2: Precisa estar junto de você nesse momento, porque se não tiver junto, né, a gente não vai chegar a lugar nenhum.
1: Exatamente.
2: Parabéns, cara. Seu trabalho sensacional. Você tem, assim, um talento absurdo, uma afinação absurda. Essa hora da manhã, então, principalmente, vou te falar uma coisa.
1: É difícil cantar essa hora.
2: É difícil
1: manhã.
2: Cantar essa hora da manhã, principalmente em numa situação assim. Eu fico pensando que quando a gente tá cantando, que tem barulho perto, quando tá em silêncio, assim, a gente fica naquela, né? Parabéns, cara. Você sabe muito bem, você sabe muito bem. Em breve a gente vai se ver aí, com certeza, num show desse da vida que você vai fazer, tá bom?
1: Obrigado mesmo. Amém, eu agradeço, obrigado pelas palavras e obrigado pelo convite também, muito obrigado a Caete, todos os ouvintes da BHFM, da Rádio Globo, obrigado pelo carinho de vocês, espero voltar mais vezes.

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1: E aí, meu amor, ciúmes é insegurança ou ele faz parte ali da relação? É importante sentir um ciúminho, hein, gente? Temos áudio dos ouvintes, Marcelo, Fabiano, bora ouvir?
2: Bora ouvir. Opa, então, galera.
3: Agora.
1: Bora ouvir.
4: Bom dia, Rádio Globo.
1: Bom dia, meu amor.
4: E aí? Caiete,
1: bom dia,
4: Fabiano.
1: Vida. Bom.
4: Ciúme é muito chato, cara.
1: Uhum.
4: Ciúme é muito chato. Porém. Olha, a patroa tem uma crise dessas, nada melhor do que uma boa...
1: Que é isso, gente?
3: Chocolate.
1: Ai, tá abrindo chocolate.
3: Chocolate, claro.
4: Porém, a outra parte que é o...
3: Chocolate também.
4: Essa é satisfatória. Então acaba o ciúme na hora, irmão.
3: Entendi. Valeu.
1: Que isso, gente?
3: Chocolate, Caiete. Chocolate.
2: Ah, tá. É um chocolate, quando abre, vem
3: tá. Aquele
2: barulhinho.
3: Embalagem,
1: entendi,
3: chocolate.
1: Chocolatezinho.
3: Ah, isso.
1: Vamos pro próximo.
3: Batom.
1: Não vamos nem render, não.
5: Não. Meu nome é Daelza Rodrigues, do bairro Santa Mônica. Sobre o assunto de hoje aí, eu sou ciumenta ao extremo.
3: Que isso?
5: Sou do signo de escorpião. Opa. Mas só que eu não assumo que estou com ciúme, não.
1: Pois é, gente.
5: Eu me mordo de ciúmes, mas não assumo. Eu sou desse jeito. Beijos, BHFM. Todo mundo se encontra aqui.
1: Beijo! E agora, meu amor, pode mandar seu áudio ainda. 31992360714, áudio de qualquer canto do mundo, viu, gente? E no Rio, Fabiano?
3: 21979988, Cacá.
1: Por favor, mande seu áudio pra gente. Ciúmes faz parte da relação ou você tá inseguro ou insegura porque tem ciúmes? Nós já falamos aqui, eu acho que o ciúmes, um pinguinho é gostoso.
2: É bom, é um molho,
1: não
2: é um
1: pode
2: tempero.
1: Ser demais, né? Não pode sufocar o casal, a pessoa.
2: É.
1: Porque aí realmente tem que ter tratamento, tá, gente? Então vem participar com a gente e pode seguir a gente no Instagram, @caeteoficial, @Fabiano, qual que é o seu Instagram?
3: Fabiano Melo, com aquele underlinezinho, aquele tracinho de baixo ali.
1: Exatamente. Gente, Marcelo Locutor tá quase chegando nos 10K. Falta as quantas, Marcelo?
2: Agora acho que faltam 60 pessoas.
1: Gente,

0: o quê?
1: Pelo amor de Deus.
2: Marcelo Locutor.
0: Marcelo aí. Locutor, gente. Vamos lá seguir ele agora.
1: Agora.
0: Arroba Marcelo Locutor, pra ele chegar aos 10 pra gente comemorar até o final do programa. 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
1: Meus amores, notícia boa também, né? Que eu acho que a gente gosta de falar de coisa boa, não é isso, Fabiano?
2: Opa! É melhor, né? É melhor, né?
1: Adoro esse opa.
2: Opa! É melhor.
1: Olha,
2: né?
1: Antes a gente fala de notícia, vamos repetir o Instagram nosso, arroba Caiete Oficial, né? É, Marcelo Locutor, falta quantos agora? Marcelo, acho que a galera tá te seguindo, hein?
3: Eu acho que tava faltando pouco agora.
1: Eu tô sentindo. Você vai chegar no 10K antes desse cassino acabar.
3: Tá faltando 35 pessoas.
1: Olha né? só, já vamos pra metade já, hein, gente? 35, vamos fazer Fabiano chegar nos 10K hoje ainda. Ó, Fabiano, não, Marcelo. Fabiano, seu Instagram, porque a Ruth tá pedindo, falando assim, Cacá, a voz dele é maravilhosa.
4: Olha!
1: Mas Ruth, você... vai ficar só na voz, tá
4: pois
1: bom,
4: é,
1: amor?
4: Você no início do programa foi falar essas paradas, aí o que acontece? A pessoa começa a prestar atenção, entendeu? Aí, não é assim? É Fabiano, gente. Fabiano Melo, com dois L's, e aquele tracinho de baixo que é o underline.
1: Adoro, Fabiano Melo. Gente, mas vai ficar só na voz, viu? Vocês não empolgam, não. Deixa ele quietinho aí, tá?
3: É. Deixe melhor. Ele.
4: Melhor.
1: Aqui, vamos falar, gente, de sabe quem é a Anitta?
4: Vamos.
1: A Anitta simplesmente deu um fecho em uma pessoa que fez um rascunho, um desenho dela, uma caricatura dela. Mas olha, a caricatura dela não ficou boa, não, gente.
4: Ficou legal, não?
1: Não dá pra defender. E a pessoa ficou atazanando ela no direct, pedindo pra ela postar essa caricatura. Ai, posta, me dá uma força. E? Fiz pra você esse desenho. E ela respondeu com todo carinho que a Anitta, que só a Anitta sabe, né, gente?
4: E?
1: Olha lá. Querido, você fez porque quis.
4: E
1: eu não sou obrigada a comprar uma coisa que eu não pedi pra fazer.
4: Minha
1: você
4: canela,
1: me entende?
4: Minha canela.
1: Aí o rapaz falou, ainda retrucou. Mas poxa, nem se eu te mandar de graça, você não faz uma divulgação?
4: E
1: ela só respondeu, ah, me poupe.
3: Não dá, né, gente?
4: Já podia ter.
1: Se eu mostrar pra vocês o desenho,
3: ficou diferente?
1: Não.
3: Ficou muito diferente? Porque, né?
1: Eu vou mandar agora, vocês dão uma olhada aí que vai dar tempo. Olha só, Fabiano, tô te mandando esse desenho. Que nota você daria pra esse desenho da Anitta?
4: Tá.
1: Eu vou pôr também pro ouvinte que tá ouvindo a gente agora, seguir lá, seguir a gente no Instagram. Eu vou postar também, vocês vão lá e comentam nos stories, arroba Caiete Oficial. Marcelo, te mandei, Fabiano. Olha, Marcelo, o que você
4: Caiete,
1: acha?
4: Não,
3: deixa eu dar uma olhadinha
4: não.
3: aqui.
4: Ah, não dá não, Caiete.
3: Eu posso pedir uma coisa? Eu posso pedir pra ele parar? Para.
4: Caiete, é porque... não dá, Caiete, não
1: tem
4: dá.
1: Tem gente que precisa ter amigo sincero, não tem, gente?
4: Caiete, não dá, não.
1: É. Fica difícil defender, gente, não fica?
4: Fica difícil defender. A gente quer dar uma moral pro amigo crescer na vida, mas o amigo também não ajuda, né, cara?
3: Eu quero te ajudar, mas...
4: Ai, eu quero te ajudar, Deus, eu queria te dar essa moral, mas não tem condição. Eu tenho certeza que se tivesse ficado bonitinho, ela de repente, né, vamos considerar, a menina tem milhões de seguidores, aquela coisa toda e tal. Se ela fala assim, nossa, que lindo. Pá, 20 mil seguidores. Agora, isso aqui não dá não, Caiete, não dá.
3: Ficou muito diferente.
1: Os ouvintes já estão curiosos, mandando calma, gente, eu vou postar lá
4: isso.
1: Pra vocês, calma.
4: Vai
1: o
4: lá.
1: Biel, um ouvinte nosso lá de Nova York, me manda, tô aqui dirigindo no aplicativo, eu quero, vou mandar, calma,
4: ah,
1: não vou postar lá.
4: Céu, meu pai.
1: Vocês gostaram, gente? Nota de 1 a 10, Marcelo.
4: Menos
1: nota
4: 1.
3: Dó.

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1: Que é, Cidinha? Que tá me chamando aí, Marcelo? Que tá tentando pular no colo do Marcelo, ele não deixa. Marcelo não tem intimidade com você.
2: Que é isso? Querida.
1: Mas é pular assim. No colo, ela fica, quer pular, fica falando no microfone perto de você. Que não isso? Deixa não, tá, Marcelo? Tá. Não deixa.
2: Eu tava gostando dela.
3: Tá carente.
2: Mas tá assim, já atirada demais, Fabiano.
3: Tá carente,
1: atirada
3: tá carente.
1: Demais, gente.
3: Tá carente.
1: Olha, você que chegou agora, tá ouvindo a gente, você acha que ciúme faz parte do relacionamento ou é pura insegurança? Muita gente mandou áudio durante o programa, hein, gente? Ciúmes realmente mexe com muita gente. E temos áudio, vamos ouvir. Daqui a pouquinho vou mandar beijo pra você também. Vai lá no direct do Instagram, que o beijinho é na sequência. Vamos ouvir.
4: Bom dia, BHFM. Bom dia, seus lindos.
2: Bom dia.
4: Então, estamos hoje com um tema polêmico, né? E babado, né?
1: Não é?
4: Eu sou da seguinte opinião. Acho que ciúme, um pouco de ciúme é bom. Mas como ele começa a ficar exagerado, fica a dica aí pra quem tem algum parceiro ou um parceiro que seja super exagerado no ciúme. Uhum. Fica de olho, tá, meu filho? Fica de olho. Porque quem tem ciúme demais é porque tem medo de fazer a mesma coisa que ele faz.
1: Olha! Beijos. É, ficou um deixou o negócio. Fez aí uma provocação, viu, gente?
3: Pronto, temos um ponto.
1: Você concorda, Fabiano, com esse ponto?
3: Em certo ponto, sim. Certo ponto, sim. Ué, porque por causa do seguinte, você tá querendo que eu me exponha, eu tenho a língua muito suja, você sabe
1: disso. Não, deixa pra lá.
3: Mas então, o que eu posso dizer é o seguinte, eu concordo com a ouvinte em parte sim, porque é aquele negócio, de repente você é uma pessoa tranquila, de boa, e aí você passa a ser assim, ciumento, ou você passa... Então, tudo de acordo com o comportamento.
1: Parece que a pessoa joga na defensiva o tempo inteiro porque ela tá fazendo alguma coisa errada, né? Pra não dar abertura pro outro.
3: E aí você traz coisas do relacionamento passado, coloca na frente, que aí, então, acaba estragando a partir daí, entendeu?
1: Acho que pode ser isso mesmo, viu, Fabiano? Marcelo, acho mesmo. Bom, os ouvintes estão me questionando aqui, Cacá, cadê a foto do desenho do ouvinte da Anitta?
3: Acabei mentira, não, para.
1: Tá lá no arroba
3: Caeta. Você não fez isso, não.
1: Tá lá nos meus stories, arroba Caeta Oficial, vá lá assistir. Vê o que você achou desse desenho, se a Anitta deveria postar ou não, me manda aqui no direct.
2: Gente do céu,
1: você não fez isso, não.
3: Seu telefone vai tocar, a menina tá chateada com você. Olha aí. Olha aí, Marcelo.
1: Vamos mandar beijinho, vamos, gente. Marcelo, arroba Marcelo Locutor, tá quase chegando nos 10K, hein?
2: Tá quase, gente.
1: Falta um pouquinho, vamos seguir ele aí, gente. Arroba Marcelo Locutor, ele tá quase pra gente comemorar esses 10K. Quer mandar um beijinho pra alguém, Marcelo?
2: Aqui, ó, Rita Maria tá com a gente, o João Vitor, Marília Marques, tá todo mundo aqui na BH e também na Rádio Globo.
1: Eba, Fabiano, tem beijinho aí no Rio?
3: Nu! Olha aí, rapaz! Que isso?
1: Sabia
3: que poder
1: mesmo,
3: é? Meu
1: lá,
3: Deus,
1: gente.
3: Ana Paula, obrigado pela moral. Ih, gente, tem gente mandando foto, tá? Olha aí. Um beijo pra quem tá mandando foto. Eu não vou dizer o nome. Mas aqui, ó, tem a menina Márcia que tá aqui, tem a Silvana, a Neia, tem a Thaís também, tem Lilizinha, Monique. Gente, chegou um montão de gente. Giane, olha que legal, Bruna. Tudo as meninas, né? Que legal.
1: Qual que é o seu Instagram mesmo, Fabiano?
3: É Fabiano Melo com dois L's e aquele tracinho de baixo que é o underline. Obrigado, meninas. Pode que ser, isso? Não me desabando. Ih, Caiete, olha aí, ó. As fotos, Caiete. Meu Deus, Caiete. Vocês vão me complicar, minha senhora.
1: Não, tá no Instagram dele e a gente é que vai complicar ele. Não tá entendendo
2: Deus,
1: nada.
2: Não, Deus, não,
1: vou ler.
3: Meu Deus.
1: Deixa eu mandar um beijo pra Marina, nossa Marina aqui da BH. Marina, um beijo pra você. Love
3: saudades,
1: you, viu?
3: Saudades.
1: Pra Maria Eduarda, pra Dani Mara também. Olha, esses três últimos dias, Fabiano, eu estava num projeto aqui do... Mais 60, teve ontem show do Sidney Magal.
3: Mentira, adoro.
1: E eu queria contar em rede.
3: Adoro.
1: Como que essa galera 60 mais, gente, tá vivendo.
3: Animado.
1: Se você
3: legal.
1: Tá aí, bobo, tá aí, bobinha, desanimado, vai viver sua vida, porque tem uma galera vivendo.
3: Isso.
1: E vou falar.
3: É isso.
1: Olha, você tá viva, você tá no corre, vale muito a pena, viu?
3: Parabéns.
1: Fica a dica, deixa ninguém te jogar pra baixo, não. Tá bom?
3: É isso.

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3: Tá na hora, tá na hora. É agora, meu amor. Se os dois ouvintes acertarem, cada um leva pra casa um cartão com R$500. Opa. E olha, vamos abrir esse cofre começando por BH hoje. Quem tá com a gente, Marcelo?
4: É o Pablo do bairro São Geraldo.
3: Oi, Pablo. Bom dia, meu amor.
4: Pablo.
3: Alô, Pablo.
5: Qual é a música, Pablo?
4: Pablo.
3: Pablo, ouvinte do Rio, tá esperando sua oi aqui, meu amor.
5: Qual é a música, Pablo?
3: Pablo, cadê você?
4: Pablo, cadê você,
5: Pablo? O Pablo original nos deixou essa semana, Caiete.
3: eu vi. E olha, marcou minha infância, hein?
5: Eu também. Marcou minha infância. Vou ser sincero pra você, eu também.
3: Eu senti na hora. Essa foi uma semana difícil, né?
5: Essa semana foi complicada, né?
3: Que semana foi essa?
5: Laura Cardoso, meu Deus.
3: Glória Menezes.
5: Glória Menezes.
4: Verdade.
5: Pablo. É. Foi um negócio meio difícil.
3: Estamos ligando para Pablo de novo. Pode ficar tranquilo aí, Pablo. Põe o telefone no gancho.
5: Vai dar tudo certo, vai dar tudo certo.
3: A gente quer te dar esse cartão com R$500.
5: Exatamente, pelo amor de Deus. Atende, Pablo. O que está acontecendo?
3: Atende.
5: Será que deu vontade de fazer o número 2?
3: Ai. Acho que ele atendeu, hein, gente?
5: Atendeu? Graças a Deus. Graças a Deus. Graças a Deus.
3: Tanta gente querendo participar.
5: Me ajuda, hein,
3: Pablo?
4: Alô, Pablo?
5: A gente está precisando desse churrasco, Pablo. Pelo amor de Deus.
4: Ô, Pablo, cadê você, Pablo?
5: Olha
3: não,
5: aí.
3: Não. Não tá entrando na linha com o Pablo. Vamos ligar no Viva Voz então, gente.
5: Vamos
3: pôr ele aqui no Viva Voz. O importante é que ele atenda.
5: Aí, exatamente.
3: É importante. Enquanto ele não liga, vamos mandar um beijinho aqui pra turma.
4: Opa!
3: Manda. Marcelo, locutor. Marcelo, quantos ouvintes tá faltando pros 10K?
4: Tá faltando agora, acho que 20 pessoas. Papo de 20 pessoas aqui.
3: Mentira.
4: Agora, Cacá.
3: Mentira!
4: O negócio tá bem fluindo, tá fluindo.
3: Gente, você tá ouvindo agora.
4: Antes 23.
3: 23?
5: Olha
3: antes
5: aí.
3: Antes a gente ir pro cofre, falar com o Pablo. Que no Rio de Janeiro, quem tá com a gente aí?
5: Menina, é a menina Thaís. A menina Thaís.
3: Você tá aí, Tatá? Bom dia, meu amor.
6: Oi, bom dia.
3: Fica aí, Tatá, que eu vou precisar dos dois últimos números. Você anotou?
6: Os dois últimos, não. Eu tenho os primeiros.
3: Ah, não, nossa, não, precisa, não, tem não, que anotar não, os não, quatro. Não. Pera aí. Hoje realmente.
4: Oh, meu Deus!
3: Tô tentando ajudar vocês, olha, mas tá difícil, gente.
5: Francamente.
4: Ô, gente.
5: Meu Deus do céu.
4: É aqui, é quinhentão, gente.
5: Que fase,
4: velho. Dá pra fazer muita
5: de
4: coisa
5: Deus
4: aí no final de semana, quinhentão,
3: pois
4: Fabiano.
3: É.
5: O quê?
3: Meu a gente precisava colocar o Pablo no ar, porque a gente já selecionou ele. Ele vai falar aí, depois vamos com ela. Vamos ver. Os dois, gente, o negócio, é, eu já falei, a falo desde a abertura do programa.
5: Uhum.
3: Tem que anotar os quatro números. Só vamos saber na hora que lugar, que estado que vai abrir o cofre.
5: Exatamente.
3: Se anotou só dois, vou fazer outras coisas, vai perder. Se a gente ligar pra você, não tiver os quatro números, não vai ganhar, entendeu? Então,
5: tem
3: que anotar, porque vai ser, são números que são falados ao longo do programa. Você tem que anotar bonitinho. Tá participando, gente? Rapadura é doce, mas não é mole não, hein?
5: Eu concordo, em gênero, número é grau. Olha, deu a linha, hein? Deu a linha, hein? Olha aí, deu a linha, hein?
3: Deu a linha.
5: Deu
3: não
5: estamos
3: conseguindo falar com ele. Vamos tentar falar
5: Deus
3: de um celular,
5: céu,
3: gente.
5: Ô, meu pai.
3: Isso. Vamos pegar o celular,
5: isso,
3: liga pra
5: isso,
3: ele.
5: Isso, é,
3: gente.
5: Exatamente.
3: A gente põe aqui no Viva Voz, porque o negócio é entregar esse cartão.
5: Eu também acho.
3: Podemos deixar.
5: Ô, Caete, tu sabe, a Vic teve aí, né? Vic, nossa locutora aqui, teve aí em BH nas férias.
3: A Vic tá apaixonada por Belo Horizonte,
5: exato,
3: gente.
5: Exato. Ela trouxe pra mim um negocinho, rapaz, mais pra frente pra gente beber. Eu botei lá no meu Instagram.
3: Você colocou lá? É o que? É uma cachaçinha?
5: É, meu amor. É uma coisa linda. Você não tem noção. Eu tô até preocupado, porque eu botei ali. Já podemos falar sobre isso? Porque depois da minha saída aqui, meu amor, é só na segunda, né? Então aí a gente já pode falar mais sobre isso.
3: Acho que Pablo tá no Viva Voz. Bom dia, Pablo! Tá ouvindo, tão ouvindo bem aí o Pablo, gente? Aumenta bem aí.
5: Isso.
3: Fala um bom dia de novo aqui, Pablo.
7: Bom dia, Caete.
3: Seja bem-vindo, viu, meu amor?
7: Bom dia.
5: Bom dia, meu querido.
3: Eu preciso dos dois primeiros números, vamos lá.
7: Os dois primeiros números são 5 e 1.
3: Cinco e um.
5: Isso.
3: Fabiana, agora coordena daí, meu
5: Deixa
3: amor.
5: Deixa comigo. Ô, Thaís, você tá boa?
6: Oi.
5: Você tá boa, meu amor? Qual que é o bairro? Madureira, né?
6: Madureira.
5: Isso, eu gosto muito de Madureira. Adoro Madureira, adoro Madureira. Inclusive, vou aí na casa de um amigo hoje, entendeu? Pra tomar um negocinho mais pra frente e comer uma barriguinha de porco, tá, meu amor? Olha aqui, fala comigo. Você anotou quais os números? Fala pra mim.
6: 23.
5: 23,
3: pô? 5123.
5: Entendi.
3: Marcelo,
5: deixa eu ver aqui. Vê aí,
3: vamos
5: Marcelo.
3: Lá. Um vamos ouvinte lá. Depende do outro. O Pablo tá dependendo dela.
5: Isso. Vamos
3: e
5: lá.
3: Aí?
5: Deixa eu ver
3: não
5: aqui.
3: Não deu,
5: ah,
3: gente.
5: Meu pai do céu. Ah, meu pai.
3: Não
5: meu
3: abriu. Não. 5184 era o número Oi, correto gente. Hoje. Sempre falo aqui, um ouvinte depende
5: Olha
3: do
5: aí,
3: outro,
5: gente.
3: Viu? Tem que anotar os quatro números. Vocês não vão saber que é o estado que vai abrir. É só no final que eu vou falar.
5: Um momento,
3: então, você
5: gente.
3: Gosta do programa? Tem que ouvir o programa todo com foninho no ouvido e anotando
5: é
3: os números.
5: Isso,
3: mas não tem
5: pai.
3: Problema, não. Semana que vem vocês se inscrevam de novo.
5: É isso.
3: Tem mais cartão com R$500. E Fabiano, obrigada, meu Rio, que eu amo. Obrigado pela sua participação com a gente aqui, viu, lindeza?
5: Obrigado, coração. Muito obrigado, Marcelão. Você é 10 de 10, meu querido.
4: Tamo junto, Fabiano.
5: 10 de 10, parabéns, meu querido. Você é 10 de 10. Sou fã do trabalho do amigo, ok?
3: Ah,
5: sou fã do trabalho do amigo.
4: A recíproca é verdadeira.
5: Ô, querido. Caiete, espero você na segunda-feira aqui, tá bom? Pra gente trocar aquela ideia de novo.
3: Se
5: no,
3: Deus
5: no ar,
3: quiser,
5: tá bom?
3: Segunda-feira no ar cedinho com vocês. Fiquem com Deus, meu Rio. Um ótimo final de semana. E aqui em BH, a gente segue até o meio-dia. Tchau, gente!
5: Beijo no coração!

0: 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Troca ideia com a menina Gabi. Vamos botar vocês na fita e tá tudo certo. Intervalinho comercial, a gente volta daqui a pouco. Segura.
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0: 45 minutinhos de música a partir de agora para você curtir no som da Rádio Globo 98.1. Lembrando que hoje tem resultado da sequência premiada Rádio Globo, 2 cartões, contendo R$1.000 cada um. 2 ouvintes vão se dar bem. Então fica ligado na programação. Falou?

0: Fechou aqui mais uma edição dos 45 minutos, edição premiada essa, né? Opa, tá valendo? Então vamos lá no resultado rapidinho. Resultado da sequência premiada Rádio Globo dessa semana. Atenção, Franceli Landim, moradora da Santa Teresa, aqui do lado da rádio. Final do telefone 1195. E Kaique de Lima, morador de Mangaratiba. Final do fone 6941. Vocês garantiram um cartão no valor... Cartãozinho lindo, belo, cheiroso, pomposo, como eu costumo dizer, no valor de R$1.000. A equipe de promoção vai entrar em contato com vocês e aí vai dar tudo certo. 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Durante todo o mês de agosto, você tem chance em dobro de levar esse cartãozinho lindo, belo, cheiroso e pomposo no valor de R$1.000 para cada um, diga de passagem. Tá bom? Intervalo comercial, a gente volta já. Segure seu bagulho.
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0: ótima tarde pra você que tá ligado aqui na Rádio Globo 98.1, a rádio que vibra com você, pelo site e pelo aplicativo. Pode girar que o planetão tá no ar. Simbora, cola na rádio que é melhor do Rio.
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É desse jeito, a melhor programação do seu final de semana é na Rádio Globo, a rádio que vibra com você, tá no ar, mais uma edição das classudas. Eu só quero ser o quê, paizão? Pode caprichar aí, carima, bora!

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0: Bacon com Snoop Dogg, cara, muito bom esse som, I Wanna Love You. Lembrando que logo mais, no Viaduto de Madureira, né, o meu amigo Michel vai estar tocando lá e essa das antigas vai rolar, não tenha dúvida. Bom, passou por aqui o Revelação, ainda com o Compasso do Amor, na voz do Xande Pilares, né, muito bom. Bom, é o Tchan, cara, e teve Raça Negra e muito mais. Estamos liberando pra você anotar aí três sonzinhos, tem aquele esquema lá do cartão no valor de R$1.000. Serão dois ouvintes que a gente vai te dar essa moral, tá? Agora é 12:35, aguenta aí.
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Tá aí o Pique Novo na voz de Leomar e companhia. Ah, tô carente, meu bem. Tô na Rádio Globo. Bola de Sabão passou por aqui também, hein? Claudinha Leite, ainda quando era do

0: sim, quero falar. Deixa lindo o cartãozinho no valor de R$1.000 e serão dois ouvintes, tá ok? Vambora aí pra mais uma sequência premiada da Rádio Globo, hein? 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Rádio Globo agora 1:03.
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1: Opa, vamos nessa, estamos de volta aqui na programação da Rádio Globo 98.1, claro, pelo site também, lá no radioglobo.com.br e pelo aplicativo. Pode ir lá que o Planetão tá no ar e a partir de agora 2 horas direto sem nenhum intervalo. Aí você anota lá 3 sons ou 3 artistas, manda pra gente no site, no aplicativo. Claro que a gente vai liberar 1.000 conto na sua mão. Ah, destacando, hein? Serão 2 ouvintes.

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3: Alô, encontrinho!
4: Lima, Cotri, que honra.
3: De propósito!
4: Obrigado pela presença de vocês e pela voz de vocês aqui nesse momento.

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0: que vibra com você. Duas horas sem nenhum intervalo, hein?
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0: Rapaz, Mumuzinho com Pericão passou por aqui. Muito bom esse sonho. Eu quero lembrar você o seguinte: tá rolando duas horas direto. Aí você tem que anotar lá três sons ou três artistas e mandar pra gente no site ou no aplicativo. Rolou Caju pra baixo, teve Fabinho, Isa com Marcelo Falcão e Mãe Tomás. Bom, agora 1h37, a gente segue entupindo música no seu rádio e eu quero você participando lá, anotando os três sons. Tá valendo milzão.
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Agora, eu quero pedir um favor pra vocês. Muito importante. Pra cantar bem alto comigo a música que mudou demais a minha vida. Comigo bem alto, geral assim, com coração.

é o Hot Time Menino Ferrugem, casal do mal. Tá certo. Bom, passando por aqui, Tiê, ainda gostar. É, menos é mais, rapaz. E mandar aqui um abraço especial pra você que tá participando, interagindo com a gente, já marcando três sons ou três artistas. Valeu, Gustavão, obrigado pela moral, tá com a gente lá em Senador Camará. Falou o seguinte: Planet, essa programação é braba. Essa Rádio Globo não é mole, não. Fazer o quê, né, amigo? Humildemente, vamos remando o barquinho. Falando nisso, mandar um abraço aqui especial para os amigos motoristas, rodoviários. Alô, meus amigos do Volante Maior, os caminhoneiros, carreteiros. Obrigado pela moral aí, boas viagens pra vocês. E aos amigos camelôs, boas vendas. Valeu, turminha, tamo junto, hein? Aí, meu amigo camelô, hoje vai ser a melhor venda da sua vida. Mantenha fé, determinação e já deu tudo certo, tá, meu parceiro? Pra você que tá em casa aí, curtindo a patroa, curtindo esse churras sensacional. Se tem alguém aniversariando hoje aí, parabéns, tá? Tudo de bom. Continue sempre conectado aí na Rádio Globo, a rádio que vibra com você. Tamo liberando milzão, rapaz. Durante o mês de agosto, todos os sábados, a gente vai liberar 1.000 conto pra você. Você e mais um acompanhante. Aliás, você e mais uma pessoa, diga-se de passagem, né? Depende daquela outra pessoa que tá do seu lado aí, quer participar também. Quem sabe ela não ganha. Já faturou? Ainda não? Então tá marcando bobeira. Marca aí três músicas ou três artistas e manda pra gente no site ou no aplicativo da Rádio Globo. Rapaz, estamos liberando aquela festa no Arraial ou musical. Como é que funciona essa parada em Planet? 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

0: 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Simbora, 2:08, continua.
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2: E com o nosso jeito carinhoso, a gente toca de tudo na roda de samba do Bom Gosto. E é desse jeito que a gente vai, Adriano.

98.1. Que vibra com você. 2 horas direto sem nenhum intervalo, hein? Tá aí, menino Ferrugem. Ainda Clareou passou por aqui. Teve bom gosto. Davi Quaresma com Gabi. Estão liberando aquele café.

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2: Eu acho que escondidinho é mais gostoso.

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0: Da galera do Orkut, do MSN, vocês já estão ligados, né?
2: Já tem

0: Dua Lipa, musicão, hein? Don't Start Now. Fechando mais uma edição de 2 horas direto sem nenhum intervalo, hein? Olha, não mereço ser amante, hein? Sorriso Maroto com a Lude.
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0: Que programação é essa, hein? Meu Deus do céu, que programação maravilhosa é essa da Rádio Globo. Deixa em off, com Turma do Pagode, ainda Fabinho com Belo, teve João Gomes, Endoideceu Meu Coração. Ei, coisa boa. Ó, se você notou três sons ou três artistas, manda pra gente no site ou no aplicativo. Tamo liberando pra você um cartão no valor de R$1.000. 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Ó, tá rolando aquela promoção sensacional pra você que se liga na Globo, hein? É, vamos manter a saúde em dia aí, meu parceiro. 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Vou ficando por aqui, meu povo, vem chegando aí o Futebol Globo CBN, a gente fala logo mais às 11 da noite, né? Com Na Pista, tem DJ convidado, hein? Renato Ed é meu parceiro. Fechou, Rádio Globo agora 3:03, até logo mais.
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sua companhia. Uma excelente tarde de sabadão. Muito, muito, muito boa tarde, torcedor. Tudo promete fortes emoções, com dois grandes confrontos pelo Campeonato Brasileiro. A primeira parada será no

0: Maracanã. Daqui a pouquinho, às 4 horas da tarde, o Fluminense encara o Remo pela 24ª rodada. O tricolor das Laranjeiras vive um dos seus melhores momentos na temporada. Desde a mudança no comando técnico, a equipe reagiu, derrotou o líder Palmeiras e conquistou uma classificação dramática para as quartas de final da Copa Libertadores em Mendoza. Agora, diante da torcida, o objetivo é manter a sequência positiva, seguir firme no G4 e reduzir ainda mais, quem sabe, a diferença para a ponta da tabela. A narração será dele, o artilheiro da emoção, Hugo Lago, vem aí com os comentários de Francisco Aiello, grande Chico Aiello, as reportagens de Thalita Judici, a Tatá, direto do Maraca. É isso. E o espetáculo continua à noite. Às 20h30, no estádio do Mineirão, tem Cruzeiro e Flamengo. Um reencontro cercado de expectativas, muito por conta do duelo entre as equipes nas oitavas de final da Libertadores. O rubro-negro chega em alta, classificado na competição continental e cada vez mais próximo da liderança do Brasileirão. Além disso, o Flamengo ainda tem uma partida a menos, o que torna a briga pelo topo ainda mais interessante. A transmissão terá o Bom de Bola Edson Mauro na narração, Carlos Eduardo Éboli nos comentários e Renan Moura nas reportagens, acompanhando todos os detalhes da partida. Se ligou no nosso cardápio? É um sabadão de futebol, ó, de alto nível, com cobertura completa, do início ao fim. Na nossa mesa de som, Paulo Xavier, o Paulinho. Na central técnica, Gabi Maria. Fique com a gente, porque a bola vai rolar. E você acompanha tudo, ao vivo, a partir de agora, no Futebol Globo CBN. Fluminense Remo.
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0: Enquanto a bola não rola, e a primeira bola que vai rolar vai ser no estádio do Maracanã. Daqui a pouco tem Fluminense e Remo às 4 horas da tarde, hein? Direto do estádio vem aí o artilheiro da emoção, o grande Hugo Lago, com Fluminense e Remo. Então, você não só pode, como deve participar com a gente. youtube.com/CBN, youtube.com/CBN. Além do nosso canal no YouTube, você também pode participar através do nosso WhatsApp. O DDD é o 21 para você que está fora do Rio de Janeiro. O telefone é o 970009988. Eu vou repetir: 970009988. Qual é a ideia do WhatsApp? Você fala o seu nome, da onde está mandando essa mensagem e, obviamente, eu quero te ouvir o seguinte: você, torcedor do Flusão, tá feliz com a chegada do Marcão? Acha que ele deve seguir até o restante da temporada? Até dezembro? Ou o Fluminense precisa contratar um novo treinador? Me mande a sua mensagem que a gente vai soltar no ar aqui. Perfeito? Combinado? Então vamos nessa, sem mais delongas. As primeiras informações de Fluminense Remo, 24ª rodada, direto do gramado do Maraca. Ela chega com tudo, Thalita Judici. Fala, Tatá, seja bem-vinda, enquanto a bola não rola.
2: Fala, Brunão, muito boa tarde pra você, pra todo mundo que tá ligado aqui nesse Enquanto a Bola Não Rola. Brunão, Rio de Janeiro um pouco diferente do que a gente tá acostumado, nada de 40 graus, na verdade 22 graus. Teremos aqui talvez chuva aqui no Maracanã, o tempo tá bem fechado aqui no Rio de Janeiro. Pô, a notícia é que não tá aquele calorão das 4 da tarde aqui no Rio, pra também um pouco mais de facilidade pro duelo hoje de entre Fluminense e Remo. Uma equipe do Fluminense que chega bem diferente do time que estava com o Luiz Ubeldia, né? Depois de 8 jogos sem vencer, a equipe conseguiu uma vitória em cima do líder Palmeiras de virada aqui no Maracanã, conseguiu uma classificação com muito muita emoção em cima do Independente Rivadavia e carimbou a vaga nas quartas de final. E a expectativa que hoje, sob o comando do Marcão, que vai para o seu terceiro confronto com a equipe do Fluminense, é de vitória em cima de uma equipe que está brigando ali contra o rebaixamento. É verdade, a gente precisa destacar, os 3 pontos são muito importantes para a equipe do Remo, 3 pontos que inclusive podem ali tirar a equipe do Remo da zona de rebaixamento. Então não vai ser um confronto assim tão tranquilo para a equipe do Fluminense, mas apostando nesse bom momento, apostando nessa boa fase, o treinador, até então interino, mantém o time que tem sido utilizado nas últimas rodadas do Campeonato Brasileiro. Ele mantém aquele meio campo ali, não só com Martinelli e Hércules, mas também Paulo Henrique Ganso, que vem ganhando titularidade nessa equipe do Fluminense, e além disso, no setor ofensivo, Soteldo, que hoje faz o seu 5º jogo consecutivo como titular na equipe do Fluminense. É uma que ressaltou, claro, nas últimas coletivas, que o Zubeldia, sim, fazia um bom trabalho, chamou o Zubeldia, inclusive, de um guerreiro que deixou essa equipe do Fluminense, mas que, sim, precisava de uma mudança e que, mais do que isso, os jogadores sabiam que precisavam mostrar serviço em campo, e é o que a gente tem visto nas últimas 2 partidas. O Fluminense que está na parte de cima da tabela, está na 4ª posição, então 3 pontos também muito importantes para essa equipe do Fluminense seguir naquele pelotão de cima e vai enfrentar aí uma equipe do Remo que realmente vive uma situação mais complicada. Pro duelo de hoje, o problema do Marcão tá na linha de defesa, ele não conta com o Guga, tá suspenso, jogador que vinha sendo titular. E com isso, Samuel Xavier vai começar entre os titulares. Além disso, um problema mais para o banco de reservas. Isso porque o Lúcio Acosta também cumpre suspensão automática hoje e não vai ser opção. Jogador que chegou a ser titular por muitos e muitos jogos, mas que nos últimos confrontos com a equipe do Fluminense vem sendo opção, começando no banco de reservas. Do lado da equipe do Remo, o técnico Léo Condé tem aí desfalques também. Ele não vai contar com o lateral esquerdo Mike, ele segue fora, mas tem o retorno ali do zagueiro Marlon para a partida desta tarde aqui no Maracanã contra o Remo, contra o Fluminense, buscando aí pelo menos um empate, que claro, a gente sabe, é sempre muito importante nessa briga constante aí contra o rebaixamento para a equipe do Remo, Brunão.
0: É isso, são 3:15. Daqui a pouco nós teremos Fluminense e Remo. Fluminense, 4º colocado, 38 pontos em 23 jogos. Somou 10 vitórias, 8 empates e 5 derrotas. Anotou 34 gols até aqui no Campeonato Brasileiro. Sofreu 28, tem um saldo de 6. O que representa 55% de aproveitamento dos pontos conquistados. O Remo, 18º colocado, 23 pontos em 23 jogos, com 5 vitórias, 8 empates e 10 derrotas. Foram 27 vezes gritando gol, 37 vezes lamentando, um saldo negativo de menos 10 gols. Tata, volta aqui rapidinho. Como é que tá a escalação do Fluminense para o duelo de daqui a pouco?
2: Bora lá, Brunão. Flusão escalado com o Fábio no gol. Linha de defesa com Samuel Xavier e Ignacio. Capitão Thiago Silva fechando o René na lateral esquerda. Meio campo com Martinelli, Hércules e Paulo Henrique Ganso. E o trio de ataque com Canóbio, Soteldo e o camisa 7 Hulk, Brunão.
0: Esse é o Fluminense em campo daqui a pouco, e o nosso comentarista será ele. Ele chega com tudo, de terno e gravata, tá pronto para comentar mais um grande duelo. Chico Aiello, fala meu amigo, boa tarde, seja bem-vindo enquanto a bola não rola. E a escalação do Fluminense para daqui a pouco, sua expectativa para esse duelo.
3: Boa tarde, Bruno, um abraço para a galera tricolor ligada aqui nesse Futebol Globo CBN, dentro desse enquanto a bola não rola, Brunão. E galera tricolor, hoje eu quero saber o seguinte: o comportamento do Fluminense na hora e no jogo em que ele tem que ser o grande protagonista. E por que que eu estou dizendo isso? O Marcão estreou diante do Palmeiras, líder do Campeonato Brasileiro, e o Palmeiras perdeu para o Fluminense, ou seja, o Fluminense conseguiu uma vitória em cima do líder da competição. O favorito naquele momento era o Palmeiras. O Fluminense não atravessava um bom momento, tanto que demitiu o técnico Luiz Zubeldia. Então o Fluminense, sem ser o favorito, o Fluminense conseguiu um resultado positivo. Uma atuação muito boa, segura, consistente, e um resultado de vitória justíssimo. Veio o jogo diante do Rivadavia, na Argentina, um adversário em que o Fluminense não tinha vencido ainda na competição. A gente tinha já em três confrontos, com dois empates e uma derrota do tricolor. E o Fluminense saiu da Argentina, como gosta de dizer Thalita Giudice, classificadaço para as quartas de final da Libertadores da América. Ou seja, em dois jogos em que ele, Fluminense, não era o grande favorito, o protagonista, o Fluminense teve resultado positivo. E hoje, aqui no Maracanã, diante da gigante galera tricolor, será que o Fluminense vai conseguir ser esse time que vai dominar o jogo, envolver o adversário e conquistar mais uma vitória? Ou o Fluminense pode tropeçar diante de uma equipe que você olha para a tabela do Campeonato Brasileiro, está dentro do Z4? Vamos conferir que tipo de Fluminense a gente vai ver no jogo de hoje, quando ele, o tricolor, tem que ser o grande protagonista do jogo, Brunão.
0: É isso. Será que o Fluminense vai ser o protagonista daqui a pouco nessa 24ª rodada do Campeonato Brasileiro? Aliás, rodada que está começando com esse duelo. Fluminense e Remo. 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
0: Vamos nessa então, 24ª rodada do Brasileirão. Como eu disse, daqui a pouco tem o artilheiro da emoção direto do Maraca com o Fluminense Remo. Ainda hoje, às 6h30 da noite, no Beira-Rio, Internacional e Atlético Mineiro. Também neste sabadão, mais um duelo, e esse com transmissão também do Futebol Globo CBN. No Mineirão, reencontro entre duas equipes que se enfrentaram há pouco tempo nas oitavas de final da Libertadores. Cruzeiro e Flamengo. Imaginou o tamanho do confronto? Rapaz, será que tem aquele sentimento de vingança do Cruzeiro? Será que o Flamengo vai conseguir assumir a liderança do Brasileiro nessa rodada? Você vai acompanhar tudo aqui no Futebol Globo CBN. Amanhã, domingão, no Nubank Park, 4 horas da tarde, tem Palmeiras e Vasco. No mesmo horário, no Cícero de Souza Marques, Bragantino e Grêmio. Também às 4 horas da tarde, no Barradão, você vai acompanhar o clássico Bavi, Vitória e Bahia. Bahia e Vitória, o mandante será o Vitória, hein? Que duelo! 6h30 da noite, na vila mais famosa do mundo, a Vila Belmiro, tem Santos e Mirassol. No mesmo horário, na Arena Condá, tem Chapecoense e São Paulo. Mais à noite, ainda no domingão, estádio Couto Pereira, tem Coritiba e Corinthians. E segunda-feira, 8 horas da noite, estádio Nilton Santos, o famoso Engenhão, tem Botafogo e Atlético Paranaense. Essa que é a 24ª rodada do Brasileirão. Repito para você a tabela de classificação. Palmeiras é o líder com 48 pontos. Na segunda posição, o Flamengo tem 45, porém um jogo a menos. Aliás, esse duelo contra o Mirassol será realizado no estádio do Maracanã no próximo dia 2 de setembro, hein? Atenção, torcida rubro-negra. Terceiro colocado, o Atlético Paranaense, que tem 41 pontos. Fluminense, quarto colocado, 38. Em quinto, o Cruzeiro com 36. Na sexta colocação, o Bahia aparece com 34 pontos. Sétimo colocado, o Bragantino, 32. Mesmo número do oitavo colocado, o Atlético Mineiro, e o Corinthians em nono. Porém, no critério de desvantagem, o Massa Bruta vem na frente de Galo e Corinthians. Décimo colocado, Coritiba, 31 pontos. 11º, o Botafogo com 30. 12º colocado, Vitória, 29. 13º, São Paulo, 27. 14º, Santos, 25. 15º, Grêmio, também com 25. 16º, Internacional, com 24 pontos. Atenção você, torcedor! Zona de rebaixamento. O porteiro do Z4 é o Mirassol, 17º colocado, com 23 pontos. Mesma pontuação do Remo, que está na 18ª colocação. E aí, como tem uma vitória a menos, o Remo é o 18º colocado. E o Vascão, hein? 19º, 22 pontos. Tem um jogo a menos ainda, é verdade. E na lanterna, longe do 19º colocado, a Chapecoense, com 11 pontos. Essa tabela de classificação aqui no Futebol Globo CBN. Vamos fazer o seguinte. Alô, Paulinho! Ah, ele tá na nossa mesa de som, levando o nosso som pro seu radinho, pras plataformas digitais. Paulinho, vamos fazer o seguinte, intervalo, 2 minutos e meio. Já voltamos aqui no Futebol Globo CBN, enquanto a bola não rola, porque às 4 horas da tarde no Maraca tem Fluminense Remo. Pode ligar, aqui tem jogo!

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0: Fluminense. Hoje é comigo na sua companhia, porque daqui a pouco tem Fluminense Remo.
1: Eu sou tricolor, vence o Fluminense.
0: É o tricolor das Laranjeiras, daqui a pouco em campo, abrindo a 24ª rodada do Campeonato Brasileiro neste sabadão, dia 22 de agosto de 2026. São 3 horas mais 27 minutos. Eu vou fazer o seguinte. Vou dar uma pausa aqui no futebol, vou abrir espaço para o nosso jornalismo. Reportagem Globo CBN, está chegando Matheus Carreira com informações aqui no Futebol Globo CBN.
2: Apenas 4 dos 9 candidatos ao governo do Rio terão direito ao horário eleitoral gratuito no rádio e na televisão. São eles Eduardo Paes, do PSD, Douglas Ruas, do PL, Antônio Garotinho, do Republicanos e William Siri, do PSOL. Eduardo Paes terá o maior tempo de propaganda, com 4 minutos e 50 segundos. Na sequência, aparecem Douglas Ruas, com 2 minutos e 29, Antônio Garotinho, com 1 minuto e 6 segundos e William Siri, com 32 segundos. A definição considera a cláusula de desempenho com base na votação obtida pelos partidos nas eleições de 2022. O horário eleitoral gratuito começa na próxima sexta-feira, dia 28. No primeiro bloco da propaganda para o cargo de governador, a coligação Coragem para Mudar, formada por republicanos e democratas,

0: ao tempo de cada um dos candidatos. A propaganda eleitoral para o cargo de governador será veiculada às segundas, quartas e sextas. A posição de apresentação de cada candidato será alterada a cada dia, respeitando a ordem definida no sorteio inicial. A cada nova exibição, os candidatos avançam uma posição até que aquele que iniciou a sequência passe para a última posição e o ciclo seja reiniciado. O horário eleitoral gratuito será veiculado até 1º de outubro, de segunda a sábado, com 50 minutos diários de propaganda em rede. O tempo será dividido em dois blocos de 25 minutos no rádio e na televisão. Além disso, serão destinados 70 minutos diários para inserções de 30 e 60 segundos, de segunda a domingo, entre 5 da manhã e meia-noite. Com a colaboração de Matheus Maciel, reportagem Matheus Carreira.
1: Obrigado, Matheus Carreira, pelas suas informações, participando aqui do Futebol Globo CBN, enquanto a bola não rola, para Fluminense e Remo, no estádio do Maracanã. Torcedor chegando já no estádio, um dos estádios mais lindos desse país, no Rio de Janeiro. E aí, Tata, volta pra cá, Thalita Júdice. Eu queria entender o seguinte: o Marcão voltou a comandar uma partida do Fluminense. O torcedor está se perguntando: existe a possibilidade do Marcão permanecer até o fim deste ano, Tata?
2: Existe sim, Brunão. Essa é uma possibilidade, inclusive, mais forte nesse momento, né, dele comandar o Fluminense até o final da temporada de 2026, para o Fluminense até ter um pouco mais de tempo para se preparar para 2027, mas é aquilo, né? Futebol condicionado muito aos resultados. Esse é o momento. Ele ganhou o Palmeiras de virada no Maracanã, conseguiu 3 pontos importantes diante do líder, conseguiu a classificação do Fluminense às quartas de final da Libertadores. Então tem permanecido porque também tem tido resultados positivos à frente da equipe do Fluminense, né? Não é a primeira vez que o Marcão comanda a equipe, ele é o auxiliar técnico permanente da equipe tricolor, então sempre é o cara que, quando acontece uma demissão do técnico, ele assume o Fluminense, mas nunca assumiu o time de forma muito longa. Se isso acontecer em 2026, vai ser a primeira vez que o Marcão fica tanto tempo à frente da equipe do Fluminense. E ele já deixou muito claro em outras oportunidades que não é do desejo dele ser técnico, né? Não é a vontade profissional dele, não é se tornar treinador de futebol. Caso o Fluminense precise esse ano, 6 meses, beleza. Mas ele sabe que é um cargo que vai ser temporário. Ele sabe que para 2027 ele não fica como técnico, volta a ser o auxiliar técnico permanente da equipe do Fluminense. Então, é um treinador que, claro, tem toda a confiança do grupo, isso é fundamental. Se a gente fala de lideranças do elenco, ele tem muita proximidade com o capitão da equipe do Fluminense, que é o Thiago Silva. Então, tem uma gestão de vestiário que é muito importante, que talvez tenha sido ali o principal ponto dessa virada de chave da equipe do Fluminense no momento ruim. Uma equipe que começou o ano de 2026 muito bem, o Fluminense estava muito bem, mas foi se perdendo sob o comando do técnico Luiz Ubeldia, e aí o Ubeldia foi demitido, o Marcão assumiu, teve muito respeito, inclusive, nas últimas coletivas, para tratar do trabalho do técnico argentino, né, exaltando, reforçando a importância do Ubeldia nos últimos jogos do Fluminense, mas que ele assume que sim, era um momento que necessitava dessa virada de chave e que realmente os jogadores sabiam que precisavam mostrar mais em campo se quisessem alcançar os objetivos da temporada. A gente sabe que o objetivo de título do Fluminense é a Libertadores da América. O Campeonato Brasileiro é impossível? Não, matematicamente é super possível, mas é mais difícil. Então a Libertadores é o caminho mais fácil, aspas, de um título para o Fluminense na temporada de 2026. E questionado sobre tudo isso que envolve esse momento à frente do Fluminense, esse momento da equipe tricolor na temporada de 2026, o Marcão falou um pouco sobre isso na última coletiva após a classificação em cima do Rivadavia, e a gente ouve aqui dentro do Futebol Globo CBN.
3: Estou muito feliz, vou te ser sincero, no último pênalti eu nem vi, eu só pedi ajuda do papai lá, né, e o São Fábio para nos ajudar. Mas assim, eu estou muito, muito tranquilo, sou um funcionário do clube, sabe, e esse realmente foi um desafio, né, mas de verdade, pessoal, estou muito feliz de ter contribuído da forma que a gente podia, mas o que eu sempre falo, não é quem está sentado aqui, pode ser o Marcão, pode ser o Guardiola, pode ser,

0: é o que eles responderam lá dentro. E quando eles estão assim, a gente vê no final do jogo ali, pô, todo mundo em pé, todo mundo vivendo isso, o nosso torcedor, pô, tem que agradecer, todo mundo, pô, ligando, mandando mensagem e comprando passagem em cima da hora, que com a certeza que voltaria para o Rio classificado. Então, realmente, quando existe essa conexão, ou essa sinergia torcedor, jogador, todo mundo dentro, dificilmente a gente perde. E foi o que eles mostraram. A gente só dá o caminho, é lógico, tem a participação, tem a parcela nossa, mas 90% é deles. E a gente, até quando? A gente vai ficando. Se o clube precisar, por mais um jogo fica, se ficar mais dois jogos, a gente fica. E deixa o Papai do Céu nos guiar.
1: O Marcão também foi questionado sobre o que, que ele fez com esse time do Fluminense para mudar, assim, de postura tão rapidamente sob o comando depois da saída do Luiz Ubeldia, né? Mas aí, Brunão, ele não quis entrar nesse detalhe, ele não quis falar sobre isso, até por respeito também ao Luiz Ubeldia, né? Ele teve um respeito muito grande para tratar dessas temáticas em relação à mudança de postura, de comportamento do Fluminense após a saída do técnico argentino, para também não parecer que tudo era somente culpa do Luiz Ubeldia. Então ele sempre preferiu ali nas últimas duas coletivas reforçar a mudança de postura da equipe do Fluminense em campo, que está dentro do G4 do Campeonato Brasileiro, que vai buscar hoje aqui diante do Remo 3 pontos. E aí, falando um pouco mais sobre questões de dados, né? Essa equipe do Fluminense, que como mandante é uma equipe muito forte aqui no Maracanã, e vai encontrar um adversário que tem se aproveitado muito nesse Campeonato Brasileiro do contra-ataque. Essa é a maior força do Remo na temporada de 2026 dentro do Brasileirão. E essa é justamente uma das grandes forças defensivas do Fluminense. É um dos times que menos sofreu gols de contra-ataque. Então, o Fluminense hoje, diante de uma equipe que briga contra o rebaixamento, com um time que está brigando para permanecer dentro desse G4 do Campeonato Brasileiro. Então, o Marcão, no seu terceiro jogo, enfrenta um adversário tecnicamente inferior, mas mesmo assim, manda a força máxima para buscar 3 pontos que são importantes, mas acima de tudo nisso tudo, manter o ótimo momento que a equipe do Fluminense vem tendo, e principalmente rendimento. Essa era a maior crítica, rendendo bem para conseguir somar 3 pontos importantes dentro do Brasileirão. Só repassando a escalação do Fluminense: Flusão, que vai a campo com Fábio, Samuel Xavier, Ignacio e Thiago Silva e René; meio campo com Martinelli, Hércules e Paulo Henrique Ganso; e o trio de ataque com Canóbio, Soteldo e Hulk. Brunão.
2: Esse é o Fluminense, que entra em campo daqui a pouco contra o Remo. Obrigado, Tata, pelas suas informações. Chico Aiello, aí eu preciso te perguntar, amigo. E olha, é como se fosse uma entrevista coletiva. Eu vou fazer duas em uma, viu, professor, se me permite.
3: Tá bom, Cícero Melo. Tá bom, Cícero Melo.
2: Um grande abraço pro Cícero.
3: Cícero Melo, que costuma fazer isso. Grande Cícero, sempre ligado aqui também no Futebol Globo CBN, Brunão.
2: Sempre, sempre, sempre mesmo. Um abração pra ele. Sou muito fã do trabalho do Cícero Melo. Então vamos lá, Chico. É o seguinte: a primeira, o Fluminense fez bem em demitir o Luiz Ubeldia? Qual a sua opinião sobre isso? E depois, vale a pena manter o Marcão até o fim da temporada ou você contrataria um novo treinador?
3: Vamos lá, vou responder a primeira. Eu acho que fez bem, porque assim, eu não defendo demissão de técnico. Eu não estou aqui para defender demissão de técnico. Também, eu tenho a percepção clara de que a manutenção de um trabalho, a continuidade, depende muito, Brunão, do ambiente de trabalho. Daquilo que acontece, por exemplo, dentro do vestiário, daquilo que acontece dentro dos treinamentos. Então, assim... E eu tive a seguinte percepção em relação ao Fluminense do Ubeldia. Sabe quando bate no teto? Aquele trabalho que você não consegue mais avançar? E outra. O que, que eu penso também? Estou falando tudo isso, gente, baseado em percepção. Isso aí não é informação. É apenas uma percepção de quem está há muito tempo no futebol e quem teve a oportunidade durante muitos anos, né? Eu tive essa oportunidade, felizmente, né, aqui no Futebol Globo CBN, de ser setorista de clube e numa época completamente diferente da de hoje, né, Bruno? Porque hoje os repórteres não têm mais o acesso, não acompanham mais treinamento, não tem mais aquela resenha com o jogador e com o integrante de comissão técnica. Então, eu vivi muito isso e me ajudou demais. Isso me deu uma base muito grande para dar a seguinte opinião que eu vou dar agora. O que eu acho é que o trabalho do Zubeldía foi percebido pelos jogadores e, sobretudo, pelos jogadores mais experientes, e eu não sei quais. Só vou citar alguns nomes de jogadores experientes no Fluminense. Você tem o Thiago Silva, você tem o Fábio, você tem o Germancano, você tem o Ganso, você tem o Canóbio, você tem quem mais? Você tem outros jogadores que são experientes, que fazem parte do elenco do Fluminense. E aí é o seguinte, o jogador quando percebe que o trabalho do treinador, os recursos do treinador, que esses recursos bateram no teto, que ele não tem mais como entregar, não tem como apresentar algo diferente, eu acho que isso cria nos jogadores uma desmotivação. E a gente percebia isso no time do Fluminense. Eu não via, por exemplo, o jogador fazendo corpo mole. O Fluminense, por exemplo, fez uma fase de grupos ruim na Libertadores da América. Ruim. Mas em nenhum momento, ruim em termos de quê, tá? Em termos de desempenho e de resultado. Ruim mesmo. Mas em nenhum momento eu vi jogadores do Fluminense não correndo, não se dedicando, sabe? Não estando afim de jogar. Não vi isso. O que eu vi foi um trabalho e a percepção que eu tive, que o trabalho do Zubeldía chegou uma hora que ele bateu no teto, ele não tinha mais como evoluir. E aí, os jogadores, sobretudo os jogadores mais experientes, já tiveram essa percepção. Então, a demissão ali, eu acho que ela é inevitável. Quando acontece isso, você tem que trocar, porque você precisa remotivar os jogadores. Você precisa criar um fato novo no teu elenco para de novo os jogadores acreditarem no treinador, de novo os jogadores se motivarem. Então a demissão do Luiz Zubeldía, para mim, ela foi justa por causa dessa situação. Respondendo agora a segunda pergunta, e vai muito ao encontro do que disse a Thalita na hora que ela falou sobre a vontade e a situação do Marcão. Eu acho o seguinte, dois jogos. Uma vitória sobre o líder do Campeonato Brasileiro, de virada, porque o Palmeiras chegou a fazer 2-1. Aliás, o Palmeiras faz 1-0, o Fluminense empata o jogo, depois o Palmeiras faz 2-1 e o Fluminense vai lá e vira o jogo e vence por 3-2. Então, você venceu o líder do Campeonato Brasileiro de virada, depois você vai para uma Argentina para jogar contra um time que você ainda não tinha vencido e jogado já 3 vezes e você sai da Argentina classificado para as quartas de final de uma Libertadores da América. Ah, mas continuou sem vencer o Rivadavia. Sim, né? O jogo foi empate, mas também não perdeu. E o Fluminense venceu nos pênaltis. Então, assim, a atmosfera nesse exato momento, ela é muito positiva. Se olha o time jogar hoje, você vê um comportamento diferente do Paulo Henrique Ganso, né? Jogadores que subiram de produção, né? Que vem jogando muito bem. É o caso do Guga, é o caso do René. O Ignacio tem feito uma boa dupla de zaga com o Thiago Silva, né? O ótimo jogo do Martinelli, esse é um jogador muito regular. O Hércules, ele subiu de produção. O Soteldo, que jogava muito pouco com o Zubeldía, né? Passou a jogar mais com o Marcão. E é verdade, né, que o Soteldo começa a jogar com o Zubeldía, mas ele é mantido como titular pelo Marcão. Então, de certa maneira, eu percebo uma atmosfera diferente no ambiente de trabalho do Fluminense. E vamos lá. Futebol é muito simples. Você ganhou, você é gênio, você sabe tudo, você é talentoso, você não tem defeitos. O trabalho é maravilhoso, o trabalho é espetacular. Ninguém sabe o que acontece durante a semana, a dificuldade que você tem, o treinamento ruim que foi feito, jogador que está insatisfeito porque é reserva, não interessa. Se está ganhando, você sabe tudo. Agora, se a bola não entra e você começa a perder, aí, meu amigo, não adianta você ser um cara trabalhador, não adianta você ser um cara honesto, não adianta você fazer o teu melhor durante a semana no trabalho, porque se a bola não está entrando e você começa a perder os jogos, você já não presta. Então, o que eu acho em relação ao Marcão? Ele não quer continuar, ele não quer ser o técnico efetivo. E eu entendo ele. É um direito dele. Ele tem uma zona de conforto. Qual é a zona de conforto dele? É saber que todo mês vai cair na conta dele um salário por ele ser funcionário do Fluminense e fazer parte de uma comissão técnica permanente. Ele não quer, e eu repito, é um direito dele. Ele não quer ter aquela coisa de hoje eu estou empregado, mas amanhã eu posso não estar, porque eu sou demitido de um time e aí eu estou desempregado. Eu vou ter que correr atrás de um outro time. Quanto tempo leva isso? Pode levar um mês, pode levar dois meses. Tem técnico desempregado aí, gente. Há 3, 4, 6 meses, um ano, que não conseguiu até agora voltar a trabalhar. Então, repito, é um direito do Marcão não querer viver isso na vida dele profissional. Agora, se está ganhando, continua. Se a coisa degringolar, se a coisa der ruim, está na cara que o Fluminense vai ao mercado e vai contratar um novo treinador. Mas enquanto estiver ganhando, eu acho que o Marcão continua, Brunão.
2: É isso, muito bem analisado e explicado. Chico Aiello, ele é nosso, muito nosso, nosso comentarista do Futebol Globo CBN. Em 16 minutos, a bola vai rolar no estádio do Maracanã, abertura, 24ª rodada, Campeonato Brasileiro, Fluminense e Remo. Paulinho já deu a letra. Em um minutinho, voltamos aqui no Futebol Globo CBN, para quem quer saber mais e melhor sobre futebol.
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0: Atlântida por aqui na sua companhia. Ah, pra você que ligou o radinho a partir de agora, hoje é dia de Flu, hoje é dia de Fla. É clássico? Não, torcedor, calma. Daqui a pouco no Maracanã tem Fluminense e Remo, às 4 horas da tarde, com o artilheiro da emoção, Hugo Lago. Às 8:30 da noite, tem o Mengão em campo, o Flamengo com o bom de bola, o Edson Mauro. Mas antes de voltarmos para o assunto futebol, eu preciso outra vez acionar a nossa equipe de reportagem. Reportagem Globo CBN, Júlia Viana, chegando com mais informações, enquanto a bola não rola.
1: No primeiro grande ato de campanha no Rio de Janeiro, o presidente Lula disse que está cansado de ouvir Donald Trump e Vladimir Putin falarem em guerra. A declaração veio um dia após uma conversa por telefone com o presidente americano. Por mais de uma hora, os dois falaram sobre o tarifaço e conflitos globais. Lula afirmou no Rio que, se for reeleito, vai investir na defesa e na indústria brasileira. Ele disse ainda que o Brasil não quer guerra, mas precisa estar preparado para que não se metam com o país.
2: Eu estou cansado de ver um Putin fazer guerra. Eu estou cansado de ver um Trump falar. Eu tenho o maior navio do mundo. Eu tenho o maior foguete do mundo. Eu tenho a maior bomba do mundo. Eu tenho a maior desafio do mundo. O que é que eu tenho? Nós temos 16.800 quilômetros de fronteira para tomar conta. E eu vou investir em defesa. Eu vou investir. A gente vai ter uma indústria forte. A gente não quer guerra. Mas a gente quer dizer, não se metam com nós, porque a melhor arma que a gente tem é o orgulho do povo brasileiro.
1: O comício no estádio Moça Bonita, em Bangu, na Zona Oeste, começou com quase uma hora e meia de atraso. A escolha do local faz parte da estratégia do PT para recuperar espaço em áreas do terceiro maior colégio eleitoral do país, que deram vitórias a Jair Bolsonaro nas duas últimas eleições. O evento aconteceu simultaneamente a uma agenda do rival, Flávio Bolsonaro, na Zona Norte. Ao lado do ex-prefeito do Rio e candidato ao governo do estado, Eduardo Paes, do PSD, o presidente também fez referência ao momento político do estado. Lula voltou a dizer que o governador interino Ricardo Couto chegou para fazer uma limpeza no Rio e, apontando para Paz, afirmou que ele vai ter que continuar esse trabalho.
2: Quando tudo parecia perdido aqui no Rio de Janeiro, Deus nos deu um homem chamado Ricardo Couto, que é o nosso governador interino. Um homem que jamais pensou ser governador, jamais pensou. Nunca foi filiado a partido político, nunca disputou uma eleição. E eu queria dar os parabéns ao Ricardo Couto, porque ele está fazendo uma limpeza que você vai ter que continuar quando ganhar as eleições.
1: O PT tenta aproveitar o momento para recuperar o espaço político no estado. A avaliação dos petistas é que o partido pode tirar proveito do desgaste do grupo político ligado ao PL no Rio, após derrotas de Cláudio Castro e aliados na Justiça Eleitoral e operações da Polícia Federal que miraram o ex-governador. Do Rio de Janeiro, Júlia Viana.
0: Muito obrigado, Júlia, pelas suas informações. São 3 horas mais 50 minutos. Em menos de 10 minutinhos, a bola vai rolar no estádio do Maracanã. Vem aí, Fluminense e Remo. Então, atenção, rede. Última pausa, um minutinho. Logo depois dessa pausa, já chega ele, o artilheiro da emoção, com mais um duelo do Campeonato Brasileiro. 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
0: Bruno Faria. Tô de volta na sua companhia, mas já falei muito nessa abertura. Vamos passar a bola para quem entende de emoção. Ele é muito artilheiro. A partir de agora, vem aí o artilheiro da emoção.
4: Aquele abraço para você ligado no Futebol Globo CBN. Neste sábado, 22 de agosto, eu confirmo que a bola vai rolar já já aqui no Maracanã, com o tricolor carioca, que vem de vitória, que vem de classificação na Libertadores, que está buscando retomar a ascensão dentro do Brasileirão, pronto para enfrentar um adversário que está lá embaixo na tabela de classificação. Será que o Fluminense consegue hoje aqui no Maraca mais uma vitória na competição? É o que vamos transmitir para você a partir de agora aqui direto do Maraca, as emoções de Fluminense e Remo, e eu tô nessa, junto com o Francisco Aiello, ele que aqui ao meu lado vai analisar, opinar, vai palpitar, vai sim, e claro, vai fazer aquilo que todo mundo gosta, claro que ele vai cornetar durante os 90 minutos do intervalo e fim de jogo. A Thalita Jutsi com a gente também aqui para trazer todas as informações, e o Bruno Faria atualizando dentro da central da bola, o que de mais importante estiver rolando por aí. Claro, nós vamos contar tudo dentro da central da bola. E eu confirmo que mais tarde, às 8h30, a bola também vai rolar no Mineirão. A gente vai contar tudo para você de Cruzeiro e Flamengo, com o bom de bola Edson Mauro, os comentários do Carlos Eduardo Ébola e as reportagens do Renan Moura. Mas o papo agora é aqui, direto do Maraca. Eu confirmo para você, vai começar a 24ª rodada do Campeonato Brasileiro, com a torcida do Fusão já fazendo a festa, com os dois times já em campo, e é por isso que está na hora da gente confirmar essa conexão com você. Você por aqui, pronto, pronta para acompanhar as emoções de Fluminense e Remo, e a partir de agora, curtindo na voz da Thalita, como as equipes vão entrar em campo. Ela vai escalar o Fusão, vai escalar o time paraense e a equipe de arbitragem no Futebol Globo CBN. 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

0: Fluminense, o time de guerreiros em busca da segunda vitória consecutiva no Campeonato Brasileiro, é escalado com um, o paredão Fábio no gol, na lateral direita 2, Samuel Xavier, dupla de zaga com 4, Ignacio 3, o monstro e capitão Thiago Silva, e na lateral esquerda, fechando o setor de defesa, camisa 6, René, meio campo com 8, Martinelli, 35, Hércules e 10, Paulo Henrique Ganso, o trio de ataque é com 17, Agustin Canóbio, 30, Soteldo e 7, Hulk. No banco de reservas, o interino Marcão tem 98, Vitor Eudes, 46, Júlio Fidelis, 29, Midian, 44, James, 13, Guilherme Arana, 16, Nonato, 94, Otávio, 28, Riquelme, 11, Savarino, 90, Kevin Serna, 19, Castilho e 14, Germancano. Muito importantes para a equipe do Remo, para continuar firme na briga contra o rebaixamento, e para isso é escalado com 88, Marcelo Rangel no gol, na lateral direita 79, Marcelinho, dupla de zaga com 18, Chamba e 13, o capitão Marlon, e na lateral esquerda, fechando o setor de defesa, o camisa 6, Marlon, meio campo com 28, Zé Wellison, 15, Vitor Bueno e 55, Zé Ricardo, o trio de ataque com 22, Iago Pikachu, 19, Gabriel Talhari e 7, Jajá. No banco de reservas, o técnico Léo Condé tem 97, Ivan Quaresma, 2, Matheus Alexandre, 4, Matheus Felipe, 27, Zaivaldo, 5, Léo Andrade, 8, Patrick, 14, Leonel Pico, 26, David Braga, 21, Galeano, 9, Poveda, 11, Aleph Manga e 94, Igor Vinhas.
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0: Fluminense Remo, 24ª rodada do Campeonato Brasileiro, arbitragem de São Paulo, apita João Vitor Gobi, ele é auxiliado por Alex Angue Ribeiro e Evandro de Melo Lima. No VAR, direto de Minas Gerais, Emerson de Almeida Ferreira.
2: Minutos, faltam 3 minutinhos pra bola rolar aqui no Maraca, e com a festa do Fluminense, a galera tricolor está aqui pra empurrar energia positiva pra quem sabe mais uma vitória no Campeonato Brasileiro. Será que ela vem? O Remo tá lá embaixo, o Flusão tá lá em cima, e nós estamos aqui com a galera tricolor no Rio e em todo o Brasil. Estamos ou não estamos, Francisco Aiello? Boa tarde.
3: Boa tarde, Hugo. Estamos sim, né? Um abraço mais uma vez pra torcida do Fluminense que tá sempre ligado aqui no Futebol Globo CBN. Vamos ver, né, Hugo? O Fluminense hoje é o favorito, tem que ser o protagonista, e vamos ver se o Fluminense vai conseguir fazer isso dentro de campo. O que dá para imaginar é um Fluminense querendo a bola desde o início, propondo o jogo, o time paraense se defendendo, tentando jogar na base da transição rápida para explorar o espaço na defesa do Fluminense. Mas acredito sim, acredito que seja um bom jogo com propostas diferentes. Fluminense com a bola atacando, o Remo se defendendo, de repente até com uma primeira linha de 5 jogadores ali na defesa. O Remo se defendendo, mas obviamente, quando tiver a bola, vai ter que jogar, vai ter que tentar ameaçar o Fluminense, Hugo.
2: Última corrente ali no time do Fluminense, a última também do time do Remo paraense aqui no Rio de Janeiro, buscando vitória. O tricolor carioca quer os 3 pontos, quer exercer o seu favoritismo, quer confirmar esse favoritismo e transformá-lo em vitória hoje aqui no Maraca. Será que teremos vitória do Flu? Será que o Remo vai surpreender? Será que o jogo vai terminar empatado? A gente vai contar tudo para você a partir de agora aqui no Futebol Globo CBN, que vai contar mais tarde também as emoções de Cruzeiro e Flamengo. O Bom de Bola Edson Mauro com Carlos Eduardo Éboli, com Renan Moura. E olha, a gente já tá vendo aqui, a saída vai ser do Fluminense neste primeiro tempo. Tava ali naquela última corrente, aquele momento individual, o Hulk que vai dar o primeiro toque na bola, vai começar começar a 24ª rodada do Campeonato Brasileiro para Fluminense e Remo, aqui no Maracanã, Rio de Janeiro, com tempo nublado, também aí com nuvens ameaçadoras, mas sem a expectativa de chuva nas próximas horas durante o jogo. E a gente vai contar tudo a partir de agora para você sobre Fluminense e Remo, com a saída que vai ser dada pelo tricolor carioca, já pronto para começar a 24ª rodada do Campeonato Brasileiro. Tá tudo pronto aqui no Maracanã, tá tudo pronto para a rodada começar, tá tudo pronto para esse grande jogo entre Flu e Remo, e com a saída do tricolor, o árbitro apitou, e aqui no Maracanã, aqui no Maraca, nós já temos bola rolando. Fluminense e Remo. O tricolor carioca dando o primeiro toque na bola. Agora Thiago Silva tocando roubo de lado, ainda com o Ignacio. Segura novamente com o Thiago Silva. Ele gesticula, manda a galera se espalhar em campo. Ameaça o lançamento na direita. Sim, tocou, só que rasteiro com o Ignacio. Pressiona na tentativa agora o Gabriel Talhari. Ele dá ali a puxada mais para trás. Também chega mais para trás o Gabriel, o jogador. Já vem Pikachu. Tá mais aqui pelo lado direito. A bola chega pela direita. Agora sim na defesa do time do Fluminense. Buscando a jogada. Ignacio deixou para Thiago Silva. Pede René pelo lado esquerdo. Campo de defesa do time do Fluminense. Agora com o Ignacio. Novamente tendo a posse de bola, o time do Fluminense com a sua trinca ali no campo defensivo, tendo o Thiago Silva como maestro, pedindo a galera para se mexer lá na frente. Ele tem a posse de bola. O Thiago Silva é um verdadeiro leão, é aquele cara que é uma fera dentro de campo. Mesmo sem rugir, todo mundo que está em volta evita chegar perto, porque ele é realmente um gigante dentro de campo. Acho que, bom, tem o goleiro Fábio, não sei se você caracteriza assim, mas assim, eu vejo nesse momento dentro de campo como craque, só o Thiago Silva, Chico.
3: É, um jogador que conhece o futebol, né? Que domina a profissão, talvez seja essa a melhor definição, Hugo.
2: É, e consagrado dentro do futebol mundial, 4 Copas do Mundo disputadas, enfim, campeão da Champions League, já levantou grandes troféus ao longo da carreira e hoje é zagueirão do time do Flu. Fala, Thalita.
0: Ele que na preleção do duelo contra o Rivadavia pela Libertadores da América, além de, claro, né, incentivar a equipe, destacou que essa pode ser a sua última Libertadores da América. Então também fez esse pedido para os jogadores, né, que também entregassem em campo, porque essa pode ser a sua última Libertadores, vestindo também a camisa do Fluminense. Ele tem 41 anos, Hugo.
2: Verdade, está perto de se despedir da carreira do futebol profissional, mas enquanto estiver em campo, que tenhamos o prazer de contemplar o grande futebol que o Thiago Silva joga. Olha o Hércules na altura da meia, entregando jogada na intermediária com o Martinelli, escorando pelo lado direito com o Ignacio, abrindo com o Samuel Xavier. Devolução do Martinelli, tapa de primeira agora buscando o Ganso. Lançamento para o Hulk na grande área, chutou de primeira para fora! Uma bela assistência do Ganso, só que pegou na direita do Hulk, a bola foi para fora. Primeira chegada do tricolor, Thalita.
0: Bela construção, pelo lado direito, Paulo Henrique Ganso mais uma vez titulado, é um passe enfiado para o Hulk, entre dois zagueiros e camisa 7 na grande área, conseguiu a finalização, mas passou por cima do gol defendido pelo Marcelo Rangel.
2: 2 minutos e meio de bola rolando nesse primeiro tempo. Fluminense vem para roubada, bola tocada agora com o Soteldo na altura da intermediária, ele domina, bota na frente, tira do primeiro marcador, invadiu a grande área pelo lado esquerdo, chutou, a bola desvia no Zé Welison e sai pela linha de fundo pela esquerda. O primeiro escanteio do jogo vai ser cobrado, é a favor do Flu, Thalita Giutti.
0: Bola que foi roubada ali na intermediária pelo Ignacio, conseguiu dar o passe ali pro Soteldo pelo lado esquerdo, ele tenta o cruzamento, mas a zaga desvia. Escanteio pela esquerda, Hulk na bola.
2: 7 na camisa, vai Hulk preparado para a cobrança do escanteio, é a favor do time do Fluminense. 3 minutos, chegamos agora no primeiro tempo, ele já tá vendo a movimentação dos jogadores do Flu posicionados dentro da grande área para cobrar esse escanteio. Fora dela tem o Soteldo, ele prefere cobrar lá dentro, entrada da pequena área, chegou tirando o Marlon na zaga, bola sobrou com o Hércules, no pé direito deu uma chapelada para cima da marcação, chega tirando a defesa do Remo. O árbitro disse que não houve a falta, tem o time do Remo, pega as defesas do time do Fluminense aberta, são 3 contra 3, aberta a jogada agora pelo lado direito, tentativa do chute cruzado para dentro da grande área, vai sair o primeiro gol do jogo. Corajosa, precisa, infalível a defesa do Fábio, porque o gol do Remo já estava pronto para acontecer, Thalita.
0: O Remo é o terceiro time do Campeonato Brasileiro que mais faz gols a partir de contra-ataques. Então é uma força dessa equipe e teve uma boa jogada ali pelo lado direito, puxada de contra-ataque depois do Hércules perder a bola no campo ofensivo. saída providencial do Fábio, foi só na bola, conseguiu fazer uma bela defesa para impedir a abertura do placar aqui no Maracanã e cartão para o Hércules, por conta da falta que ele cometeu ainda no campo ofensivo.
2: Pois é, o detalhe é o cartão, né, que o árbitro esperou para aplicar depois que o Remo levou vantagem e quase fez o gol, e só não fez o gol porque o Fábio fez o que ele já está acostumado a fazer no alto dos seus 45 anos, Chico, salvar o Fluminense.
3: Exatamente. Agora, esse cartão do Hércules pode ter ficado barato, tá? Pode ter ficado barato, porque ele dá um chapéu, ele dá um lençol no adversário, e aí a bola sobe demais, chega um outro jogador para dividir com ele, o Talhari, e aí, gente, o Hércules eleva demais o pé e faz a falta em cima do jogador do Remo. Tomou cartão amarelo, repito. Ficou barato, pode ter ficado barato pro Hércules, porque foi um lance muito perigoso.
2: Você acha que ainda vai ter revisão ou não?
3: Não, não vai ter.
2: Morreu no amarelo.
3: Não vai ter, ficou só no amarelo. Mas, ó, Hugo, foi no limite, hein? Foi no limite.
2: Pois é, como também foi no limite a saída do Fábio, providencial. O primeiro gol do jogo estava pronto para sair. Qual o detalhe, Thalita?
0: O Hércules está fora do duelo contra o Atlético Paranaense. Era um dos jogadores pendurados, partida que acontece dia 30 de agosto, próximo, sem ser esse domingo agora, o outro. Está fora do duelo contra o Atlético que nesse momento, né, caso as coisas não mudem, esse é um jogo de briga direta dentro do G4, Gão.
2: Exatamente, estão ali, na verdade a terceira colocação chegou a ser do Fluminense em dado momento, o Atlético Paranaense tirou essa terceira posição no campeonato do Flu, enfim, estão ali brigando no G4 da competição. 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
2: A bola já está rolando, segura a jogada agora pelo lado direito no campo defensivo do time do Fluminense. Thiago Silva ali no pé direito, ameaça o lançamento lá na frente, preferiu parte de lado, Ignacio também na direita, agora já no ataque, aparece o Ganso para fazer o lançamento, é tudo pelo lado direito na bola dividida, Samuel Xavier perdeu a posse dela, tem o time do Remo pelo lado esquerdo com Marlon, tem dois no time do Remo, volta ainda pelo lado esquerdo, campo de ataque, o lançamento seria lá na frente buscando o Iago Pikachu, mas a bola muito forte, acabou sobrando nas mãos do goleiro Fábio. 6 minutos de bola rolando neste primeiro tempo aqui no Maracanã. Thiago Silva, intermediária de defesa, estava dormindo ali o Ignacio, mas ele conseguiu a dominada, devolvendo do Martinelli ainda no campo defensivo do time do Fluminense. Renê está dando opção livre pelo lado esquerdo, o toque curto com o Thiago Silva, o time do Fluminense está tentando aí tirar o Remo lá do campo de defesa. Ó, a linha defensiva do time do Remo está ali, ó, com 4 jogadores, o time do Fluminense retoma a posse de bola, agora buscando pelo lado direito com o Ignacio, entregando novamente agora com o Thiago Silva, segura na altura do círculo central, abre pelo lado esquerdo, vai ao ataque Renê, ele ameaça o lançamento, não deu, não quis rifar a bola, inverte novamente, passe do Renê, a bola passa pelo Thiago Silva, chegando do Ignacio lá pelo lado direito, também na tentativa agora do toque, pelo lado direito participa da jogada, é o Canóbio, tenta giga para cima da marcação, na primeira não deu, botou na frente, a corrida agora é do Samuel Xavier, para cima da marcação, jogada na primeira não deu, voltou no desarme, bola dividida, bate, rebate, saiu com o último toque do jogador do Remo, ele tá dando pro Fluminense? Tem o Samuel Xavier ali reclamando, hein, Thalita?
0: É, o Samuel reclamou, mas o último toque foi do jogador do Flu, lateral, lá pelo lado esquerdo. Samuel Xavier, que hoje é titular, porque o Guga está cumprindo suspensão automática.
3: E há pouco a gente viu o Thiago Silva abrindo os braços, pedindo movimentação, né, gente? O Fluminense está muito estático em campo. Se o time não se movimentar, né, ninguém vai ficar desmarcado. Tem que movimentar para fugir da marcação.
2: 7 minutos e meio de bola rolando neste primeiro tempo. O goleirão Marcelo Rangel vai cobrar essa falta lá no campo de ataque. Ele está vendo a movimentação dos jogadores do time do Remo agora com Gabriel Talhari. Já o Pikachu também está por ali. Segura a jogada no toque de cabeça. Agora Martinelli tentou no passe para o Ganso. A devolução errada, Zé Welisson. Segura pelo time do Remo. Empurra a jogada agora no lançamento lá pelo lado direito. Antecipa o René. Chega tirando tudo. A bola afastada. Sai bem arremesso lateral. Rapidamente Marcelinho já bateu. A devolução feita. Marcelinho com a bola dominada. Agora vem o time do Remo com ela dominada. Vitor Bueno. Segurando o campo de defesa do time do Fluminense, com ela novamente agora o Martinelli, René, toque rasteiro, a bola passa pelo Thiago Silva, entrada da grande área com o Ignacio, 8 minutos, batemos nesse primeiro tempo, Thiago Silva é o líder, é o capitão, é a liderança do time do Fluminense dentro das 4 linhas, divide jogado Marcelinho, ganha a bola do Soteldo, empurra agora no meio, Vitor Bueno tem a posse dela, lançamento nas costas da marcação, fez bem a leitura o Thiago Silva, tapa mais atrás agora do Soteldo, novamente com o Thiago Silva, achando o posicionamento do Soteldo, vai invertendo a jogada agora na intermediária de defesa, tem o domínio do Hércules. abrindo pelo lado direito, se manda na velocidade, no toque, no pequeno toque com Samuel Xavier, já posicionado no campo de ataque, desacelerou, parou, prendeu, girou, voltando novamente com Hércules. Martinelli tem a posse dela, o time do Remo está tudo na defesa, o time do Fluminense vai todo ao ataque, agora com René fazendo a distribuição com Ganso, que estava lá pelo lado direito, agora está na canhota, novamente o passe na meia com René, descreve a jogada com Thiago Silva, devolve no Ignacio, vem o time do Fluminense, a galera timidamente vai empurrando o time nesses quase 9 minutos do primeiro tempo. Abre jogada agora no lado esquerdo, agora vem Ganso, deixando na altura da intermediária, livre tem o Martinelli, ele conduz o time do Remo, vai lá para trás, o time do Fluminense vai lá para frente agora com Soteldo aberto na ponta canhota, tabela com René, entregando novamente a jogada, Ganso fazendo o lançamento na bola tirada pelo Martinelli, achando o René pela ponta esquerda, descolou o cruzamento, a zaga falhou na primeira, sobrando com o Chamba, chega tirando tudo na defesa do Remo, ele manda a bola de graça com o Thiago Silva, livre, faz a distribuição da jogada agora pelo lado direito com o time do Fluminense, tendo Samuel Xavier, o time do Remo bloqueando tudo lá atrás, o Fluminense tentando achar esse espaço, passe do Ganso agora com o Martinelli, ele gira, empurrando novamente pela ponta direita com o Canobi, descolou o cruzamento para a grande área do Chamba de cabeça, toca a bola, ela sai pela linha de fundo, o Fluminense vai cobrar o escanteio pela direita, Thalita.
0: Lançamento buscava o Hulk, que estava ali na movimentação dentro da grande área, mas o Chamba, camisa 18 do Remo, conseguiu fazer o corte pela direita, escanteio para o Flusão, Hulk na bola.
2: 7 na camisa, Hulk vai cobrar o escanteio, é lá pelo lado direito, vai erguer essa bola na grande área, o Fluminense querendo o primeiro gol do jogo, será que sai desse lance? Hulk ergue os dois braços, sinalizando que vai levantar a bola na grande área, não, preferiu enganar todo mundo, agora tocando na ponta direita com Soteldo, ele tocou curto, Soteldo gingou a bola tocada por último no venezuelano, saiu linha de fundo, o árbitro marca tiro de meta pro Remo e eu confirmo a hora certa, são 4:10. Ligado no nosso timaço, você confere agora o tempo e o placar do jogo. Passados 10 no primeiro tempo, 35 para o intervalo e no placar do Futebol Globo CBN, Campeonato Brasileiro, é a 24ª rodada da competição, aqui no Maracanã. Confere aí.
5: Fluminense,
2: tá 0-0.
6: Central.
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2: Com você nesta tarde de sábado e a rodada 24 do Campeonato Brasileiro é o Fluminense com a posse de bola pelo lado esquerdo do campo de ataque, René gesticula, traz pro pé direito, empurra a jogada na inversão, a bola sai da canhota pelo lado direito, aparecendo agora com Soteldo para cima da marcação do jogador que era o Marlon, é o lateral esquerdo Marlon, tem o zagueiro Marlon também no time do Remo, a bola volta com o Ignacio, trabalha a bola na defesa, o time do Fluminense com o Thiago Silva trazendo pro pé direito, empurrando lado direito do campo de defesa com Samuel Xavier, Chico Aiello, 11 minutos e meio, o Fluminense está tocando mais a bola, mas ainda sem a objetividade necessária.
3: E o jogo com a cara que a gente imaginava. O Fluminense com mais posse de bola, o Remo todo lá atrás, tentando jogar de uma forma reativa, né? E foi assim, quase que o Remo conseguiu abrir o placar do jogo. Então, assim, o Fluminense tem que acelerar mais o jogo. Quando acelera o jogo, encontra espaço.
2: Canobio pelo lado esquerdo, ele tenta tirar do primeiro marcador, conseguiu voltando mais atrás, agora com Ganso, descolando o passe pelo lado esquerdo, vai ao ataque mais uma vez o time do Fluminense, desacelera agora o Canobio, volta Ganso novamente, 12 minutos passados neste primeiro tempo, segura a jogada Ganso empurrando novamente na ponta canhota para o Canobio, ele parte para cima da marcação, leva para o pé direito, passe feito no meio de dois, buscava o René na ultrapassagem, a jogada não foi boa, Futebol Globo CBN, aqui tem jogo.
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2: Prepara pelo lado direito o Marcelinho para a cobrança do arremesso lateral. Zé Welisson, tá... Não tem armário no vestiário, não? Porque ele levou, acho que ele trouxe a mochila pro campo, hein, filho?
3: É ilusão de ótica. É ilusão de ótica. Só pode.
2: Não, tô até mais satisfeito então agora, porque... Eu fico na frente do espelho todo dia, né? Então, deve ser também, né? Não, é também. Porque esse que eu tô vendo aqui, do Zé Welisson. Amigo. Refeições em casa estão gostosas, hein, Thalita? Isso aí. Vem o time do Remo pelo lado direito, buscando jogada agora, a bola pelo lado esquerdo, chega ali na direita, o time do Flu cometendo a falta com Martinelli. 13 minutos, primeiro tempo, 13 minutos da primeira etapa, prepara para cobrança agora ali, é o Marlon, deixou pro Chamba, devolução no meio, era com o Vitor Bueno pedindo mais aqui pelo lado direito, na tentativa da jogada agora aparece ele mesmo, Vitor Bueno com a bola dominada, pede no meio, Chamba tá ali abrindo pelo lado esquerdo, tem o Marlon com a bola dominada pela direita, segura pelo lado direito também o Marcelinho pelo time do Remo, o time do Fluminense consegue consegue a roubada. Bom lance do Canóbio, tocando bola novamente pro Ganso, empurrando na ponta canhota pro Canóbio, vai invadir a grande área, a chance do cruzamento, rasteiro, vem o corte no meio do caminho, chegou tirando a zaga do Remo, Canóbio pressiona, o árbitro diz que não houve a falta, a tentativa da roubada, Canóbio acredita no lance, toca por último na bola o jogador do Remo, ela sai em arremesso lateral pro Flu cobrar, Canóbio mesmo já bateu, ainda pelo lado esquerdo, na boa dominada do Ganso, ele entrega mais pelo lado esquerdo atrás, a bola passa pelo René, chegando o Thiago Silva, entregando novamente a René com a bola dominada, ele devolve no capitão, o time do Flu, a exceção do Fábio, tá todo no campo de ataque, busca a jogada agora pelo lado esquerdo com o René, olha pra entrada da grande área, deu opção na ultrapassagem, o Canóbio, ele não deu passe, tabelou na esquerda com o Ganso, volta no toque feito, o René foi deslocado pelo Zé Welison, e a falta aconteceu, é na meia esquerda, a favor do Flu, Thalita Giudice.
0: Zé Welison em momento nenhum tentou buscar a bola, foi só no corpo do René, com os dois braços empurrou, camisa 6 do Fluminense, falta ali pelo lado esquerdo e já chegou o Hulk pra cobrança.
3: Uma mudança de posicionamento, Canóbio joga pelo lado esquerdo, o Soteldo agora tá jogando lá pelo lado direito, Canóbio e Ganso mais juntos, pelo lado esquerdo.
2: A falta é a favor do time do Fluminense, lado esquerdo pela meia, Hulk prepara pra cobrança, ele de pé esquerdo vai erguer essa bola na grande área, temos quase 15 minutos de bola rolando no primeiro tempo, René já se levantou, tá tudo bem com ele, a movimentação na defesa do time do Remo, a movimentação no ataque do Fluminense, a chance do primeiro gol do jogo, quase 15 minutos passados no jogo, vai Hulk preparado pra cobrança, tá bem ali na frente do Léo Condé, técnico do Remo, pé esquerdo na bola, Hulk fez o levantamento, chegou tirando a zaga da equipe paraense, a bola volta com Samuel Xavier, deixando pra Hércules, intermediária de ataque, mas pelo lado esquerdo tem o posicionamento do René, descola o lançamento, chega no corte ali, valeu, agora Marcelinho tentando ali, tirada de primeira, a bola sobrando novamente com o Soteldo, ele recua a jogada, volta mais atrás com o René, 15 minutos e meio passados no primeiro tempo, Hércules tem a posse de bola, dando opção, Samuel Xavier pedindo pela direita, ele prefere o toque na canhota com o René, novamente dominando pelo time do Fluminense, a bola entregue na defesa, Thiago Silva tem que carimbar a jogada, faz o toque na devolução, René com ela no campo de defesa, dos jogadores do Remo agora buscando a roubada de bola, um deles era o Vitor Bueno, a bola volta com o Soteldo, entregando a Hulk, perto da entrada da grande área, mas pelo lado esquerdo, rolou pro Soteldo na meia lua, a bola sobrou com o Canóbio, nem pra ele, nem pro Hulk, o goleiro Marcelo Rangel chegou pra fazer a defesa, Futebol Globo CBN, aqui tem jogo.
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2: Lado direito, a defesa do Remo tem a bola dominada agora com Marcelinho empurrando jogada, aparece para receber o Zé Ricardo, fazendo toque para Zé Welison, lá na intermediária defensiva pelo lado esquerdo tem o posicionamento do Marlon Vitor Bueno mais à frente ali, tentando no meio de dois zagueiros, a bola volta pela canhota, é o Chamba pedindo o lançamento no campo de ataque, tenta virar do primeiro marcador, era tentativo do Jajá, a bola sobrando pelo lado esquerdo agora com Marlon, ele olha para dentro da grande área, leva pro pé canhoto, descolou o cruzamento, Fábio não saiu, chegou de cabeça, tirando Ignacio, a bola quica na grande área, Vitor Bueno tem a bola dominada pelo lado direito, ele tá tentando a jogada agora lá esquerdo na defesa, tentativa agora do time do Flu, busca com Ganso, tirando bola lá de trás, a bola na direita de defesa, agora sim com o Hércules tocando, com Samuel Xavier rolando pra Martinelli, sai jogando com o time do Fluminense, bom contra-ataque, Hulk ele se manda na velocidade, é no toque, no pique no toque, empurrando na ponta canhota pela meia, aparece o Soteldo, a chance boa pro Fluminense fazer o primeiro gol no jogo, Soteldo na grande área de evolução, Hulk bateu de primeiro e o goleiro em dois tempos defendeu, Thalita Giudice.
0: Boa jogada de contra-ataque da equipe do Fluminense. Pelo lado esquerdo, o Soteldo avança, levanta a cabeça, toca rasteiro pro Hulk, que chega inteiro, mais centralizado, só que não tirou muito do goleiro. Finalizou onde o Marcelo Rangel estava posicionado para a defesa tranquila do jogador do Grêmio, do Remo.
2: É 17 minutos deste primeiro tempo. Canóbio cometeu a falta, Hulk ficou na bronca, o árbitro mandou bater. Também tive a dúvida, hein? Acho que o Canóbio dividiu a bola aí. Daqui a impressão foi: o time do Fluminense roubou na boa, mas o árbitro marcou a falta. 17 minutos e meio do primeiro tempo. O goleiro Marcelo Rangel não tem pressa para repor a bola em jogo, para bater essa falta. É lá pelo lado esquerdo do campo de defesa do time paraense. Preparado para a reposição agora com a equipe do Remo. Também se mandando lá para o campo de ataque, buscando jogada na tentativa do domínio lá no setor ofensivo com o time do Fluminense no campo de defesa. Segura a jogada agora na bola direto pela linha lateral. Não saiu. A arbitragem disse que está valendo tudo. Vitor Bueno recebe Zé Welison mais atrás, descolando o lançamento na bola direto pro gol. A bomba do Pikachu, a bola subiu, foi pra fora, é tiro de meta. Olha o Remo assustando aí, Tata.
0: É, o Pikachu tinha opção ali pelo lado direito do Marcelinho, mas dominou a bola ali mais na intermediária, arriscou um chute de longa distância. A bola passou por cima do gol do Fábio, mas foi cheia de efeito e com perigo.
3: A estratégia do Fluminense agora foi atrair um pouco o Remo, ou seja, chamar o Remo pro campo dele, Fluminense, o Fluminense ter espaço para jogar. O Remo está saindo para o jogo e quase no contra-ataque, o Fluminense faz 1-0.
2: 18, passados 18 minutos e meio no primeiro tempo. A bola tocada agora com o Thiago Silva, gesticula bastante. Thiago Silva cada vez mais é um treinador dentro de campo. Volta com ele Thiago Silva, pede pelo lado direito Ignacio, a bola tocada de lado com camisa 4, que faz o lançamento lá na frente, buscando o Hulk, antecipação, no meio do caminho, chegou tirando pelo time do Remo, Zé Ricardo, a bola recuperada pelo time do Fluminense com Mércules, da direita a bola chega pelo lado esquerdo, agora com Soteldo pra cima da marcação, capricha Soteldo, time do Fluminense, campo ofensivo, ele vai dando opção no corredor, Soteldo prendeu, afunilou, jogada, aparece agora com Mércules, gira pra cima da marcação, tapa feito agora com Thiago Silva, o toque de lado, a bola da esquerda vai pelo lado direito com Ignacio, arrancando com o time do Fluminense, o Fluminense tá todo no ataque, aparece agora Canóbio pela ponta direita, tabela, buscando agora Samuel Xavier, devolvendo mais atrás, Ignacio achando no meio, posicionamento do Paulo Henrique Ganso, lançamento pro Hulk na meia lua, tentou devolução, Canóbio, posição legal, chuta cruzada, bola defendida pelo goleiro, Soteldo chegou tirando o goleiro, mas a bola vai entrando e placou.

0: do Hulk pro Canóbio na direita da grande área. Ele chutou, o goleiro deu rebote. Na sobra, só Deldo. Chutou mal, o goleiro ainda tocou nela, mas a bola morreu do fundo das redes. É o primeiro gol do jogo, o primeiro gol tricolor. 19 primeiro tempo, 19 primeira etapa. Tá aberto o placar no Maraca.
1: Fluminense 1, Remo
0: 0. Mas o gol foi anulado, Thalita.
2: Seria o primeiro gol do Soteldo na temporada de 2026, mas na hora da finalização ele estava um pouco à frente, impedimento marcado, gol anulado, gol.
0: E eu confirmo a hora certa, são 4h20. Ligado no nosso timaço, você confere agora o tempo e o placar do jogo. 20, passados 20 no primeiro tempo, 25 para o intervalo e no placar do Futebol Globo CBN, Campeonato Brasileiro, 24ª rodada da competição, aqui no Maraca, confere aí.
1: Fluminense, Remo,
0: 0-0.
3: Central.
4: O Botafogo volta a campo na próxima segunda-feira, no estádio Nilton Santos, contra o Atlético Paranaense, às 8 horas da noite. O Glorioso está em negociações para tentar repatriar o atacante Tiquinho Soares, de 35 anos, e que está livre no mercado desde que rescindiu com o Santos.
0: É, o Botafogo aí querendo ressuscitar, quer dizer, querendo repatriar o Tiquinho Soares, é isso aí. Bom, 21 minutos deste primeiro tempo, 21. Tu gosta, né, Bruno? Tu gosta.
5: Eu sou, tô de olho em tu.
0: Oi, volta, Zé Welles, a bola dominada, Pikachu, segura pelo lado direito, voltando a jogada agora com Marcelinho, é o time do Remo, tentando sair da defesa, Soteldo, tocou por último nela, recebe novamente, o árbitro Lito está valendo tudo, boa dividida, Fluminense no campo ofensivo com Soteldo, tirando do primeiro marcador. Pede pelo lado esquerdo, Ganso, bola tocada, recebe no bico esquerdo da grande área, fazendo a devolução, Soteldo em profundidade, Zé Welison ficou no chão, acabou agora uma irregularidade sendo identificada no ataque do Flu. O que que houve, Thalita?
2: Impedimento, o juizão marcou impedimento ali na construção do ataque do Fluminense pelo lado esquerdo na troca de passe entre o Soteldo e o Ganso.
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0: 22 minutos, primeiro tempo, Chico Aiello. E aí, o Fluminense está bem no jogo?
7: Não, nos últimos 5 minutos, o Remo caiu na armadilha do Fluminense. A verdade é essa, o Fluminense atraiu o Remo, eu tinha acabado de falar sobre isso. Atraiu o Remo saiu para o jogo e aí deu espaço para o Flu. Tanto que houve um bom momento de ataque do Fluminense. O Canobi estava em posição irregular no passo do Ganso, mas o Fluminense encontrou espaço justamente porque o Remo saiu para o ataque.
0: É isso, pelo lado esquerdo, o Fluminense com a bola dominada, agora o Ganso entregando mais atrás, ele deixa com o René, também gesticulando bastante, Thiago Silva, posicionado no campo de defesa, perto do círculo central, chama a aproximação de um companheiro, mais próximo era o René, gesticulando o lançamento na esquerda do campo de ataque, agora com Paulo Henrique, Ganso entregando novamente para René, ele faz o lançamento rasteiro na altura da intermediária, domina a bola Hulk, de evolução feita para o René, olha o toque, ótimo lançamento, Canobi dominou, invadiu a área, tentou o toque para trás, e a zaga travou, com o Marlon chegou tirando tudo, o que ele não bateu essa aí, hein, Thalita?
2: Faltou um pouquinho só, assim, só um tiquinho de inteligência pro Canobi. O passe do Ganso foi perfeito. Ele já pega de primeira para justamente não colocar o Canobi em impedimento. Tava valendo tudo. O Canobi entre os zagueiros, invadiu a grande área. Ao invés de finalizar, tentou dar um toque para trás, só que ele tava sozinho.
7: O Canobi é o inimigo da finalização, né, gente? A verdade é essa. Como ele finaliza mal. E aí, assim, para errar o lance, para errar o chute, ele prefere não finalizar. Ele tem uma dificuldade muito grande como atacante, ele é péssimo finalizador.
0: Ou seja, para não ter problema intestinal, nem faz refeição, né?
7: Exatamente.
0: É quase isso. Vem tentando, Martinelli, descolando o lançamento para Soteldo, vai invadir o campo de ataque, buscando jogada pelo lado esquerdo. Entrada da grande área, bom lance, tentativa do passe, pé direito, Zé Welison matou o lance, mas foi o Soteldo quem precipitou e a arrancada era tão boa. 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
0: Intermediária de defesa agora no campo de defesa. Parece para fazer o domínio ali o Zé Ricardo, deixando a bola pelo lado canhoto. Também com o Tchamba, segura a jogada. Agora faz o lançamento lá na frente, buscando já já aberto pela ponta esquerda. Chega antecipando na proteção, era o Hércules. Na cobertura era o Ignacio. A bola sobra com Samuel Xavier. Caiu, pediu a falta e o árbitro parou para marcar aos quase 25 minutos desse primeiro tempo. E eu confirmo para você que hoje às 8:30 a bola vai rolar no Mineirão. Cruzeiro e Flamengo vão se enfrentar. E claro, a gente vai contar tudo aqui no Futebol Globo CBN para você, com a narração do Bom de Bola Edson Mauro, os comentários do Carlos Eduardo Ébori e as reportagens do Renan Moura. Aqui no Maracanã, por enquanto, não sai o gol. Está 0-0 com o Martinelli. Ele domina a bola no círculo central, pede bola mais pelo lado esquerdo agora com o Renê. Está gesticulando bastante ali o Léo Condé, técnico do time do Remo. Está mais tranquilo agora também, fazendo ali umas movimentações. O Marcão na área técnica. Marcão, que já comandando o Fluminense, venceu um jogo, empatou outro, mas a vitória foi sobre o líder do Campeonato Brasileiro. E na Libertadores não teve vitória, teve um empate, mas com a classificação às quartas de final da Copa Libertadores da América. Olha o time do Flu mais uma vez pelo lado direito, aos 25 minutos e meio de bola rolando na primeira etapa com Ganso. Ele faz a inversão, a bola aparece com Thiago Silva, domina, segura, volta novamente com o time do Fluminense, tendo Martinelli na distribuição pelo lado direito. Vai ao ataque o zagueirão Ignacio, a bola volta com Paulo Henrique Ganso, deixando com Martinelli, domina esquisito, ela volta, Hércules, antes dele teve o Hulk, a bola dominada, o passe Rado segura a jogada, agora Pikachu na tirada pelo time do Remo, passe saiu equivocado, Hércules antecipou, boa chegada do time do Fluminense, que vai novamente pisando no ataque com Martinelli, abre bola pelo lado esquerdo, segura a bola Renê, devolvendo agora Hércules com a bola, vem no pé direito, ameaça o lançamento, conseguiu Hulk, de primeira para Canóbio, pedido pela ponta canhota, o Soteldo, Hulk vai invadindo a grande área, mais atrás tem o Canóbio, pela ponta esquerda tem o Soteldo, para cima da marcação, bico de esquerdo da grande área, levantamento, tentou o cruzamento, chegou o Tchamba tirando, a bola volta com Hércules, ele da esquerda entregando mais pelo lado direito, Ignacio está curtindo uma de meia, abriu jogada na ponta, é com Samuel Xavier, o passe feito para Ganso, devolução, Martinelli, entrada da grande área, chutou rasteiro, o goleiro defendeu, largou, voltou a defender! Nosso Marcelo Rangel aí, vou te contar uma coisa, hein, Thalita? Segura uma, hein?
2: Nenhuma. Falei. Nenhuma. Toda a bola finalizada, ele nunca consegue pegar de primeira, sempre em dois tempos, agora a finalização rasteira do Martinelli, em dois tempos, o Marcelo Rangel fez a defesa.
0: É, bom, é o Fluminense arriscar agora. Cadê o Hulk que bate forte de longe, hein, Chico?
7: Pois é, só que até agora não conseguiu fazer isso. O jogo do Remo é o seguinte: o Remo, quando joga lá atrás, o Fluminense tem dificuldade. Então, assim, o Fluminense tem que esperar o Remo sair um pouco mais para encontrar espaço, porque se depender do Flu para furar essa defesa do Remo aí, tá difícil, hein?
0: Tá complicado. 27 minutos do primeiro tempo. São 27 minutos de bola rolando na primeira etapa. Bola segurada agora na defesa. Vem com o Ignacio tocando para Thiago Silva. Pedido o goleiro Fábio dentro da grande área. Fábio que só foi acionado uma vez. E na vez que foi acionado, promoveu aí um grande milagre. Uma defesa espetacular. Espetacular, porque aquele lance era um lance de gol, sim. O Remo ia chegar para fazer o gol, mas não fez, porque o Fábio é um goleiraço, aço, aço, aço. Volta com o Hulk, partido pelo círculo central, ele empurra a jogada na esquerda, agora com o Soteldo, vai no pique, já está invadindo a grande área, caiu, ó! Para mim foi falta, a dúvida é se dentro ou fora da área. Agora, o árbitro do jogo estava em cima do lance, ele não estava perto não, ele estava em cima do lance e não teve dúvidas em mandar a jogada seguir, hein, Thalita?
2: Teve muita certeza de que o Soteldo se jogou no lance, ele não viu o toque do jogador do Remo no camisa 30 do Fluminense.
0: Olha, tive dúvidas, gente, com a Elo.
7: Eu também, estou querendo rever o lance aqui. Eu não sei por qual motivo que o Soteldo ia cair, né? Ia simular. Quero ver o lance de novo. Eu achei pênalti daqui da cabine.
0: É, a minha dúvida é só se estava dentro ou fora da área, porque para mim houve a falta. Fala, fala, Bruno.
3: Para mim foi falta e foi dentro da área, ou melhor, foi na risca da grande área. Na risca é pênalti.
0: Pois é, linha da grande área, lateral ou da entrada da área, é área. Então assim, a bola ainda não saiu. Estou esperando aqui, porque eu estou te dizendo, a minha dúvida, repito, era se tinha sido dentro ou fora da área, porque a falta foi clara, foi aqui na minha frente. Para mim, o árbitro que estava em cima do lance vacilou nessa. Soteldo novamente pelo lado esquerdo, ele tenta gingar para cima da marcação, levando a linha de fundo, cruzamento para a área, chega tirando a zaga, bola fora da grande área, tem o domínio errado da zaga do time do Remo, voltando pelo lado esquerdo, Marlon chega tirando tudo, essa bola vai partindo para a linha lateral, saindo agora com o Ignacio, ó, para, não bate o arremesso lateral, ou bate, ele está mandando bater, hein? Não vai ter revisão? Não acredito, Chico Aiello.
7: Também não. Assim, ou já teve a revisão. Não, mandou segurar agora, né? Mandou segurar. Ou já teve e ele entendeu, né? O árbitro de vídeo.

0: toque embaixo no Soteldo, não foi pênalti.
1: Então, beleza, feita a retificação, Bruno aí com a imagem,
2: acabei de ver
1: repetição,
2: aqui.
1: Repetições, então beleza, então não houve o pênalti.
2: Eu tô com delay em relação ao Bruno, acabei de ver a imagem aqui, de fato não houve o pênalti, não houve o pênalti.
1: Acertou aí, acertou aí. Retificamos aqui, acertou João Vitor Gobbi, árbitro da Federação Paulista, ao não marcar esse pênalti. 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
1: E eu confirmo a hora certa, são 4:30. Ligado no nosso timaço, você confere agora o tempo e o placar do jogo. 30 passados no primeiro tempo, 15 para o intervalo, e no placar do Futebol Globo CBN, Campeonato Brasileiro, 24ª rodada da competição, aqui no Maraca, confere aí. Tá 0-0.
4: Central.
0: Amanhã, 4 horas da tarde, no Nubank Park, tem Palmeiras e Vasco, no mesmo horário, no interior de São Paulo, Bragantino e Grêmio, e também no mesmo horário, no Barradão, Bahia e Vitória.
1: Vem o ataque, o time do Remo, a bola tabelada agora com o Marcelinho, cruzamento, já bateu de primeira e emplacou! Gol do Remo! Na bola cruzada da direita, Marcelinho foi praticamente a linha de fundo, a bola cruzada chegou lá na segunda trave, o camisa 7 do Remo chegou batendo, a bola ainda bateu nas mãos do goleiro Fábio, que não conseguiu evitar o primeiro gol do jogo. Tá aberto o placar aqui no Maracanã, 31, primeiro tempo, 31, primeira etapa, já, 7 na camisa faz.
5: Remo
1: 1,
5: Fluminense
1: 0.
6: O lance começa numa falta para a equipe do Remo já no campo ofensivo, ou seja, o time do Fluminense estava todo pronto para se defender. Jogada cobrada curta, rasteira pelo lado direito e a construção ofensiva do Remo. Uma bela troca de passes ali pela direita e o Marcelinho, camisa 79, domina, vai à linha de fundo e faz o cruzamento. A bola passa por toda a extensão da grande área, o jogador do Remo tenta chegar de cabeça e não consegue, e a bola sobra nos pés do Jajá. Camisa 7, que faz o seu sétimo gol no Campeonato Brasileiro, pegou de primeira para estufar a rede do Fábio e abrir o placar. Remo 1, Fluminense 0.
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1: 32 minutos e meio, primeiro tempo, Chico Aiello. Primeiro gol saiu aqui no Maracanã e foi do Remo, hein?
2: Pois é, o Soteldo não acompanha o Marcelinho, a verdade é essa, né? Uma tabela e o Soteldo fica só olhando, ele demora a reagir. Marcelinho vai na linha de fundo, levanta a cabeça, cruza. Samuel Xavier estava colado ali no Gabriel Tagliari e a bola soltinha para o Jajá, sem nenhuma marcação. O Fluminense vai ter que agora correr dobrado, tá? E cada vez mais acelerar esse jogo. O Fluminense foi lento durante boa parte desse primeiro tempo. Com essa lentidão, Hugo, não vai envolver o adversário.
1: Pelo lado direito agora no campo de defesa tem Thiago Silva com a bola dominada. Ele vê a movimentação, segura Martinelli, volta também pela direita com o Ignacio. O time do Fluminense está correndo atrás, o prejuízo no placar é uma realidade, tá? 1-0 para o Remo aqui no Maracanã. Mas ainda tem muito jogo pela frente, Flusão. Vem agora com a bola dominada, Thiago Silva, campo de defesa dentro do círculo central. Ele ameaçou o lançamento longo, preferiu o passe de lado ainda com o Ignacio. 33,5 passados no primeiro tempo. Thiago Silva novamente com a bola dominada, ele tocou curto com Martinelli, abrindo o lance pelo lado esquerdo agora com o Hulk, olha para a movimentação pelo lado esquerdo na ponta com o Soteldo para cima da marcação do Marcelinho. Ele tenta xingar, levou na linha de fundo, pé esquerdo, cruzamento para dentro da área, Ganso, a bola passou por ele, sobrou o Canabio, bateu no peito, girou, pé esquerdo, bateu, a bola mal chutada, chega cortando a zaga, Ignacio de letra, o passe para Martinelli, volta a jogada novamente para Thiago Silva. Tá todo mundo do Flu no ataque, a exceção do goleiro Fábio, volta com o Ignacio novamente pela direita, dá a jogada agora na meia com o Canabio para cima da marcação. Vamos lá, Canabio, ele ameaça o passe de velocidade, conseguiu, girou, voltando. Samuel Xavier está mais atrás, tabelou com o Ganso. A devolução de primeira, Canobi, direita da grande área. Bola apenas acompanhada pela zaga. Apenas olhou ali o Chamba. A saída pela linha de fundo é tiro de meta para o Remo cobrar aos 34 minutos e meio deste primeiro tempo. Com o Remo, por enquanto, vencendo 1-0. Vai para a cobrança do tiro de meta. Agora o goleiro Marcelo Rangel, ele não tem pressa. O árbitro já está ali olhando. Agora que começou a contagem. Esses árbitros até estão fazendo a contagem, mas eles demoram 2 dias para contar.
2: Mas olha só,

0: Ele tem que esperar o posicionamento do goleiro. Não é imediatamente quando a bola sai.
1: Não, isso eu sei.
0: Tem que esperar o seguinte, o goleiro estar em condições, né, para poder cobrar o tiro de meta.
1: Mas quem cria a condição é o goleiro. Sim. E se ele fizer cera?
0: Não, mas aí que tá. Aí o árbitro tem que olhar isso também, né?
1: Pois é, esse é o meu ponto. Porque o árbitro no meio de semana, no jogo entre Botafogo e Cienciano, né? Foi um absurdo aquela atuação. Ele simplesmente ignorou a maior parte das novas regras do futebol. Uma delas, inclusive, é a contagem para cobrança de arremesso lateral e tiro de meta. Não vou nem falar sobre a história de jogador cair fazendo cera, ter que sair um minuto, porque ele não mandou um sair. Vários jogadores do Cienciano fizeram. Eu estou de olho agora aqui no Gobi. No Gobi. É Gobi ou Gobi? É João Vitor. É o João Vitor. Alô, João! Tô de olho em você, meu amigo. Vem pela direita, agora com Samuel Xavier. Lado direito, campo de defesa, bola tocada no ataque. Também pela direita, com Canóbio dominando. 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
1: Samuel Xavier, segura a jogada agora na meia direita, agora com o Hércules, ele tira do primeiro adversário, tocando lá pela ponta direita com Canóbio, olha, dá movimentação, traz pro pé canhoto, o toque feito para Hércules no meio de dois jogadores, o time do Remo tá todo trancado lá atrás, o Fluminense tá tentando aí achar uma brecha, Ignacio tem o domínio de bola agora, achando o Thiago Silva no círculo central, posicionado pelo lado esquerdo, vem Renê, a bola no meio de dois, tem Martinelli também como opção, mas o Thiago preferiu o passe ainda com o Hulk, dominou, voltou com o Ganso na tabela, errado o domínio do Hulk, chega tirando tudo lá de dentro da grande área, Chamba, a bola amortecida pelo Ignacio, volta jogada pelo lado direito, tira do primeiro marcador, era o Hércules fazendo a aproximação, Thiago Silva, toque dentro do círculo central, 36,5 de bola rolando neste primeiro tempo, Fluminense tentando gol de empate, Hulk dominou mal, a zaga afastou, a bola voltou com Ganso, com categoria, ele devolve mais atrás com Thiago Silva, a bola passa pelo Ignacio, chega lá no campo de ataque, voltando novamente o time do Fluminense, agora com Samuel Xavier, Ignacio passa por ele, chega no Martinelli, Flusão com a bola dominada no campo ofensivo, sem objetividade para querer um gol de empate, vamos lá, tricolor, a bola atrás novamente com Canóbio, devolução de primeira do Ganso, voltando a jogada com o Ignacio, novamente com o Ganso, passe pro Canóbio, domínio errado, chega tirando da zaga do Remo, a bola sobra mais uma vez, agora com o Ignacio pela ponta direita, vem Samuel Xavier, rolando bola na ponta, agora com o Canóbio, tiro do primeiro da tentativa do drible, no meio de dois, rolou com o Ganso, atrás da bola dividida, voltou, é com Samuel Xavier, lado direito pela ponta, conseguiu a roubada na dividida, invadiu a grande área, tentativa, cruzamento, segundo pau, antes do Soteldo chegou, corte da zaga. Não era essa bola pro Hulk? Errou na tentativa do lançamento. Olha a bola tocada novamente agora com o Soteldo. René na grande área, tirou de cabeça Zé Welison. René acredita no lance, voltando com Martinelli. Traz pro pé direito, bola rolada com o Hulk. Perde a posse de bola e o time do Remo tenta encaixar uma jogada pelo lado direito. Na bola voltando, chega ali o Jajá no toque de cabeça. Ele tira do primeiro marcador no meio de dois jogadores. Acabou caindo, pediu a falta. O árbitro disse que não houve, hein, Thalita?
3: Não houve mesmo. O Jajá não conseguiu fazer o domínio ali. Acabou perdendo a posse pro Martinelli.
1: Samuel arranca, dá o passe agora para Canóbio, entrando na grande área pelo lado direito, volta, gira para cima da marcação, deixa novamente o passe agora com Hércules, entrada da grande área, Canóbio tá dando opção, ele no meio de dois, acha posicionado pela ponta, agora Samuel Xavier, recolhe com o pé direito, busca a jogada agora, não deu para cruzar, devolução com Hércules, tudo pela direita no campo de ataque, Ganso fica com ela dominada, novamente tem a posição agora para fazer o passe, Ignacio lá no campo de ataque, Thiago Silva, Ignacio, Martinelli, são os últimos homens do time do Fluminense, tá todo mundo na intermediária de ataque, abre jogada na ponta direita agora com o Hércules, cruzamento, a bola explode no jogador do Gamer, o Marlon, mas a arbitragem está marcando irregularidade no ataque. Foi o que, Tata?
3: Impedimento. O Hércules estava um pouquinho à frente ali no lance pelo lado direito, marcado impedimento na tentativa de ataque da equipe do Fluminense.
0: Então, valeu, Thalita. Então, quando o Fluminense acelera o jogo, o Fluminense leva vantagem. O Fluminense precisa insistir nesse tipo de jogada, acelerar a partida e mais, tocar mais rápido. Não é o jogador ficar com a bola, passando o pé em cima da bola e dando um drible e vai para um lado, vai para o outro, não. Joga com mais rapidez e com mais movimentação. Só assim o Fluminense vai conseguir superar a defesa do Remo.
1: Tentativa da jogada agora pelo lado esquerdo, é o time do Remo, Marlon mais atrás, com a bola recolhida, aperta ali na tentativa da roubada, era o Ganso, a bola ajeitada mais atrás, era o Vitor Bueno, novamente o passe, ela ganha ali a altura, na altura da intermediária de ataque, Pikachu não dominou, a bola tirada, Zé Welison acaba recolhendo pelo lado direito, Marcelinho ameaça ali, dá uma gingada na frente do Soteldo, recolhendo também lá atrás, Marlon com a bola dominada agora pelo time do Remo, pediu Chamba, bola devolvida, Zé Ricardo lá na frente, busca a jogada agora com o René, na roubada pelo time do Fluminense, deu passe para Hércules, a bola tocada, Ganso na deixa fechadinha pelo lado direito, aparecendo novamente o Canóbio. O toque seria pro Hulk, errou no passe. Canóbio não tá bem no jogo, Chico.
0: Mal no jogo, Canóbio. Vamos lá, são 39 minutos. Até agora, o Canóbio mal no jogo e o Hulk também.
1: Tentativa do Remo pelo lado esquerdo, a bola lançada. Ignacio apenas acompanha a saída pela linha de fundo. É tiro de meta pro Flu cobrar. 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
1: Eu confirmo a hora certa, 4h40. Ligado no nosso timaço, você confere agora o tempo e o placar do jogo. 40, passados 40 no primeiro tempo, 5 para o intervalo e no placar do Futebol Globo CBN, Campeonato Brasileiro, é a rodada 24 da competição, aqui no Maracanã, confere aí. 0, 1, já.
4: Central.
5: Com esse resultado, o Remo está deixando a zona de rebaixamento, ganhando 4 posições e aparecendo agora na 14ª posição, com 26 pontos.
1: Com você neste sábado, tarde de sábado, com o time do Fluminense, ainda atrás do prejuízo. Fusão tem uma falta lá na ponta direita para cobrar. Fala aí, Thalita Giltzi.
3: É isso, quem está sentindo ali é o Samuel Xavier. O camisa 2 ficou sentindo, o juizão marcou a falta bem próximo ali à linha lateral e o Samuca se movimentou lá para o lado de fora, o gol.
1: Pois é, e ele já está fora para ser atendido. Detalhe, só o Júlio Fidelis, né? Posição, só o Fidelis, né?
0: Pois é, e algo no braço, tá? É alguma coisa no braço. Ele parou logo ali, na bola dividida, nem conseguiu seguir no lance. E olha que ele ganhou a dividida, tá? Ele ganhou a dividida.
1: É, não é cera porque tá perdendo o jogo. E não foi nenhuma atitude violenta do adversário, porque foi só ele mesmo. Fala, Thalita.
3: Isso, os médicos já chegaram ali no Samuel Xavier, ele tá ali na linha de fundo, recebendo atendimento médico, tá sentindo bastante ali a região do ombro.
1: Chamou aí, grande Bruno.
5: Chamei sim, você é fera demais, Hugo Lago. Quando o Samuel Xavier dá um carrinho, o braço esquerdo ele fica preso no gramado. Por isso as dores. Eu tô aqui pertinho da cabine do VAR, tô vendo tudo, Hugo.
1: Tô vendo, ó. Por favor, se acontecer qualquer coisa aí, independentemente de apito ou do que rola no campo, porque a gente quer saber de bastidores, a gente não quer saber daquilo que todo mundo está interessado. A gente quer bastidores, se rolar alguma coisa aí, tu conta, hein, Bruno?
5: Tá bom, combinado.
1: Beleza, valeu. Thalita também, ó, também gosta de uma, né, Thalita?
3: Eu gosto disso.
1: É, sei disso. Vem novamente o Flu. Com a bola dominada, quase 43 minutos de bola rolando neste primeiro tempo aqui no Maracanã. O Remo está vencendo 1 a 0. Torcida do Fluminense está aqui calada. Tem que incentivar, tem que empurrar energia positiva para dentro das 4 linhas para o time conseguir pelo menos um empate ainda nesse primeiro tempo. Mas ainda é possível uma virada na primeira etapa. Vem pelo lado direito o time do Fluminense agora com o Canobi. Não deu para evoluir no lance. Ele tocou mais atrás com o Ignacio. Rolando para Thiago Silva. Lado esquerdo tem o Ganso com a bola dominada, aliás, com a bola esperando, na verdade, né? Com o Hércules agora descendo para Hulk, perto da meia-lua, caiu, foi atingido no pé de apoio. O árbitro deu vantagem, a bola volta com o Hércules. De longe, chutou, colocado, goleiro de mão trocada. Deu o tapa porque ele seria encoberto. Era o gol de empate, ele evitou, Thalita.
3: Um golaço ali do Hércules, uma bela finalização do volante. E o goleirão Marcelo Langel, com a mão direita, mandou pela linha de fundo. Não vai dar para o Samuel Xavier. Vai caminhando ali por trás do gol defendido pelo Marcelo Langel, até com dificuldades. Entra o 46, garoto da base, o Júlio Fidelis.
1: É, foi aquele lance mesmo, sozinho ele se machucou. E aí o Fluminense vai com o seu terceiro lateral direito para o jogo.
0: E um jogador que não joga há muito tempo, né, gente?
1: Há muito tempo.
0: Eu não consigo nem lembrar o último jogo do Júlio Fidelis.
1: 44, escanteio cobrado, Hulk manda a bola para a pequena área. O goleiro Rangel chegou tirando a bola, batida de primeira. René mandou a bomba para fora! E essa bola obrigou o goleirão aí lá no canto, mas ela saiu direto, hein, Thalita?
3: Saiu, uma bela finalização do René, pegou de primeira, mandou à direita do Marcelo Rangel, mas a bola passou com muito, muito perigo. Só sobre o Júlio Fidelis, com o time profissional, o último jogo foi dia 17 de janeiro, Campeonato Carioca contra o Boa Vista, derrota inclusive do Fluminense por 1 a 0. Como o sub-20, último jogo do Júlio Fidelis foi dia 13 de maio. contra o Vasco pelo Campeonato Brasileiro Sub-20.
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1: 45, batemos agora, vamos a 48, 3 minutinhos mais além dos 45 neste primeiro tempo, com o Fluminense por enquanto sendo derrotado aqui no Maracanã. Thiago Silva rolou pro René, descolando o lançamento lá no campo de ataque. Soteldo limpou o primeiro marcador, Marcelinho ficou para trás, é o Wellington no carrinho, preciso, chegou na bola, tirando tudo pelo time do Remo. Agora ele protege, volta pelo lado direito, Marcelinho tocando bola para Vitor Bueno lá na frente, o corte feito pela zaga, bola saindo pela linha de lado, é arremesso lateral para a equipe do Remo cobrar. Na verdade foi o Talhari quem chegava ali pelo lado direito, a jogada tirada e o time do Flu agora segue o arremesso lateral. Pikachu tá com a bola dominada pelo lado direito, ela volta agora, Zé Ricardo devolvendo, Marlon empurrando pro Chamba lá pelo lado esquerdo, novamente a jogada é pela canhota, Marlon aparecendo, é o outro Marlon pelo time do Remo, fez o lançamento errado, melhor pro time do Flu, agora com Fidelis tirando da primeira bola dividida, acabou se oferecendo pro Hércules do pela ponta, quase 46, o jogo vai 48 neste primeiro tempo, a bola sobrando com o Júlio Fidelis, olhou pra dentro da grande área, não deu pra cruzar, rolando na ponta pra Canóbio, parou, prendeu, voltou, levou, pé esquerdo, não deu novamente para cruzar, ele abre os braços, mas ele demorou a tomar a decisão. A bola volta com Martinelli, segura pela meia direita, pedindo o René, ele preferiu o toque para Hulk, dando o tapa para Ignacio. É o Remo todo lá atrás, todo fechado, trancado com cadeado, enquanto o Fluminense está tentando abrir, busca a jogada novamente pelo lado direito, é Júlio Fidelis, a bola recebida pelo Canobi, entregando a Fidelis novamente, Ignacio tem a posse dela, gira a jogada da direita, mais pelo lado esquerdo com o Thiago Silva. 46 minutos e meio, um minutinho e meio para acabar o primeiro tempo aqui no Maracanã, com Ganso, descolando o lançamento para Hulk, perto da entrada da grande área, ele tira do primeiro marcador, a jogada no bico direito, voltou com o Hulk, ameaça o cruzamento, preferiu o passe de primeira, Martinelli mandou a bomba, e o Marcelo Rangel lá no ângulo superior esquerdo, evitando o gol de empate. Thalita Jutsi,
3: os jogadores do meio e da linha de defesa já finalizaram mais no gol do que os atacantes. Bela finalização do Martinelli, com as duas mãos o Rangel fez a defesa. Hulk, escanteio lá pela direita,
1: 7 na camisa, Hulk prepara para cobrança, o Fluminense quer o gol de empate, o árbitro autorizou o levantamento, entrada da pequena área, sai o goleiro Marcelo Rangel, a bola tirada, voltou Canobi, o cruzamento, a zaga desviou mal, chega tirando a zaga do time do Remo, ela se oferece novamente pela ponta direita, agora com o Hulk, ele traz pro pé canhoto, ilude o primeiro marcador no bico direito da grande área, cruzamento do Thiago Silva de cabeça, pra fora! A bola subiu, saiu em tiro de meta, mas o Fluzão vai deixando o primeiro tempo com ar de quero e vou buscar esse gol de empate, não tem outra opção, hein, Chico?
0: Não tem outra, né? Tá pressionando demais, só que essa bola agora levantada na área, de qualquer jeito, isso aí também não vai resolver. O Fluminense precisa se organizar mais na parte ofensiva. Vou ampliar isso com o comentário daqui a pouco no intervalo, e essa organização passa por mais movimentação e velocidade.
1: Quase 48, menos de 30 segundos para acabar o primeiro tempo aqui no Maracanã. O árbitro já olhou para o cronômetro, a bola sobrando no campo defensivo do time do Flu, com o Ignacio. Ele ameaça sair pelo lado direito, tem a bola dominada agora, o passe para o Martinelli, antecipa, chega tirando ali a zaga do time do Remo pelo lado esquerdo, buscando jogada para cima do primeiro marcador. O árbitro vai deixando agora com Já no meio de dois, perdeu a posse dela, Canobi roubou, mas o árbitro apitou pela última vez. Fim de primeiro tempo aqui no Maraca.
4: Remo,
1: um gol de Já.
4: Fluminense
1: 0. 4 horas 48 minutos, faltando 12 minutinhos para as 5, eu anuncio que vem aí na Globo e na CBN mais uma atração para você.
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5: Estou por aqui na sua companhia. Vamos acompanhar também a saída de campo em rede com o Premier. Hulk fala.
7: Tivemos o controle do jogo o tempo todo. Acho que foi a primeira e única bola que eles chegaram na nossa área, acabaram sendo felizes, fazendo gol. Vai caprichar agora 45 minutos para poder dar volta ao resultado. Ver o que o professor Marcão tem para falar conosco ali. pra gente consertar algumas coisas que precisam ser consertadas e voltar melhor e mais eficaz pro segundo tempo.
0: Muito obrigado ao...
5: Esse é o Hulk em rede com o Premier falando na saída de campo, intervalo de jogo no estádio do Maracanã, por enquanto Fluminense 0, Remo 1, gol de Jajá, gol anotado aos 31 minutos desse primeiro tempo. Jajá tá falando também, vamos ouvir o atacante do Remo.
8: Fluminense, seu momento.
9: Boa tarde, é um prazer estar falando com vocês. É, como você disse, o time do Fluminense é um time muito qualificado, eles têm a característica de ficar com a bola ali na frente, eles são muito perigosos também. Sobre o gol, estou muito feliz com mais um gol, são 7 no brasileiro. Quero dedicar esse gol para minha filha Zayla, que nasceu na quarta-feira, então estou muito feliz de fazer esse gol para ela.
8: Certo, obrigado.
5: Esse o Jajá homenageando a filha, mas resultado ruim para o Fluminense. E aí o seu destaque desse primeiro tempo, Chico Aiello.
0: Ah, Bruno, Fluminense, como disse o Hulk, né? Fluminense teve mais a bola e é verdade, 77% de posse de bola, finalizou mais, é verdade, 6-2, mas enfim, mas o time do Remo foi mais eficiente, foi lá numa única finalização, pelo menos no gol do Fábio, e conseguiu fazer 1-0. Vou ampliar esse pensamento daqui a pouco no intervalo. Fluminense precisa voltar para o segundo tempo sendo um time que jogue com mais velocidade e movimentação. Hugo, perdão, o Bruno.
5: Ah, é uma honra ser confundido com o Hugo Lago. Tamo junto, meu querido amigo Chico Aiello. Daqui a pouco ele volta, portanto, com análise completa, mais profunda do que foi esse primeiro tempo. E óbvio, ele vai falar se o Fluminense conseguiu ser protagonista no momento em que teve a bola sob seu domínio. Intervalo, 2 minutos e meio. Já voltamos aqui no Futebol Globo CBN. 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

0: volta na sua companhia. Intervalo de jogo no estádio do Maracanã. Para por enquanto, Fluminense 0, Remo 1. Gol de Jajá depois de bela assistência de Marcelinho. Temos quase 7 minutos de intervalo. Chico Aiello, então explica pra gente mais aprofundado. Como é que foi esse primeiro tempo do Fluminense? Como é que o Remo encontrou o gol em cima da marcação do sistema defensivo do Tricolor? Me conta, Chico.
1: Vamos lá, Bruno. Bom, até esse exato momento, tá dando aquilo, pelo menos em termos de expectativa de jogo, né? Ah, como é que vai ser o jogo? Quem é que vai querer ficar com a bola? Quem é que vai se defender mais? Então, esse primeiro tempo mostrou muito isso. Mostrou muito isso. Fluminense com posse de bola, vou repetir aqui, 77%. O Remo jogando de forma reativa. Só que é o seguinte, quando o Remo ficava todo ele no campo defensivo, e quando o Remo fica no campo defensivo, o Fluminense tem muita dificuldade de furar esse bloqueio. Por quê? Porque o Fluminense não consegue trocar passes rapidamente. O Fluminense não tem a capacidade de envolver o adversário trocando passes rapidamente, no máximo dois passes, né? O jogador dando dois toques na bola. O jogador do Fluminense pega na bola e começa a passar o pé em cima da bola, aí dá um toque, o segundo, o terceiro e o quarto. Ou seja, isso facilita a marcação da defesa do adversário. Muito bem. E aí eu disse, olha, o Fluminense criou uma situação... E o Remo caiu. O que que o Fluminense fez? O Fluminense baixou a marcação e atraiu o time do Remo. Isso mais ou menos com 20, 25 minutos. O Remo saiu pro jogo. Foi justamente nesse momento que o Fluminense teve mais espaço e teve as melhores oportunidades de gol. Por quê? O Fluminense chegou a criar. Tanto que foi aos 17 minutos, né, que teve o lance do Soteldo, que pareceu pênalti, mas na verdade não houve o pênalti. Ali foi o quê? Ali foi um contra-ataque do Fluminense. Por quê? Porque o Remo deu o campo para o Fluminense. Repito, quando o Remo fica no campo defensivo, o Fluminense tem muita dificuldade. Aí o Remo consegue fazer 1-0, para mim, numa falha de marcação do Soteldo, porque o Marcelinho toca a bola e o Soteldo tá marcando. O Marcelinho toca a bola para o jogador Pikachu e aí o Pikachu devolve para o Marcelinho à frente. Lá na frente, e o Soteldo não acompanha. Soteldo demora a correr. O Marcelinho sozinho entra pelo lado direito, faz o cruzamento no segundo poste, a chegada do Jajá chapando a bola, colocando no fundo do gol. Então vamos lá, falha do Soteldo e falha depois de marcação lá, já que o jogador Jajá estava completamente sem marcação. E aí o Remo, depois que fez 1-0, aí sim, depois de 1-0, o Remo baixou as linhas. Por quê? Porque já está vencendo o jogo. Não vai mais querer se expor. Então, assim, não adianta agora o Fluminense tentar atrair o Remo. Porque o Remo agora não vai para o campo ofensivo. Não vai tentar sair jogando para agredir o Fluminense. Vai jogar de forma reativa. E como é que o Fluminense tem que fazer? Tem que fazer um jogo com mais velocidade e com mais movimentação. Houve um momento no primeiro tempo, logo no início do jogo, eu chamei a atenção disso. O Thiago Silva pegou a bola, tocou no Ignacio. Aí a bola estava com o Ignacio. O Thiago Silva olhou para os jogadores de frente, de meio campo e ataque, e abriu os braços. Como quem diz, gente, se não movimentar, se não tentar se deslocar, vai facilitar a marcação da defesa do Remo. Então o Fluminense, para esse segundo tempo, eu nem sei se seria interessante já mudanças. Por exemplo, Hulk fez o primeiro tempo muito ruim. Tem o Germancano que voltou a marcar, quem sabe está mais motivado, está voltando a viver uma boa fase. Tem o Savarino, que é um jogador que é interessante. Por exemplo, eu tiraria o Hércules do jogo. E faria o quê? Recuaria o Ganso, jogaria com o Martinelli, Ganso, e colocaria o Savarino no jogo. Que é um jogador de movimentação, um jogador de passe, um jogador de infiltração. Por que que eu tiraria o Hércules do jogo? Já tem cartão amarelo. E o Remo, mais uma vez, o Remo não vai atacar o Fluminense. O Remo vai jogar de forma reativa. Então, assim, não vai oferecer risco no meio-campo do Fluminense. Vamos ver o que que o Marcão faz para a volta do time no segundo tempo, Bruno.
0: É isso, análise completa do Francisco Aiello, trazendo tudo de Fluminense 0, Remo 1. Estamos no intervalo de jogo. Nós temos 11 minutos e meio de intervalo, permitido pela CBF de 15 minutos. Portanto, eu preciso fazer mais um intervalo. Então vamos lá, em um minutinho já voltamos com mais de Fluminense Remo direto do Maracanã. O artilheiro da emoção daqui a pouco está de volta, hein, com todo o segundo tempo do Futebol Globo CBN. 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
0: De volta na sua companhia, intervalo de jogo no estádio do Maracanã. O Fluminense está perdendo para o Remo por 1-0. Só lembrando que o Fluminense chegou a abrir o marcador. Só que o não foi o Soteldo, né, que fez o gol. Era o Canóbio que estava em condição irregular. É isso. Isso, e aí não valeu. Chico Aiello já falou sobre as mudanças, ou melhor, sobre a mudança que promoveria para esse segundo tempo e a mudança de postura dentro de campo. O que, que tem que mudar, hein, Chico Aiello?
1: Ah, eu acho isso, Bruno. Eu acho que um pouco mais de movimentação, né? Acelerar um pouco mais o jogo e os jogadores de frente serem jogadores que consigam dar mais opções. Não fiquem tão estáticos, sabe? Porque não adianta o Martinelli pegar na bola, o Ganso pegar na bola, levantar a cabeça. E aí o Soteldo tá entre os marcadores, a mesma coisa o Hulk não tem mais. Gente, a verdade é essa, né? A idade chega para todo mundo, né? E pro jogador, ela pesa muito na questão física. Eu não tô dizendo que o Hulk não sabe jogar futebol. É claro que ele sabe jogar futebol. Mas ele não consegue mais entregar hoje a questão da movimentação, da mobilidade. Sabe, aquele jogador rápido, aquele jogador que abre espaço, aquele jogador, por exemplo, que consegue receber uma bola através de um lançamento, que se desloca com facilidade, ele não tem mais essa movimentação, ele não consegue mais entregar isso. Ele, repito, é um jogador hoje que precisa receber essa bola no pé, ele não tem mais o poder de movimentação. E o Hulk está perdendo também toda aquela capacidade dele de chute, por exemplo, de fora da área, né? De chute, por exemplo, que tem a capacidade de surpreender o adversário. Ele não é mais esse jogador de intensidade como ele foi durante anos. Lamentavelmente, é um jogador que começa a sofrer com a questão da idade.
0: Sem dúvida nenhuma, a idade chega para todo mundo. Chico Aiello comentando tudo aqui de Fluminense 0, Remo 1. De olho aqui no meu, um dos meus monitores, e aparece que o Remo já voltou pro campo. O Fluminense voltando agora. Fala, Tata.
3: Isso, já voltaram e tem alteração no Fluminense. Entra o Nonato, camisa 16, entra também o 90, Kevin Serna. Tá saindo 17, o Canóbio, e também o 35, Hércules.
0: O Fluminense mexe, só que o Futebol Globo CBN não. Ele tá de volta, o artilheiro da emoção.
4: Valeu, Bruno Faria, comandando a central da bola nesse intervalo até aqui. Um para o Remo, gol de já, 0 para o Fluminense. O Fluminense mexeu duas vezes. Você pediu para tirar o Hércules. Ele atendeu.
1: É, mas eu colocaria o Savarino. Eu acho que ele foi muito, muito comedido. Ele foi muito...
4: Conservador.
1: Eu colocaria o Savarino e tornaria o time mais ofensivo.
4: Com a saída do Remo no segundo tempo, já temos bola rolando.
5: Fluminense, Remo.
4: dentro para o campo de ataque, chegou tirando na defesa do time do Fluminense, Thiago Silva Serna na roubada de bola, já tem o domínio no campo defensivo agora com a falta marcada, Ganso já bateu, curta com Martinelli, primeiros toques na bola do time do Fluminense neste segundo tempo, com a bola aberta pelo lado direito, agora aparece o Júlio Fidelis, devolvendo o campo de defesa, Ignacio da direita, toca pelo lado esquerdo, ainda na linha defensiva do time do Fluminense, sobra de bola agora com Martinelli, depois o passe do Thiago, a bola volta, Júlio Fidelis pelo lado direito, recolhe novamente com Ignacio, segura pelo lado esquerdo, passe feito agora buscando o Thiago Silva no campo de defesa, ele faz a linha gesticulada, manda no setor defensivo ainda, pelo lado esquerdo tem René com a posse de bola pedindo o Thiago Silva, a movimentação, articula a jogada, aparece o Ignacio, tá ali, nervoso, irritado o Thiago Silva, pedindo aos jogadores do Flu que distribuam dentro do campo de ataque, busca a jogada novamente agora com o Ignacio, passe feito, Thiago Silva, devolução para ele, segura pelo lado esquerdo agora novamente a René pelo time do Fluminense, fazendo passe novamente para Thiago Silva, o time do Fluminense também não se ajuda, né? Tem que movimentar no campo de ataque, é Thiago Silva com a bola dominada, deixando novamente para Ganso, volta o passe, novamente para Thiago Silva, para efeito de scout, tá tudo legal, porque o Fluminense tá com 100% de posse de bola neste segundo tempo, olha a bola tocada novamente pelo time do Fluminense, agora com o passe feito para o Ignacio, pede o Thiago Silva, passe para ele, time do Fluminense, não tira a jogada agora do campo de defesa, chega ao setor ofensivo também, mas de forma tímida com o Canóbio, na bola dominada agora com 1 minuto e meio de jogo no segundo tempo, 1 minuto e meio da segunda etapa, lançamento buscando Júlio Fidelis na direita, pedindo jogada agora na ponta, buscando também para cima da marcação Serna, a bola tirada pelo Fidelis na sequência, chega afastando o Chamba, tirando o perigo lá de dentro, a bola recolhida pelo time do Remo, voltou com o jogador que é o Talhari, bota na frente, acabou deslocado, o árbitro disse que normal, não houve nada, Thiago Silva com a posse de bola agora, caiu o jogador do Flamengo, Ignacio, Thiago Silva tocou curto, já levantou o Ignacio, lembrou que tá perdendo, né, meu amigo, lembrou que se ficar caído vai ficar 1 minuto fora, já levantou, tá tudo bem com ele, volta pela ponta esquerda buscando jogada, agora é o Soteldo pra cima da marcação, desacelerou mais atrás, vai tentar o passe novamente, Martinelli traz pro pé direito, não teve o levantamento pra dentro da grande área, preferiu o toque com Paulo Henrique Ganso, de primeira Thiago Silva dá chapada na bola, forte com Fidelis lá pela ponta direita, agora Kevin Serna recolhe pra cima do primeiro, tentativa da proteção, o time do Fluminense vai tentando encurralar o Remo lá no campo defensivo dele, time paraense Nonato, lado direito agora com Júlio Fidelis tocando jogada com Serna, tentou cruzamento, a bola não chegou no Fidelis, chega o Chamba tirando tudo lá de trás, quase 3 minutos deste segundo tempo, passe para Ignacio, novamente pelo lado direito no campo defensivo, o time do Fluminense avança suas linhas, aparece o Nonato pelo lado direito, novamente no campo de ataque, aparece Ganso também, para Kevin Serna, descolando a proteção, tirou do primeiro, voltou para cima do segundo, entrada na grande área, não deu pro Hulk, acabou caindo, e a falta! Tá marcado e a favor do Flu, Thalita.
3: A jogada ali do Serna, que começa pelo lado direito, ele dá o passe pro Hulk, existe a chegada ali mais forte do defensor, a bola até tem um bate-rebate, mas não fica com ninguém do Fluminense. Falta marcada ali bem na frente da área, em cima do camisa 7, Hulk, Hugo.
4: É, ele já tá levantando ali para cobrar a falta, enquanto o árbitro está posicionando a barreira, marcando como spray onde essa falta vai cobrar, vai ser cobrada, já marcou, agora é onde vai ficar o posicionamento da barreira. Foi o Zé Welison ali no encontrão com o Hulk que acabou fazendo a falta. Martinelli está na jogada, o Hulk também. Vamos lá, né, Hulk? Vamos justificar essa contratação aí,
5: né? Vamos entrar no jogo, né, gente? Vamos participar, vamos contribuir com alguma coisa no jogo, né, Hulk?
4: Porque tá puxado aí, realmente. O Fluminense perdendo o jogo. E o Hulk, que é a grande opção ofensiva, até agora não arrumou, foi nada na partida. 4 minutos passados. 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
4: Hulk tá dentro da entrada da grande área. A falta é a favor do Fluminense. Preparado para cobrança o Hulk. 5 jogadores na barreira do Remo. O goleiro Rangel tá preocupado. O árbitro autorizou. Hulk chutou direito. A bola passa perto da trave direita. Saiu direto em tiro de meta. Ele tentou bater no canto do goleiro, hein, Thalita?
3: É no cantinho direito. Rasteiro. A bola ainda deu um kick antes de chegar lá. Mas saiu pela linha de fundo. É só tiro de meta pro Marcelo Rangel cobrar.
4: 5 minutos deste segundo tempo, manda a bola para o campo de ataque, a tentativa do domínio já não conseguiu na primeira, a bola acabou desviada, saiu, o árbitro vai marcar, é a falta a favor do Remo, cometida pelo Fidelis. Ali a arbitragem marcou, já com o time do Remo preparado para a cobrança de falta. Está nervoso ali na área técnica o Marcão, reclamando com o auxiliar. Vai cobrar, não deu a falta não, deu só arremesso lateral mesmo para o time do Remo. Já tirada na cabeçada agora do Fidelis, a bola chegou na altura da meia com o Zé Ricardo, não alcançou nem o Zé Wellison, nem lá na frente o Jajá. Corta também no toque de cabeça agora o Remi, a bola se oferecendo novamente com o Zé Ricardo, tocando para o Marcelinho, ajeitada de cabeça, Pikachu. A bola volta com o Marcelinho, Pikachu na direita. Pela ponta ele dá o giro para cima da marcação, rolando mais atrás agora com Zé Wellison, posicionamento do volante do time do Remo, recomeçando a jogada. Marlon tem a passe de bola agora com Zé Ricardo, abrindo pelo lado direito, passe do Zé Ricardo, veio com Zé Wellison descolando o lançamento para Pikachu na meia direita, buscando jogada na ponta agora com Marcelinho, o lançamento na devolução, tentativa, ele foi o responsável pela assistência, cruzamento para a área, vai sair o segundo gol, Fábio antes dele. O Talhari estava chegando, mas o Fábio chegou antes, Thalita.
3: Mais uma jogada pelo lado direito, linha de fundo, cruzamento, ainda a bola quicou antes de chegar no Fábio, mas antes do Talhari chegou o goleirão do Fluminense para fazer a defesa.
4: Não, e o time do Remo está atacando justamente pela ponta direita. Vamos lembrar aqui, Chico, que o jogo estava 0-0, a melhor jogada da partida, com aquela defesa milagrosa do Fábio, tinha sido justamente com o Marcelinho pela ponta no cruzamento. Depois o gol saiu justamente por ali. Levantamento pela grande área, tentativa agora do Tchamba de cabeça, e o Remo está crescendo pela ponta direita, hein? Fala, Chico.
5: Não, e o Soteldo é muito deficiente na marcação, muito deficiente. O lance do gol foi falha dele, ele não acompanhou o Marcelinho, de novo agora não acompanhou o lateral direito e o Remo já percebeu isso.
4: 6 minutos e meio, primeiro tempo, aliás, segundo tempo, 6 e meio do segundo tempo. Vem pelo lado direito o time do Fluminense agora com o Júlio Fidelis pedindo, quer reclama ali o Kevin Serna, busca a jogada, toque feito na inversão, aparece pela canhota Thiago Silva, a galera do Fluminense resolveu incentivar, resolveu gritar nas arquibancadas para poder mandar energia para esse time dentro de campo. Passe feito ainda pelo lado direito no campo de defesa, Ignacio rolando bola pro Júlio Fidelis, já no setor ofensivo, a bola tabelada com Martinelli, voltou com Fidelis, deixou para Kevin Serna, arranca com o time do Flu, passe para o Júlio Fidelis, foi desarmado, já fez a falta, o árbitro deu vantagem, passe do Fidelis agora para o Serna, vai tentando o cruzamento, não iludiu mal, voltou na proteção, girou, rolou, atrás com o Júlio Fidelis, é tudo pela ponta direita, agora com o posicionamento do Ganso, rolando bola novamente para o Kevin Serna, chegou cruzando o rasteiro, chega tirando tudo, Marlon lá do interior da grande área, a bola afastada, se perde em arremesso lateral, é lá atrás, hein? É lá atrás, já bateu o time do Flu. Agora com a tabela feita, Ganso não recolheu. A bola sobrando com o Talhari, tirando pelo time do Remo. A bola volta com o Vitor Bueno. Tapa de primeira agora do Zé Ricardo. Talhari fez para dividida agora. O árbitro disse que não houve a falta. Ele perdeu a posse de bola. Retomada agora do Júlio Fidelis. Rolando para Thiago Silva na sobra. Lá no campo de defesa. Quase 8 minutos deste segundo tempo. Quase 8 da segunda etapa. Tem René com a posse de bola agora pelo time do Fluminense. Ela volta. Thiago Silva novamente pelo lado direito. Agora está dando opção o jogador que é o Ignacio. Bem na direita, aparece agora o Júlio Fidelis, é o time do Fluminense buscando jogada no campo ofensivo, a bola voltou na defesa com o Ignacio, deixa com o Júlio Fidelis, descolando o lançamento na meia direita, Martinelli apareceu, desmarcado ele consegue, a tabela com o Hulk, devolveu o Martinelli, tirou do Zé Wellison, bom lance pro time do Fluminense, de gol, entregando jogada agora para René na ponta esquerda, acionado, vem Soteldo para cima da marcação, pé direito, no bico da grande área, ele tenta o toque novamente, René chegou batendo, rasteiro para fora! O goleiro estava encoberto, os jogadores do futebol pedem um escanteio. Fala, Thalita.
3: Se ela vai na direção do gol, o Rangel não ia conseguir chegar, não. O Paulo Henrique Ganso ficou reclamando bastante, dizendo que houve um toque, mas para o juiz, direto pela linha de fundo, após a finalização do René, é só tiro de meta para o Marcelo Rangel cobrar.
4: Quase 9 minutos deste segundo tempo. Prepara ali o goleirão Marcelo Rangel para a cobrança do tiro de meta. Fluminense está no prejuízo, precisa empatar, precisa virar para continuar na sua reação. Se empatar, já é um resultado de tropeço. Se vencer, será a segunda vitória seguida no Campeonato Brasileiro, já que o Fluminense vem daquele ótimo resultado de virada sobre o Palmeiras aqui mesmo no Maracanã. 9 passados 9 minutos neste segundo tempo. Já cobrado o arremesso lateral, vinha pelo lado direito era o Iago Pikachu, recebendo de primeira, tocando bola lá na ponta para o Marcelinho. Gabriel Talhari tentou, pediu na marcação. Vitor Bueno também está posicionado, protegeu mais uma vez o time do Remo, buscando jogada no campo de defesa com Marcelinho, tocando bola agora, só que a arbitragem está parando para marcar o quê? Foi lateral ou falta de ataque? O que ele deu aí? Fala, Thalita.
3: É lá pelo lado direito, a favor do Remo, marcou falta para a equipe do Remo.
4: Também não entendi, porque o árbitro também foi confuso na gesticulada. Ficou ali fazendo, parecia que estava sendo regido pelo cara da coreografia ali. E sinalizar realmente o que aconteceu, não sinalizou. De olho, hein? volta, chama, descolando o lançamento lá pela ponta esquerda com o Marlon, olhou pra dentro da grande área, não cruzou na primeira bola, voltou com o Jajá, invadiu pela canhota, chute cruzado, Talhari tentou de letra, bola direto pela linha de fundo, saiu em tiro de meta, e eu confirmo a hora certa, 5:14. Ligado no nosso timaço, você confere agora o tempo e o placar do jogo. Passados 10 do segundo tempo, 35 para o fim da partida, e no placar do Futebol Globo CBN, Campeonato Brasileiro, 24ª rodada da competição, aqui no Maracanã. Confere aí. Um gol de Jajá.
7: Fluminense 0.
8: Central.
0: Ainda hoje, às 8:30 da noite, no Mineirão tem Cruzeiro e Flamengo. Amanhã, 4 horas da tarde, o Vasco vai até São Paulo enfrentar o Palmeiras no Nubank Park. O Botafogo entra em campo na segunda, 8 da noite, no Engenhão contra o Atlético Paranaense.
4: Pela ponta esquerda, vem o time do Flu, cruzamento de 3 dedos do René para dentro da área, Serna não dominou e a bola vai direto pela linha de fundo, o árbitro está dando só o tiro de meta para o goleirão Marcelo Rangel cobrar. Chico Aiello, 11, segundo tempo.
5: Está faltando inspiração, assim, não está faltando vontade, mas está faltando organização e inspiração. Eu daqui a pouco, se eu sou o Marcão, eu penso em dois jogadores, tá? Savarino e também o Cano. Savarino jogaria pelo lado direito, olha o Flu,
4: com o Hulk partindo pela ponta direita, está infiltrado o Serna, passou pelo lado direito o Júlio Fidelis, o que preferiu ficar com a bola dominada, cruzamento para a grande área, Ganso de cabeça e o goleiro Rangel pegou, completa, Chico.
5: Então, eu colocaria o Savarino jogando aqui pelo lado direito e o Serna lá pelo lado esquerdo, onde ele joga melhor, onde ele rende mais. E o Cano na vaga do Hulk. Tiraria Soteldo e Hulk e colocaria Savarino e também o jogador Germán Cano.
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4: Arranca o time do Flu agora pelo lado esquerdo, acionado, vem soltando pela ponta canhota para cima da marcação, levando a linha de fundo, cruzamento, pé esquerdo para a grande área, Hulk de cabeça, o goleiro pegou, a bola está viva, a Serna voltou, o Hulk antes dele, chegou tirando a zaga, a bola sai em escanteio para o Flu na boa jogada, que começou na arrancada do Soteldo, Thalita.
3: Lá pelo lado esquerdo, levantou a bola na área, o Hulk testou muito bem, buscando o cantinho esquerdo, rasteiro, goleirão Marcelo Rangel fez a defesa, não segurou a bola ainda ficou por ali, escanteio para o Fusão.
4: Hulk já bateu, tentou gol olímpico, tirou em cima da linha o Marlon, na primeira trave, essa bola ia para dentro do gol, saiu novamente no escanteio, Hulk prepara para a cobrança, 12:30, segundo tempo, galera sente um bom momento, Hulk bateu o escanteio, na primeira trave chegou tirando a zaga, a bola sobrou, agora com Serna rolando novamente pro Hulk, chegou na canhota, cruzamento pela esquerda, voltando pelo lado direito, corte da zaga, a bola sai em novo escanteio, o Fluminense é só pressão, Thalita Gilti.
3: Bola aérea, mais um levantamento na área, a defesa ali tentou fazer o corte, conseguiu o escanteio pela direita, Hulk nela.
4: Galera sente um bom momento, empurra o Fluminense dentro de campo, é mais um escanteio, é Hulk preparado para a cobrança pelo lado direito, 13 minutos passados do segundo tempo, havia um boneco ali, um cara do Remo caído ali, hein, Thalita? Não sei se é o Pikachu,
3: não,
4: está
3: não
4: caído é. Ali, se é o Jajá, se é o Zé Ricardo, enfim,
3: já levantou,
4: né? Levantou porque se ficar caído vai ter que sair 1 minuto. Prepara, escanteio agora com o time do Flu, Hulk bateu na primeira trave. Aí também podia mudar o repertório, né, cara? Tentou 2 vezes fazer gol olímpico, agora ainda tentou um chute a meia altura. Manda a bola pra quem tá. Pô, o zagueiro vem lá de trás pra ele tentar fazer gol olímpico 3 vezes seguidas.
5: Não dá, né?
4: Aí é puxado, irmão.
5: Muito.
4: Fidelis pelo lado direito, buscando jogada agora novamente com o René. No pé esquerdo ele faz o lançamento para dentro da grande área com o Thiago Silva, tá lá dentro, tentou a escorada de cabeça, Soteldo. Antes dele, sofrendo com o Hulk, deixou para Ignacio, bateu com desvio, a bola sai. Em escanteio é só pressão do Flu. Uma jogada que envolveu 2 zagueiros, o Thiago Silva na escorada para dentro e na sobra depois da ajeitada com o Ignacio. É mais um escanteio. Qual é a do Hulk, hein, Thalita?
3: Agora tem que ser lá na área, a galera tá só esperando esse cruzamento. Pela direita tá ele na bola.
4: Foi para a cobrança do escanteio, tentou gol olímpico de novo e o goleiro na pequena área tirou de soco, aí afastou agora na sobra, chegou fazendo a craque a falta cometida pelo Serna. Hulk, olha o Hulk aí, ó. Agora ele vai reclamá-la com o auxiliar. Irmão, tá complicado para você, viu, Hulk? Tá complicado para você. Vou te dizer uma coisa, Tá dando não, hein, Chico?
1: Ah, e outra coisa, né? É, além disso, falta sorte, né? Porque há pouco ele cabeceou uma bola e nos bons tempos era rede, né? Só que o Marcelo Rangel, goleiro do Remo, foi lá no canto esquerdo, no chão, e fez a defesa. A fase é ruim e falta sorte também.
4: Tem alteração no Remo aí, Thalita.
3: Tá saindo 15, Vitor Bueno, para a entrada do 26, o David Braga.
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4: Bola na defesa do time do Fluminense, agora com Fidelis, tirou na primeira bola, sobrando pelo lado esquerdo com Gabriel Talhari, tabela feita no meio, aparece novamente com a bola dominada, era o David Braga, a bola sobra pelo lado esquerdo com Marlon, descolando o lançamento, tapa de primeira do Talhari, pedindo infiltrado, já a bola tocada nas costas da marcação, tive a impressão de impedimento na primeira, não deu, na sequência acabou, levanta o Rapa ali o Ignacio, levou o Rapa também o Júlio Fidelis, mas o Fluminense tem a bola dominada, ainda pelo centro do campo, aparecendo na parte defensiva, busca a jogada com o Ignacio, devolveu novamente o Martinelli na verdade. Rolando bola agora no campo de ataque pelo lado direito, volta novamente agora com Júlio Fidelis, Ignacio já levantou, tá tudo bem com ele, vamos lá Nonato pedindo também lá pelo lado esquerdo, a bola volta com o Thiago Silva, ele com o pé direito ameaça o lançamento, consegue achar o Ganso no campo de ataque, pelo lado direito descolou o toque novamente para Kevin Serna, aparecendo pelo lado direito na ponta, Júlio Fidelis deixou com o Hulk na tentativa da proteção, caiu, pediu a falta e o Chamba chegou ali, o árbitro nada, disse que não houve a falta, bola chegada agora no tapa pro campo de ataque. Ah, que era o David Braga, hein? Teve tapa no rosto ali, jogadores do Fluminense no banco pedem o cartão, só que os jogadores dentro de campo querem bater rápido essa falta. 16 minutos e meio do segundo tempo, o Fluminense está no prejuízo, está perdendo por 1-0, precisa pelo menos de um golzinho para empatar. A bola sobrando novamente com o Ignacio, segura a jogada no campo de ataque, volta Thiago Silva, ele faz o lançamento longo para Soteldo, para cima da marcação, vamos lá Soteldo, ele tenta ali a jogada agora para cima do Marcelinho, no pé direito chegou a cobertura também, a bola sobrando com o René no bico esquerdo da grande área, devolução com Soteldo, é tudo pela ponta, vamos lá Fluminense. Uma chance do gol de empate, René devolveu errado, a bola tirada pelo Marcelinho lá de trás, chega afastando o perigo, mas a sobra ainda com o time do Flu, sobrou o Thiago Silva, tabelou com o Ignacio, Thiago Silva novamente com a posse de bola, fazendo a inversão, aparece pelo lado direito com a bola agora, o Júlio Fidelis deixou com o Paulo Henrique Ganso, Júlio Fidelis novamente, é o Flu no ataque, é o Flu na pressão, querendo o gol de empate, Fidelis deixou na ponta direita pro Serna, tentou o chute direto, a zaga interveio, essa bola saiu pela linha de fundo, vem mais um escanteio. Vem de novo o Hulk aí, Thalita.
3: Mais uma vez, mais uma chance para ele cobrar um escanteio decente. Pelo lado direito, tá o Hulk na bola.
4: Vamos ver se ele vai erguer a bola na grande área, buscando a finalização de alguém e não a própria finalização de novo na tentativa de gol olímpico. Cobrou na primeira trave, chegou, desvio, a bola tirada. Tive a impressão do último toque do Ganso, mas o árbitro deu o último toque do Zé Welison. 17 e meio passados neste segundo tempo. Hulk prepara para a cobrança, tem que bater mais aberto. Hulk fica fechando toda hora, não arruma nada. Tira o perigo da grande área, bola tocando agora na bola aberta com o René, devolvendo novamente com o Nonato, voltando, jogada externa. Voltando agora novamente o cruzamento para dentro da grande área. O passe feito, chegou Gabriel Talhari. A bola com o Ganso na tirada. Agora ele tentou o domínio, teve toque de mão. E a arbitragem parou para marcar. 18 segundo tempo, Futebol Globo CBN, aqui tem jogo.
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4: Desvia na cabeçada, Thiago Silva volta com a proteção pelo lado direito a René. Ele estava deslocado, aparecendo novamente, conduzido com o pé canhoto de três dedos. Conseguiu o levantamento lá na entrada da área para o Hulk. Protegeu, acabou perdendo a posse dela. Chegou o Chamba tirando, pressiona René, a bola sobrando com o Nonato. Tentativa do toque, mas ele fez o passe. Só que antes teve uma falta a favor do Remo em cima do Zé Ricardo. Fala.
1: Eu acho que vem o Germán Cano. O Thalita pode ajudar? Acho que é o Germán Cano que vem aí.
3: Isso.
1: Então, se for no lugar do Hulk, se prepara para ouvir vai, hein, Hugo?
4: Será que vai ter alguma?
1: Se prepara, hein?
4: Tô preparado, porque o Maracanã tá cheio de tricolores. Tô achando que vai descer. Tô achando que a vaia vai descer, hein, Tata?
3: Ele já foi vaiado em alguns jogos, né? Pelo menos uns três jogos que o Hugo saiu vaiado pela torcida tricolor.
4: pela ponta esquerda, resposta do Remo, já tentou um chute cruzado, a bola explodiu na zaga, 19 minutos passados do segundo tempo, toque de cabeça agora pelo lado esquerdo, voltando no campo defensivo, Ganso descolando o lançamento para Soteldo, arranca com o time do Fluminense, já Germán Cano do time do Fluminense, com o Soteldo pela tentativa agora da ponta esquerda, buscou a jogada, tirou do primeiro, passou pelo segundo, Zé Welison ficou para trás, entrada da grande área, jogada sem produtividade, Soteldo deu direto o passe, mas o Fluminense veio para a roubada, novamente com o Ganso, ele tenta na intermediária, rolada na meia direita, novamente com o passe, para cima da marcação, Fidelis bateu de canhota, chutou mal a bola tirada pela zaga, Martinelli tem novamente a posição agora para fazer o lançamento para Serna na ponta direita, ele tenta a gingada na frente da marcação, o time do Remo está todo lá atrás, o Fluminense está todo lá na frente, quase 20 minutos deste segundo tempo, levantamento grande área, corta a zaga com já, e eu confirmo a hora certa, 5:24. Ligado no nosso timaço, você confere agora o tempo e o placar do jogo. Passados 20 do segundo tempo, 25 para o fim da partida, e no placar do Futebol Globo CBN, Campeonato Brasileiro, é a rodada 24 da competição, aqui no Maracanã. Eu confirmo já, quando vem Soteldo pela ponta esquerda, descolou o cruzamento para o Hulk, de cabeça no travessão, a bola vai entrando e placou!

0: cruzada da esquerda com o Soteldo, ele arrumou para a cabeçada, ela bateu no travessão, ainda tocou no goleiro e foi morrer no fundo das redes. Está empatado o jogo aqui no Maraca, está tudo igual com o Hulk, numa testada que vai amenizando as coisas aqui no Maracanã. Temos 21 minutos passados no segundo tempo, 21 segundo tempo, Hulk de cabeça deixa tudo igual.
1: Fluminense
0: 1, também 1. Talita,
2: jogada que começa lá pelo lado esquerdo, a bola levantada na área, entre os defensores apareceu o Hulk, conseguiu testar, a bola ainda bate no travessão, e se faltou sorte em outro momento, dessa vez não, que ela quica no chão e pega um efeito e vai na direção do gol. O Marcelo Rangel até tenta defender de novo, mas não consegue. Gol está sendo checado por um possível impedimento do Soteldo lá pela esquerda.
0: Bom, vamos ficar aqui na expectativa. Galera está incentivando enquanto o gol está sendo checado. Jogadores do Fluminense pedem vibração no estádio, mas a vibração ela não vai impedir da arbitragem marcar o gol do Fluminense. Está validado o gol. Está ali da Jutz. A posição do Soteldo era legal.
2: É isso. O pezinho esquerdo do jogador do Remo dá condição para o Soteldo na hora que ele domina lá pelo lado esquerdo. Gol validado. Empate tricolor. Gol marcado por Hulk, camisa 7.
3: Empate na hora certa. No momento bom do jogo. Metade do segundo tempo. O Fluminense tem toda a segunda metade aí, né? Outra metade para poder virar o placar. Soteldo não vinha bem no jogo, fez o cruzamento, o Hulk ia sair do jogo, tá? O Cano voltou pro banco de reservas, voltou pro aquecimento. Seria o Hulk que seria substituído e seria vaiado. Fez o gol. Futebol é isso, Hugo.
0: É isso aí. 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
0: E o time do Remo vai fazer duas alterações. O Galeano tá ali, o Aleph Manga também tá ali, tá?
2: Isso, camisa 21 Galeano, 11 Aleph Manga. Aleph Manga que é o jogador com mais participações em gols no Campeonato Brasileiro, vestindo a camisa do Remo. Gol.
0: Acho que ele vai tirar o Marcelinho, envia aqui na placa. Já a gente confirma. Flusão no ataque com a bola agora pelo lado direito. Era Fidelis. Quando do bola para Kevin Serna, está impedido. Está impedido e a primeira alteração vai rolar agora, Thalita. Estou vendo o Galeano aí, é o primeiro a entrar.
2: Isso. Galeano, 21, entra na vaga do 79. O Marcelinho, autor da assistência que abriu o placar aqui no Maracanã. E o camisa 11, o Aleph Manga, entra na vaga do camisa 7. Já.
0: Bom, 24 minutos quase do segundo tempo, Chico. O time do Remo vai para as primeiras alterações.
3: Então, e assim, é uma mexida muito tática, tá? Vai forçar o jogo lá pelo lado direito. O Soteldo é um jogador que não acompanha a marcação. O Aleph Manga vai jogar ali pelo lado direito, nas costas do René. E assim, o René vai precisar de uma marcação. Eu acho que o Marcão agora precisa pensar taticamente em como neutralizar essa mexida do técnico do Remo.
0: Manda a bola para o campo de ataque agora o time do Remo. A bola tirada na cabeçada, não conseguiu evitar ali a saída pela linha de lado. O Aleph Manga vai cobrar o arremesso lateral. É Júlio Fidelis mandando bola no campo defensivo. Aparece agora Thiago Silva, entrada da grande área. René está pertinho dele, gesticula o Thiago com a bola na meia lua. Ele leva para o pé direito, tocando para René de primeira, dando tapa para Ignacio pelo lado direito. Novamente vem o time do Fluminense. Agora o Remo vai baixando as linhas, vai se mandando de volta para o setor defensivo. Enquanto o Fluminense tem a bola dominada, agora é Martinelli rolando na esquerda, tentativa na defesa, René voltando com o Thiago Silva, fazendo a descolada de jogada novamente para Martinelli lá pelo campo defensivo, agora pela canhota, Nonato na verdade, traz pro pé direito, faz o passe, Martinelli, agora é ele recolhendo, inverte, da esquerda vem pelo lado direito, o Ignacio, parte para ataque o time do Fluminense, a galera sente um bom momento, faz a energia chegar ao campo com o time do Fluminense, empatando o jogo, tá precisando de mais um para pelo menos um, para virar, pelo menos um mais, Fusão, para tentar ali os três pontos dessa vitória, que é inegociável para as pretensões pretensões dele, Fluminense, no Campeonato Brasileiro. Segura a jogada no Nato, pelo lado esquerdo vem o time do Fluminense, novamente o passe para Paulo Henrique Ganso, altura da intermediária, devolução na canhota, novamente com o Nonato, tá dando opção pela esquerda, Soteldo para, volta novamente com o pé direito, ameaça o lançamento para o campo de ataque, vem o Fluminense, busca o passe na inversão, a bola aparece mais ali no círculo central, onde Ignacio está tentando o lançamento, buscando pela ponta direita com Kevin Serna, para, prende, volta no pé direito, está tentando cruzar uma acionada, a bola volta com Júlio Fidelis, novamente com o time do Fluminense, deixa para Ignacio, passe dele, acabou achando Martinelli na altura da intermediária, Nonato tem a posse dela, para, volta Martinelli lá pela esquerda, segura Ganso, voltando também a jogada agora novamente, é pelo lado esquerdo no campo defensivo do time do Fluminense, Nonato está posicionado, Ganso rolando bola de primeira, a tentativa do passe na tabela que não aconteceu com o Nonato, mas a arbitragem está pegando.

0: 6, mas vem conseguindo aí se manter entre os 11 do tricolor das Laranjeiras, Hugo.
1: A falta é a favor do Fluminense na entrada da grande área, mais pelo lado esquerdo, mas ó, o Hulk já deixou dele, tô achando que é ele que vai pegar essa aí, Tata.
0: É isso, já tá ali juntinho do Paulo Henrique Ganso pra cobrança, Hugo.
1: Ganso tá por ali, Soteldo também tá, só que ele tá atrás do Hulk, evidentemente encoberto, e a falta vai ser cobrada, acho que pro Hulk mesmo pegar dali, hein. Jogadores do Remo já na barreira, tem 39 jogadores do Remo ali na barreira. Pois é, fora os outros 78 que ainda vão chegar, hein.
2: É, o Hulk vai soltar o pé, se passar da barreira e for na direção do gol, meu amigo, já era.
1: Não pega, não pega. Capricha, Hulk, se for você mesmo que for bater, é pra soltar a bomba, é pra mandar o aço pra dentro do gol. Ganso tá por ali, mas parece que vai ficar pro Hulk. Será que vem bola rolada? A barreira tá montada, o árbitro autorizou a cobrança de falta. É falta a favor do time do Fluminense. Hulk vai pra cobrança, ele toma distância, de pé esquerdo, mandou a bomba pra fora! Ele não achou a direção do gol, a bola não pegou o efeito, talvez ele quisesse, hein, Thalita?
0: É isso, ele buscou um chute rasteiro ali na finalização, só que ela passou à esquerda do gol do Marcelo Rangel, não passou nem perto do gol do goleiro do Remo.
1: É, 28 minutos, segundo tempo, Futebol Globo CBN, aqui tem jogo.
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1: Bom, o Cano, ele entra, aí o Hulk fez o gol, segura, dá uma segurada aí, o Cano, dá uma segurada aí. Mas ele ainda tá ali aquecendo, hein, Chico?
2: É, e tem ainda mais uma mexida, né? Até agora o Marcão só fez 3. Então, assim, tem mais 2 para fazer. Repito, eu colocaria o Savarino no jogo e também o Germán Cano. Acho que os dois jogadores juntos agora, nesses 15 minutos finais de partida.
1: É isso aí, o Fluminense tá querendo o gol da virada. Tava perdendo por 1-0, já deixou tudo igual, tá empatado o jogo. O gol do Fluminense foi marcado de cabeça pelo Hulk. Na tentativa agora pelo lado esquerdo, vem Guilherme fazendo o lançamento na bola mal dominada pelo Soteldo, sobrando pela direita. Segura a jogada agora, era o Galeano, não conseguiu o cruzamento. Chegou o desvio da zaga, a posse de bola é para o time do Remo bater pelo lado direito. Movimentação, campo de ataque, é o time do Fluminense na cobrança agora do arremesso lateral, achando o Zé Welisson, mata no peito e bota no chão, deixando novamente... É com o posicionamento agora do Marlon zagueiro. Ele deixa no meio campo Zé Ricardo. Tapa de primeira para Zé Welisson, fazendo o lançamento na ponta direita para o Galeano. Chegou tirando na acrobacia do René. A bola volta a ser do time do Remo pelo lado direito. É com David Braga. Busca jogada agora na proteção. Ele conseguiu tirar do primeiro. A bola voltou no cruzamento rasteiro, explodindo do Martinelli. Chega o Nonato na tentativa. Acabou varrido e a falta aconteceu. Cadê o cartão, Thalita?
0: Guardado no bolso do árbitro. Zé Welisson chegou com tudo ali só para matar. Possível contra-ataque do Fluminense que era puxado pelo Martinelli, juiz deu falta, mas sem cartão.
2: Um cartão amarelo por 2 motivos, como disse a Thalita, para matar contra-ataque e pela a força física, né, gente? A violência. Então, assim, motivos não faltaram para o cartão e o árbitro não deu.
1: E eu confirmo a hora certa, são 5h34. Ligado no nosso timaço, você confere agora o tempo e o placar do jogo. Passados 30 no segundo tempo, 15 para o fim da partida. E no placar do Futebol Globo CBN, Campeonato Brasileiro, 24ª rodada da competição aqui no Maracanã. Confere aí.
4: Fluminense.
1: Um Hulk. Também um Jajá.
5: Trau.
6: Só lembrando que o Flamengo entra em campo daqui a pouco, às 8h30 da noite, contra o Cruzeiro no estádio do Mineirão. E a CBF oficializou a data da partida daquele confronto adiado pela 4ª rodada, em que o Flamengo recebe o Mirassol. O duelo acontecerá no dia 2 de setembro, uma quarta-feira, no estádio do Maracanã, às 7h30 da noite, horário de Brasília.
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1: Quase 31 minutos do segundo tempo. O time do Fluminense com a bola dominada, campo de defesa. Agora Ignacio do Thiago aparece no círculo central, para, volta novamente. É pela ponta direita, pedindo ali o Ganso também, o Júlio Fidelis, mas o árbitro deu a sequência da jogada, disse que não houve nada. Volta o time do Flu agora com Kevin Serna na bola trombada, acabou perdendo a posse dela. Foi o Aleph Manga que chegou aí, Tata.
0: É, mas o juizão não marcou nada em cima ali do Kevin Serna e teve alteração no Fluminense. Com aplausos, que um gol não faz. Saiu o Hulk, camisa 7, para a entrada do 14, Germán Cano.
1: Tinha um Maracanã de vaias já pronto, era só apertar o botão.
2: Verdade, verdade.
1: Aí um toque de cabeça
2: muda,
1: apagou tudo isso.
2: É.

0: o torcedor é assim, né, Hugo? O torcedor, ele é passional. Ele reage desse jeito mesmo, a gente tem que entender.
1: É isso, vem pela esquerda, dominando a bola, Marlon pelo time do Remo, a bola sobrando na altura da meia, busca a jogada agora na empurrada, é com David Braga, buscando na ponta que gosta com o Aleph Manga, ela não saiu aí, na sequência saiu, só que o Aleph Manga tentou pegar para bater, achando que tinha desviado. Fala, Thalita.
2: Desviou nele. Ele desviou nele, ele tocou nela antes dela sair. É impressionante.
1: Só o que não chegou nele foi realmente aquele dia da chuva, né? No dia da chuva, amigo. É. 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
1: Ele tava ali, o Aleph Manga, te falar, cara. É o tipo da conclusão que a gente chega. Se inteligência fosse crime, inocente. Pronto.
2: Com toda certeza.
1: Sentença já estava proferida. Pronto. É isso aí. Ai, ai, ai. Quase 33 deste segundo tempo. Prepara Marlon para a cobrança da falta. É falta lateral. Vem bola para a entrada da grande área. O Remo quer o segundo gol. Alô, defesa do Flu. Todo mundo ligado aí dentro. Vem bola para a cobrança agora na entrada da grande área. Não dominou ali. O Aleph Manga também não chegou. O jogador do Remo era tentativo do David Braga. Zé Welisson na ponta esquerda dividiu com Kevin Sierra. A bola vai sobrando. Agora sim, David Braga. Afasta Nonato. Ela sobra também no toque de cabeça. Achando no campo defensivo agora do time do Fluminense. Era o Ignacio tocando de lado. O Thiago Silva de primeira, com Nonato retomando a posse de bola, o time do Flu agora com René pelo lado esquerdo, dando tapa, Soteldo mais atrás, protege no meio de dois jogadores, com o Thiago Silva. Agora o Remo está marcando pressão, a saída do time do Fluminense, na verdade não é nem marcação, pressão, estava todo mundo ali por conta da falta lateral, aí tentaram uma pressionada, mas o Flu saiu bem pro ataque, chegando o Zé Welisson, a falta não aconteceu, ou melhor, aconteceu, mas o Flu levou vantagem, só que aí perdeu na sequência, Thalita.
2: Passe errado do Paulo Henrique Ganso, depois da jogada ali do Ignacio, gol.
1: Com o Aleph Manga, olha o contra-ataque do time do Remo, dentro da grande área, lado esquerdo, tentou um chute cruzado, a bola travada no Thiago Silva. Rapaz, é impressionante a leitura que o Thiago Silva fez no mano a mano com o Aleph Manga. Quem tiver a oportunidade de ver ou de rever esse lance, vai perceber que o Thiago, o tempo inteiro, ele correu na linha da bola e esperou até o último momento para definir. Porque aí foi a experiência e a qualidade que fizeram ele concluir o seguinte: ele só tem uma coisa a fazer, levar no fundo e tentar o cruzamento. No mano a mano ele interceptou, Chico.
0: Ele entregou o fundo, né? Ele deu o fundo para o Aleph Manga. Sabia que ele ia jogar ali e ele deu bote na hora certa.
1: Porque no mano a mano ele não pegaria, mas ele fez a leitura correta da jogada para correr na linha da bola. Escanteio, cobrado na segunda trave, chegou tirando o René dentro da zaga do time do Fluminense, a bola sobrou com o Aleph Manga, o chute cruzado desvia na zaga, sai em escanteio pro Remo, lá pela direita, Thalita.
2: A bola que foi afastada ali no primeiro momento de cabeça pelo René, mas sobrou lá nos pés do Aleph Manga, que tentou novamente ali o cruzamento, desviou de novo na zaga, é escanteio pro Remo, só que agora pela direita, o gol.
1: Quase 35 minutos do segundo tempo. Quase 35 da segunda etapa. O Remo prepara para a cobrança do escanteio. É o Pikachu, prepara para fazer o levantamento lá dentro. O Remo quer o segundo gol. Alô, defesa do Flu. Olha a tirada de jogada agora na zaga do time do Fluminense. Soteldo chega na bola dividida. Acabou tocando de cabeça. David Braga roubando pelo time do Remo. Tocando para Zé Welisson. David Braga novamente. É pelo lado direito. Fez o levantamento. Pega em outra bola. Cortou de cabeça o Nonato. A bola ainda com o time do Remo. Teve falta. Arbitragem marcou. Aliás, deu vantagem. Cano ficou no chão. Ganso sobrou na correria. Acionou pelo lado esquerdo agora com o Soteldo. Tá voltando pelo lado direito. Serra, acabou o Soteldo derrubado. Falta marcada. E tome amarelo, Thalita.
2: Do Pikachu, camisa 22 do Remo. Na tentativa ali de sair da marcação, Soteldo foi parado com falta lá pelo lado esquerdo. Cartão amarelo pro 22 do Remo. Primeiro para jogadores do Remo.
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1: Soteldo pela ponta esquerda, tentou uma jogada incrementada, conseguiu o cruzamento, a bola tirada pela zaga do Remo, saiu agora em arremesso lateral, a posse de bola é do time do Fluminense, pelo lado esquerdo, já cobrado, aparece o René pelo lado canhoto, acionando agora na altura da intermediária, Nonato, ele para ali, levou para o pé direito, novamente no meio de dois jogadores, o Fluminense povoando mais o campo de ataque, querendo o segundo gol, volta a virada, é com a posição agora do Ignacio, deixando para Júlio Fidelis, tudo pelo lado direito, Júlio Fidelis entrou e está dando conta, né, Júlio?
0: Bem no jogo, entrou na fogueira. Né? Jamais poderia imaginar que entraria no jogo e entrou muito bem na partida.
1: lado direito, campo de ataque, o time do Flu, Ignacio, passe para Kevin Serna, ele aparece no meio agora na jogada centralizada, passe pelo Martinelli, chegando com o René, curtindo uma de meia, será que ele manda a bomba de longe? O goleiro Marcelo Rangel, tapa de mão esquerda, evitando o gol da virada, Thalita.
2: Bela finalização do René, tinha o endereço certo, e com as duas mãos o Marcelo Rangel mandou pela linha de fundo, Fluminense mexe, saiu 30, Soteldo para a entrada do camisa 28, Riquelme.
0: Jogador de drible, né, para quebrar a linha, vai jogar pelo lado do campo aqui.
1: A bola vai ser levantada na grande área, pode sair o gol da virada, vamos lá, Flusão, vai erguer a bola na grande área, é o Ganso que vai cobrar? É ele mesmo, vai bater no escanteio, Ganso, 37 do segundo tempo, hora boa para sair, segunda virada em Ganso, o árbitro vai autorizar a cobrança do escanteio, Ganso na bola, olhou para dentro da grande área, será que ele bate lá? Não, bateu curto, fora, com Cano, devolveu, na verdade é o Riquelme, levantou de pé esquerdo, no toque de cabeça e placou!

0: Ganso que veio da direita depois do escanteio cobrado. O passe foi feito pelo Ganso, ele ia levantar a bola na grande área, mas preferiu o toque para o Riquelme, que conseguiu o levantamento dentro da pequena área, enganando a zaga. O Serna foi lá e venceu o goleiro Marcelo Rangel, mandando a bola para o fundo das redes. Vira, vira no Maracanã, vira, vira no Maracanã, tricolor. 38, segundo tempo, Kevin Serna, Serna de cabeça, coloca o Fluminense em vantagem. De virada, 2, 1. Thalita.
1: E marcou no jogo contra o Palmeiras, marcou o jogo contra o Rivadavia e volta a marcar hoje aqui no Maracanã diante do Remo, num jogo importantíssimo para garantir 3 pontos para o Fusão até aqui. Jogada pelo lado direito, Paulo Henrique Ganso cobra curto com o Riquelme. Acabou de entrar o Cria de Xerém e fez um levantamento perfeito, movimentação também perfeita do Kevin Serna, de cabeça, indefensável para o Marcelo Rangel. A bola veio com força, certeira, lá no fundo das redes, para fazer o 10º gol de cabeça no Campeonato Brasileiro. Kevin Serna, camisa 90, vira, virou, Fusão 2, Remo 1.
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0: 9 minutos, segundo tempo, Chico Aiello, a virada do Flu.
3: Importante demais, a gente dizia, né? Logo depois que o Fluminense empatou o jogo, olha, agora tem metade do segundo tempo para buscar o segundo gol. A entrada do Riquelme é justamente para jogar aqui pelo lado do campo. Só não imaginava que no primeiro toque dele na bola, ele fosse achar o Serna, né? Que é um jogador muito bom na bola aérea. Muito bom mesmo. Sempre tem bom aproveitamento e hoje não foi diferente.
0: E o time do Remo tem uma falta para cobrar, é de longe, Zé Welison está na bola, será que ele manda a bola direto? São 2 jogadores na barreira do Fluminense, 2 jogadores na barreira do Flu. O Flusão está de boa, vencendo de virada pelo placar de 2-1, vai dando o Flu aqui no Maracanã. O Fluminense vai pegando elevador, o Fluminense vai conseguindo mais uma vitória, em a segunda consecutiva no Brasileirão. Prepara para a cobrança, Zé Welison pelo time do Remo, 2 jogadores na barreira do time do Fluminense, o árbitro já autorizou a cobrança, está ali de olho na movimentação, correu para a bola, Zé Welison mandou. A bomba, ela passa perto da trave esquerda do Fábio, hein, Thalita?
1: Com muito, muito perigo. A bola rasteira, forte, a finalização muito boa do Zé Welison. Ela passou à esquerda, mas levando susto pro goleirão do Fluminense.
0: E eu confirmo a hora certa, 5h44. Ligado no nosso timaço, você confere agora o tempo e o placar do jogo. Passados 41 no segundo tempo, 4 para o fim da partida. E no placar do Futebol Globo CBN, Campeonato Brasileiro, rodada 24 da competição. Aqui no Maraca, confere aí. De virada 2, 1.
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5: Amanhã, 4 horas da tarde, no Nubank Park, o Vasco visita o Palmeiras. E a Justiça do Rio de Janeiro negou o pedido de tutela de urgência feita pela equipe cruzmaltina para realizar no Maracanã a partida contra o Vasco pelas quartas de final da Copa do Brasil.
0: Retomada na posse de bola agora com o time do Fluminense, busca jogada com Martinelli, abrindo jogada pela ponta esquerda, vamos lá, Serna, pra cima da marcação, pra cima, agora voltou, pé direito, devolveu o Martinelli, mais atrás, agora o Fluminense que está desacelerando, já alteração no time do Remo, daqui a pouquinho, Leonel Pico, vem aí no time do Remo, com a camisa 14, Flusão tá de boa, vencendo pelo placar de 2-1, foi de virada por enquanto, e ainda cabe mais tricolor, eu quero saber desse terceiro gol, aqui no Maracanã, com o time do Fluminense buscando jogada, Ignacio pediu Thiago Silva, bola volta, ele vai recuar pro goleiro Fábio, pressiona o Tagliari, querendo tirada pelo time do Remo, mas a bola tá com o goleiro Fábio, entregando novamente a Ignacio, é pelo lado direito, para, prende, volta novamente com o goleiro Fábio, novamente a bola recuada, 42, segundo tempo, vem Martinelli dando tapa de primeira, novamente com o Ignacio, driblou a marcação, saiu jogando meio esquisito, e ó, o Zé Welison acabou tocando, mas essa bola bateu aí no Ignacio, na volta, hein, Thalita?
1: É, o juizão dá ali o lateral realmente a favor da equipe do Remo, pelo lado esquerdo. Além do Leonel Pico, vai entrar também o camisa 8, o Patrick.
0: Patrick é aquele internacional?
1: Ah, isso, Atlético.
3: Patrick, banco no Remo, rapaz.
0: É, olha, amigo.
6: Não sei se é a surpresa ele ser banco no Remo ou se ele ainda está à disposição para o futebol profissional. Esse aí também já rodou tudo. Já foi do São Paulo, já foi do Grêmio, agora está no Remo. Bom, quem vai meter o pé aí é o Zé Welison, né?
1: Isso, camisa de número 28, o Zé Welison tá saindo nada. Vou voltar, continua aí. Ele não vai processar alteração agora não, Hugo.
6: Ah, não vai não. Então segura aí, dá uma segurada aí.
3: Erraram ali, né? Na numeração.
6: Ah, o problema foi a placa?
3: Ah, com certeza. Com certeza. Fábio vai bater o tiro de meta e vai esperar a bola sair de novo.
6: É. Agora muda a placa. Apaga a placa. Corrige. Retifica. Patrick, tá bolado ali, hein, Tata?
1: Tá. E os auxiliares ali também do Léo Condé também. Ficaram bolados ali com a substituição que teria sido errada, né? Feita ali pelo quarto árbitro.
6: É, o árbitro ali, amigo, o quarto árbitro ali, ó, tá mais perdido que azeitona na bandeja de brigadeiro ali, ó. Não arruma nada ali, ó. Tá completamente. Tá totalmente atrapalhado ali. Agora o bandeirinha. Segunda tentativa pra ele. Quem é que vai sair? É o Marlon.
1: Isso, o capitão Marlon, camisa 13, sai para a entrada ali do 8, o Patrick, e quem aqui sai para a entrada do 14?
6: O Zé Welison.
1: É isso aí, é o Zé Ricardo.
6: Aí vê que foi isso.
7: É o Zé. Qual é o Zé?
6: Agora saiu, não era Zé Welison, era Zé Ricardo. É isso aí. Alguém gritou Zé ali, aí o quarto árbitro, coitado. Tá todo perdido ali, ó. Ajuda ele aí, Thalita. Avisa ele aí. Ah, dá pra ele não. Agora ele foi lá conversar com o Léo Condé, justamente nessa confusão de Zé. Bom, pronto. Tá tudo aí. Volta o time do Flu com o Riquelme, segurando jogada no círculo central, 44,5 do segundo tempo. 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
6: Ignacio, bola no campo de defesa, agora Thiago Silva mais pelo lado esquerdo, a movimentação do time do Fluminense agora com o René, ele ameaça o lançamento, não preferiu, recuo pro goleiro Fábio, ainda dentro da grande área. Ignacio tá perto dele, ele preferiu o lançamento ali na altura da intermediária, agora com o Martinelli dando opção pelo lado direito, Nonato tem a posse de bola, o time do Fluminense abre com o Júlio Fidelis, já passamos os 45, vamos ver se o quarto árbitro acerta aí, ó. 5 minutos, vamos a 50, hein, Tata?
1: É isso, Gão, 5 minutinhos de acréscimo.
6: Tentativa do Cerda, ele matou no peito, ele deu de zagueiro para ele mesmo, buscou Zé Welison, conseguiu o Patrick, no corta-luz deixou ali pro jogador que era o David Braga, arrancando pelo lado esquerdo com o time do Remo, buscando também a jogada agora com o Aleph Manga, pé direito nela, mais atrás com o Marlon, volta novamente, é o passe feito na altura da meia, é o Pico, Leonel Pico com a bola agora, na dividida do Germán Cano, a bola voltando, com a proteção feita, aparece o Zé Welison com ela pelo lado direito, tentativa do lançamento, será que ele vai? Agora é o Remo que vai todo para frente, agora é o Fluminense que vai todo para trás. Já com quase 46, o jogo vai a 50 neste segundo tempo. O jogo vai a 50 na segunda etapa. Vem novamente o tapa do Champa. Aparece Marlon com a bola dominada agora pelo time do Remo. Pelo lado esquerdo tem na meia. Zé Welison na bola dominada. Aleph Manga para, prende, volta no pé direito. Faz o levantamento dentro da área. David Braga não teve domínio. A bola tirada pela zaga do Flu. Sobrando com Patrick. Volta no campo de defesa do Champa. Novamente o passe para Patrick. A galera do Fluminense está empurrando. A galera do Fluminense está cantando aqui no Maracanã. O Flu está conseguindo mais. Mais uma vitória, depois da saída do Subeldia, hein? Terceiro jogo, segunda vitória, fora o empate com sabor de vitória lá na Argentina, Italita.
1: É isso, a classificação às quartas de final, 1-1 na Argentina, 3-2 em cima do Palmeiras de virada aqui no Maracanã, e por enquanto segunda vitória consecutiva no Brasileirão é a segunda de virada.
6: Verdade. É, tá aí, ó. Tentativa do Flu no campo de defesa, agora tirando a bola, tocou por último no jogador do Remo, Patrick. Saiu em tiro de meta, fala Chico Ayama.
3: O que o Fluminense agora não pode correr, Hugo, é risco, né? Não tem sentido algum. O Fluminense é só trocar passes no campo defensivo. Tem que tentar levar essa bola pro ataque e segurar essa bola longe do gol dele, Fluminense. Porque essa troca de passes, do jeito que está sendo feita ali, ela é perigosa, né?
0: completamente. Riquelme na proteção, a bola tocou por último nele, saiu em arremesso lateral. O time do Remo vai bater com o Marlon pelo lado esquerdo. Já passamos os 47 neste segundo tempo. O jogo vai a 50, veio para a dividida. Riquelme ganhou na primeira, perdeu na sequência. A bola se oferecendo novamente com o Pico pelo lado direito. Pikachu, é do Pico para o Pikachu. A bola volta pela direita agora no campo de ataque. O time do Remo na tirada agora para cima do primeiro marcador. Pikachu novamente no giro para cima da marcação. Fala, Chico.
7: E para por aí, né?
0: Parou.
7: Vamos parar por aqui.
0: Acabou. Não, mas eu tô falando aqui, ó. O Leonel Pico pro Pikachu. É isso aí. Falei nada demais, tá? Parou aí também. Leonel Pico tocando bola pro David Braga na entrada da grande área. Chega tirando a zaga do Fluminense. Olha a bola roubada agora com o David Braga. Tentativa da jogada novamente pelo lado esquerdo. O Aleph Manga pra cima da marcação. Ele conseguiu passe na paralela pro Patrick. Muito forte a bola acompanhada pela zaga com o Ignacio. Vendo apenas a saída pela linha de fundo. Vai cobrar o tiro de meta. É o goleirão Fábio pronto pra bater o tiro de meta. Mais de 48 minutos passados neste segundo tempo. 48 segundo tempo. Vai dando fundo de virada. 2-1 pra cima do Remo. Os celulares. Acende o seu também aí no campo, Thalita.
1: Vou acender o gol. Pouco mais de 30 mil torcedores hoje aqui no Maracanã pra assistir Fluminense e Remo, artilheiro.
0: E a Thalita. Você tá vendo meu celular aqui da cabine, Thalita?
7: Olha aí.
1: Tô vendo.
7: E a Thalita que desceu com capa, com guarda-chuva e não choveu, né, Hugo?
0: Pois é verdade.
7: Tá lá embaixo, toda equipada, rapaz, e não choveu hoje, hein?
0: E eu tô aqui com meu celular aceso também, hein? Acende o teu aí de baixo, Thalita. Isso aí, boa. Flusão de boa, vencendo de virada 2-1, mas o Remo tem uma falta perigosa, Thalita.
1: É isso, Gão, que foi cobrada, mas o juizão mandou voltar porque houve ali algum problema e vai cobrar de novo ali o Zé Welison.
0: Vai pra cobrança de longe, é o Pikachu agora preparado pra cobrança. O time do Fluminense tá todo lá atrás, sem sustos em defesa do Flu. Acabou o jogo em quase 50 minutos, menos de um minuto para acabar. Pikachu prepara para a cobrança de falta. É para o time do Remo, a bola vem para a grande área. Será que ele bate direto? Não fez o levantamento. A tentativa do corte de cabeça, a bola para o gol. E o goleiro Fábio foi lá e pegou. Mas teve falta e tinha impedimento. Estava todo irregular o lance. Melhor para o time do Flu, que agora vai repor a bola em jogo para acabar a partida. Vai o goleiro Fábio, vai acabar o jogo aqui no Maracanã. Fusão está vencendo mais uma de virada, 2-1. Semana passada a gente veio aqui, transmitiu a vitória de virada do Fluminense sobre o Palmeiras, 3-2. E hoje
7: cê mais tá uma demais, virada. Você está demais, Hugo, que
0: tá
7: isso?
0: Aí, ó.
7: Olha aqui, ó, já estou recebendo mensagem da galera tricolor. Botar mais o Hugo Lago nos jogos do Fusão.
0: É verdade.
1: O Hugo Lago, Fusão não perde.
0: Fala pro Tibana, fala pro Anderson Roque, todo mundo pedindo. O árbitro apitou, fim de jogo aqui no Maraca! De virada 2-1. 5:54, 5:54, anunciando pra você na Globo e na CBN mais uma atração.
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5: Tô por aqui na sua companhia com a vitória de virada do Fluminense contra o Remo por 2-1. Hulk e Kevin Senna precisaram da etapa final para colocar o Fluminense em vantagem e garantir mais 3 pontos na tabela de classificação. É isso! Terceiro jogo seguido do Marcão, são 2 vitórias e 1 empate. As 2 vitórias aconteceram no Campeonato Brasileiro e as 2 vitórias de virada. Sente o clima do Maracanã! Time baile de guerreiros, é o que canta o torcedor no estádio do Maracanã, início da 24ª rodada do Campeonato Brasileiro. É claro que a gente atualiza para você. Com os 3 pontos conquistados, o Fluminense permanece na 4ª posição. Mesmo número, por exemplo, do Atlético Paranaense, mas com 4 gols a menos. A festa continua no gramado do Maracanã, junto com o torcedor. Vamos ouvir! Torcedor que enche o estádio do Maracanã, o Nense, é o Nense, venceu o Fluminense de virada 2-1. Eu dizia, 4º colocado no Campeonato Brasileiro, 41 pontos, mesmo número do Atlético Paranaense, que ainda vai jogar na rodada. E o Atlético Paranaense vai encarar o Botafogo segunda-feira no Rio de Janeiro, às 8 horas da noite, no estádio Nilton Santos. Esse jogo é importante porque na próxima rodada do Brasileirão tem Atlético Paranaense e Fluminense na Arena da Baixada. Fala na saída de campo, Kevin Serna, em rede com o Premier, e você acompanha agora no Futebol Globo, CBN.
9: Um momento não tão, bom, que toca trabalhar em silêncio e, bueno, em o campo é onde uno demuestra os resultados e, bueno, graças a Deus estamos dando resultados positivos que lo estábamos buscando.
10: Muito obrigado ao...
5: Estamos bem, falou aí o Kevin Serna, estamos bem, buscando sempre o resultado. Kevin Serna, que marcou no meio de semana contra o Independente Rivadavia, quando o Fluminense tinha um jogador a menos, Canóbio foi expulso. Ele conseguiu fazer o primeiro gol, tomou o empate, foi para os pênaltis. E o goleiro Fábio, como torcedor já sabe, foi muito importante para garantir o time nas quartas de final da Libertadores. Vamos ouvir Gabriel Paleari, atacante do Remo, falando na saída de campo.
11: Eu, né? A gente fez um gol ali com o Jajá, acabamos sofrendo também no primeiro tempo, mas conseguimos suportar. Segundo tempo, acho que um pouquinho de desatenção nossa ali, o lance ali, numa jogada curta também, a gente não pode tomar esses gols, uma jogada treinada que a gente sabia que eles faziam muito e a gente acabou tomando um gol. A gente podia pelo menos ter levado um ponto daqui, mas tem que levantar a cabeça agora. A gente agora de 5 jogos, temos 4 na nossa casa e a gente tem que pontuar para sair da situação que nós está hoje.
12: Tá certo, obrigado.
5: A situação que o Remo está é zona de rebaixamento, 18º colocado, continua na parte baixa da tabela, lá na zona mais incômoda e chata do Campeonato Brasileiro. O porteiro segue sendo o Mirassol, que está lá dentro, é o 17º, com 23 pontos, mesmo número do Remo, só que tem uma vitória a mais. Vitória do Fluminense, vitória de virada, 2-1, Chico Aiello, seu destaque do jogo, e daqui a pouco você volta com uma análise mais profunda desse duelo.
10: Ah, Bruno, vitória importante, vitória esperada, mas poderia ser com menos sofrimento, Bruno.
5: Ah, poderia. E ó, vou falar, hein, tô com o Chico Aiello. Se o Hulk sai antes do gol de empate, tomaria uma sonora vaia. Sim. Ele faz o gol. O futebol é impressionante, é isso, não, Chico?
10: Não, o futebol, ele é realmente dinâmico. E assim, e muito por parte do torcedor. E muito por parte do torcedor. O Hulk fazia um jogo ruim. E a gente, né, já tinha falado sobre isso no intervalo da partida. Não está faltando empenho. Vou ampliar esse comentário já. Não está faltando empenho, não está faltando vontade, não está faltando disposição. Mas não tem jeito. Às vezes, você tenta, você quer, mas não consegue. É isso que está acontecendo com o Hulk. A bola bate na canela dele, a bola bate no peito dele, a bola não está entrando. É o jeito dele. Ele cobra a falta e não acerta o gol. Ele cobra escanteio. Tenho e erra, ele não está desistindo, só que a fase dele, infelizmente, não é positiva.
5: Não é positiva, mas fez o gol hoje, que deu um empate pro Fluminense. Depois foi substituído, não sofreu as vaias, obviamente. E o Fluminense, ainda com Kevin Serna, conseguiu sair de campo com a vitória e, consequentemente, mais 3 pontos na tabela de classificação. Vou fazer o seguinte: mande a sua mensagem, DDD 21 97000 9988. Vou repetir.
12: DDD 21 970009988. Manda sua mensagem aí, tá gostando do trabalho do Marcão? Diga o seu nome, da onde está falando e se você deixaria o Marcão até o fim da temporada no Fluminense. Em 3 jogos, são 2 vitórias, as 2 de virada no Campeonato Brasileiro, e ainda teve um empate por 1-1, mas consequentemente a classificação nos pênaltis pela Copa Libertadores. A gente já manda o seu áudio pro ar e, claro, eu vou fazer um intervalo, 1 minutinho, na volta Chico Aiello vai falar, destrinchar e trazer todos os detalhes de mais uma vitória do Fluminense no Campeonato Brasileiro. Pode ligar, aqui tem jogo.
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12: Tô de volta na sua companhia com o fim de jogo, depois da vitória do Fluminense de virada contra o Grêmio, contra o Remo por 2-1. Chico Aiello, me conta, e a partida, o jogo, as nuances desse duelo, mais uma vitória do Tricolor.
7: Ah, mas antes, Bruno, tô com uma dúvida, Bruno.
12: Pois
7: não. Eu tô com uma dúvida, você vai me ajudar a tirar essa dúvida. Teve treino hoje, Bruno? Teve treino hoje?
12: Não, hoje.
7: Ah, eu sei por que não teve. Porque você vai 10 anos da noite no futebol do CBN. E aí, eu pensei assim, se teve treino, foi um treino leve hoje. Porque vai até as 11 da noite, então, para segurar, para controlar. Mas você foi muito bem, você não treinou hoje, descansou. Você sabe que o descanso faz parte do treinamento. É o tripé, Bruno, é atividade física, é alimentação e o descanso. Tem que combinar esses 3. Então hoje você mandou muito bem, apesar de ir até às 11 da noite aqui no Futebol Globo CBN. Bruno, vamos falar do Fluminense.
12: Você é muito bom, Chico. Vamos falar do Fluminense. Você é muito bom, Chico Aiello.
7: Vamos falar do Fluminense, que está aqui hoje no Maracanã. E aí, Bruno, eu vou começar o meu comentário pelo spoiler, né? Pelo meu destaque que você pediu. Eu acho que o resultado de vitória era o resultado esperado. É, quem está acompanhando o Futebol Globo CBN desde o início, né? A gente começou às 3 da tarde e logo na minha primeira participação, você deve se recordar, e o ouvinte também do Fluminense, o ouvinte tricolor, deve se lembrar, que eu disse o seguinte: olha, o Fluminense jogou contra o Palmeiras, em que ele não era o favorito. O Fluminense encarava, né, o líder da competição, e o Fluminense ganhou um jogo de virada. O Fluminense, sem ser favorito, o Fluminense conseguiu vencer a equipe do Palmeiras. O Fluminense foi para a Argentina para jogar contra o Rivadavia, em que ele, Fluminense, não era o favorito porque já tinha jogado 3 vezes contra esse time e não tinha conquistado uma vitória. Em 3 jogos, 2 empates e 1 derrota. E o Fluminense saiu da Argentina o quê? Classificado para as quartas de final da Libertadores da América. Para o jogo de hoje contra o Remo, estou relembrando tudo que eu disse na abertura do Futebol Globo CBN, só para contextualizar. Eu disse o seguinte: Fluminense hoje, ele aí hoje é o favorito. Fluminense vem de 2 resultados positivos. Fluminense vai jogar dentro da casa dele, que é o Maracanã, diante da sua torcida. A torcida tricolor, a Thalita trouxe a informação, pouco mais de 30 mil torcedores hoje aqui no estádio do Maracanã. Fluminense vai jogar contra um time que está dentro de um Z4 do Campeonato Brasileiro, e o Fluminense está no G4 da competição. Então vamos lá, gente, antes da partida, dizer que o Fluminense não era o favorito, a gente não podia dizer isso.
10: Eu não entro nesse clichê, Brunão. Ah, porque no futebol não tem favorito, porque tudo pode acontecer. Se entrar nesse clichê, a gente não tem condições de avaliar e analisar nada. Uma coisa é o favoritismo antes de a bola rolar. E aí, o time que é o favorito, ele tem que fazer o quê na hora que a bola rola? Confirmar esse favoritismo. Fluminense confirmou o favoritismo que ele tinha, mas aí que entra o comentário do jogo. Eu acho que é aí que entra uma discussão interessante para a gente ter aqui. Fluminense venceu? Fluminense venceu. Se esperava uma vitória do Fluminense? Sim. Se esperava uma vitória do Fluminense, mas era para ter sido de uma outra maneira, ou poderia ter acontecido de uma outra forma, e não do jeito que foi. Não estou nem aqui dizendo que o Remo não merecia fazer um gol, que... não é isso. Estou falando do enredo do jogo, do roteiro da partida. Como essa vitória do Fluminense foi construída? Ela poderia ter sido com mais tranquilidade, com mais eficiência. O Fluminense poderia ter tido mais qualidade na vitória, e não foi isso que a gente viu durante os 90 minutos. O jogo começa e a postura do Remo era uma postura esperada. O Remo jogando com as linhas baixas, atraindo o time do Fluminense, e aí o Fluminense começou a ter dificuldade. Ou seja, o Remo com duas linhas de quatro e a linha de dois jogadores na frente, né? A última linha com dois jogadores, mas esses 10 jogadores, basicamente ou praticamente, jogando no campo dele, né? Do Remo, no campo defensivo. Ou seja, não tinha espaço. Não tinha espaço. Tanto que o Thiago Silva pega numa bola, isso mais ou menos com 5 ou 6 minutos. E aí o Hugo dizendo da qualidade do Thiago Silva, que ele orienta, que ele comanda o time. E é verdade, né? E é verdade. E aí o Thiago Silva toca a bola no Ignacio. A bola tá no Ignacio. O Ignacio domina a bola, levanta a cabeça. E não tinha para quem passar a bola. Aí o Thiago Silva começa a gesticular com os jogadores de meio campo e com os jogadores do ataque. Pedindo o quê? Pedindo movimentação. Não adianta, se você ficar estático, você facilita a marcação, gente. Vamos lá, você já tem pouco espaço, porque você só tem a metade do campo. Você só tem a metade do campo. E nessa metade do campo, se você não tiver mobilidade, se você não fizer a movimentação, o que vai acontecer? Facilita quem está te marcando. E aí o Thiago Silva começou o quê? A gesticular pedindo o quê? Essa movimentação. E para mim, esse foi o grande pecado do Fluminense durante o primeiro tempo. Só que, de forma inteligente, o que faz o Marcão, mais ou menos com 18, 20 minutos? Percebendo que o Fluminense não tinha espaço, tinha uma dificuldade muito grande para se organizar na parte ofensiva, o Marcão pediu o quê? Para os jogadores do Fluminense baixarem as linhas para atrair o time do Remo. Deixou um pouco a bola com o Remo. E aí o Remo se entusiasmou, foi querer jogar. Na hora que o Remo sai para o jogo, o que acontece? O Remo oferece o campo para o Fluminense, o campo para o contra-ataque. Foi através daí que sai um gol do Fluminense, marcado pelo Soteldo, mas que no passe do Ganso, o Canóbio estava em impedimento. Então, assim, esse lance foi bem característico de um Remo tentando jogar, um Remo tentando sair para o jogo e oferecendo mais o campo para o Fluminense. Isso é uma estratégia interessante, tá? Quando você não tem a capacidade de furar o bloqueio, de quebrar a marcação. E como é que se quebra a marcação quando o adversário tem uma linha de 4 ou de 5? Quando você, ou você chuta de média e longa distância para tentar surpreender o goleiro, ou então você tem jogadores que são os quebradores de linha, jogadores que têm a capacidade no 1 contra 1, né, no X1 ali, né, no, a linguagem do videogame, de você quebrar a marcação, porque aí você dribla o adversário e teoricamente é menos um jogador para você, para esse jogador te dar combate. Então, o Fluminense não fazia isso. Por quê? O Canóbio não é esse jogador, o Soteldo até é, tá? O Soteldo até é. Mas o Canóbio não é esse jogador. Você precisa ter isso dos dois lados do campo. Dos dois lados. Um lado só não vai funcionar. E aí o Fluminense começou a ter dificuldade. O Marcão pediu para o time baixar as linhas. o Remo saiu um pouco mais para o jogo e aí o Fluminense começou a ter mais espaço para poder jogar. Só que, aos 31 minutos, o Marcelinho, lateral direito da equipe do Remo, pega uma bola, uma falta a favor do Remo, pelo lado direito, o Marcelinho recebe a bola, domina a bola, levanta a cabeça, estica essa bola, dá um passe, né, na paralela para o Pikachu. O Pikachu tinha a marcação de quem? Do René. René estava colado no Pikachu. O que, que o Pikachu faz? Domina a bola, gira e coloca essa bola na frente. E justamente para quem? Para o Marcelinho. Marcelinho parte sem marcação. O Soteldo não acompanha, e eu disse isso, o Soteldo é um jogador que marca mal. Ele tem essa dificuldade. Ele acompanha pouco o lateral adversário. O Marcelinho vai na linha de fundo, cruza. A bola passa por todo mundo e aí o Jajá, sozinho, também sem marcação, chega chapando e faz 1-0 para a equipe do Remo. E aí o Fluminense sente o gol, né? O Fluminense sente o gol, dá uma desorganizada e já no intervalo do jogo eu disse, olha, se não movimentar, se não fizer um jogo com mais velocidade, não vai superar a defesa do Remo. E eu disse, olha, o Hércules já tem cartão amarelo, tomou cartão amarelo com 3 minutos. Com 3 minutos. Ele deu um lençol no jogador da equipe do Remo. E aí a bola subiu. Ele foi tentar completar o lençol. E um outro jogador chegou para se aproximar, para fazer o corte. E aí o Hércules vai com o pé, né? E eu disse, ó, foi no limite, tá, gente? Eu já vi jogador ser expulso assim. Já vi jogador ser expulso assim, mas o árbitro só deu cartão amarelo. Aí eu falava no intervalo, gente, o Remo agora no segundo tempo vai ficar todo entrincheirado. Não vai oferecer risco ao Fluminense. Para que jogar com Martinelli e Hércules? Aproveita que o Hércules já tem cartão amarelo, tira o Hércules do jogo. Coloca o Savarino. O Savarino é um jogador de construção. Mas eu acho, Bruno e galera tricolor, o Savarino não entrou no jogo hoje. A Thalita Jesus pode até me ajudar, porque no último jogo o Savarino não foi relacionado, o Savarino ficou de fora, o Savarino não viajou para a Argentina, estava com problema físico e tudo mais, alguma coisa clínica, e ele ficou de fora da viagem. Hoje ele apareceu no banco, acho que ainda não está bem ou totalmente bem fisicamente para poder jogar.
1: Na panturrilha.
10: Olha aí, ó, Thalita Jesus em cima do lance, trazendo a informação. Então, o Savarino foi pro banco, mas não foi. Entendeu? Foi pro banco, mas não foi. Porque eu teria voltado no segundo tempo com o Savarino na vaga do Hércules. Mas ele veio com quem? Ele veio com o Nonato, que também é um jogador de marcação, mas não é tão agressivo como seria com o Savarino. E aí, o segundo tempo, Bruno, galera tricolor, galera que tá saindo aqui do Maracanã, todo mundo ligado no Futebol Globo CBN, rapaz. Meu amigo Mário Salgado tá ligado aqui no Futebol Globo CBN. Rapaz, tá bombando aqui meu WhatsApp. Todo mundo falando da vitória do Fluminense. Doutor Alexandre Raia também tá ligado aqui no Futebol Globo CBN. Galera que tá indo para casa agora. Galera que tá ouvindo aqui o Futebol Globo CBN. Obrigado demais pela audiência. Então, o segundo tempo foi um ataque contra a defesa. O Serna entra pelo lado direito. O Soteldo joga pelo lado esquerdo e o Hulk centralizado. Só que agora o capítulo Hulk, né? Nada dava certo pro Hulk. Ele cobrava falta, não acertava nenhum gol. Ele cobrava escanteio e não acertava, né? Até tentava fazer gol olímpico, né? Tentou mais de uma vez. Cheio de zagueiro na área e ele tentando bater o escanteio no primeiro poste ou então olímpico. Então o Hulk não acertava essa bola. E aí o Germancano foi chamado para entrar. E eu disse, olha, vem aí o Cano, que vai entrar no lugar do Hulk e o Hulk vai ser vaiado. O Hulk vai ser vaiado. Aí o Cano termina o aquecimento, conversa com o Marcão e vai para a linha ali, né? Esperar a bola sair. Esperar a bola sair. Só que antes do Cano chegar na linha para fazer a alteração, a bola saiu. E aí o Fluminense teve o escanteio, o Ganso vai para a cobrança, rola a bola para o Riquelme, que tinha acabado de entrar. E o Riquelme, perdão, né? Antes disso, gol de empate do Fluminense no cruzamento do Soteldo e o gol do Hulk. Ou seja, o Hulk ia sair para a entrada do Cano e o Hulk seria vaiado. o Hulk seria vaiado. Mas esse gol deu uma limpada de barra no Hulk, tanto que esse gol fez o Cano voltar para o banco de reservas ou voltar para o trabalho de aquecimento. Essa alteração ia acontecer aos 20 minutos. O gol do Hulk foi aos 20 minutos e meio. Ou seja, ele ia entrar assim que a bola saísse. Aí o jogo seguiu 1-1, de novo, um ataque contra a defesa. O Remo não oferecia qualquer risco para o Fluminense na parte defensiva, não conseguia atacar, não conseguia chegar para poder fazer o gol. Então, assim, o Fluminense dominava o jogo amplamente e o segundo gol parecia uma questão de tempo, porque a pressão do Fluminense era muito grande. O Riquelme entra no jogo, o Ganso cobra uma falta, um escanteio curto. Na primeira vez, né, que o Riquelme domina a bola. Ele pega na bola, levanta a cabeça e joga, né, pro Serna, que é um bom cabeceador, tem essa capacidade, um jogador alto, um jogador que se posiciona muito bem. O Serna mete a cabeça na bola aos 38 minutos e empata o jogo para a equipe do Fluminense. Então, Bruno e galera tricolor, mais um abraço aqui, ó. O Júnior, rapaz. Júnior lá da Merck. Ó, é todo mundo ligado no futebol como CBN, Bruno. Você não tem ideia.
14: Isso é muito bom.
10: Você não tem ideia, mas a galera toda, Júnior lá da Merck, também ligado aqui no Futebol Globo CBN, saindo do Maraca, voltando para casa. Buzina aí, Júnior. Isso, pode buzinar. Pode buzinar e comemorar demais essa vitória do Fluminense. Então, Brunão, vitória justa, se esperava, mas poderia ter sido menos sofrida, Brunão.
14: Sem dúvida nenhuma, vitória de virada do Fluminense, mais uma vez de virada nesta oportunidade 2-1 contra o Remo. O Chico Aiello falou sobre o pessoal que está nos ouvindo, então vou fazer o convite de novo, ó. DDD 21, para você que não está no Rio de Janeiro, 970009988. Fala, diga o seu nome, da onde está falando e se você deixaria o Marcão como treinador do Fluminense até dezembro deste ano. O nosso produtor, o Renan Moura, grande Renan Moura, já me avisa aqui que tem áudio, então a gente já vai soltar e agora vai pro ar.
15: Fala, grande povo, vocês estão cada vez melhores, é o Naná Tricolor, saudações tricolores. Eu tinha certeza que o jogo hoje ia ser difícil. O Fluminense, ele, o maior adversário dele é ele. Ele insiste com os jogadores que já estão com uma idade avançada, né? Se saísse Hulk e entrasse o Cano, é a idade avançada. Graças a Deus, estamos com jogadores aí que conseguem ainda botar para dentro, que é o caso do Serna, né? O Canobi, eu não sei o que é que tá vendo com ele, tá jogando mal, mas valeu pelos 3 pontos e agora é se preparar para o grande desafio que é o Platense, né? Vai ser uma coisa muito difícil, o Fluminense decide fora. Mas, como dizia o grande Chacrinha, o jogo só acaba quando termina. Grande abraço.
14: Valeu, obrigado. Salvo engano, é o Naná, né? Saindo do Maracanã, ouvindo a gente, curtindo, deixando a sua mensagem aqui. E falou da alta... idade dos jogadores do Fluminense. Você concorda com ele, Chico Aiello?
10: Tem, isso é verdade. O Fluminense é recheado de jogadores acima de 30 anos, por exemplo. Você tem o Germán Cano, você tem o Thiago Silva. Aliás, jogadores, né, muito próximos de 40 anos. De 40 anos. O Thiago Silva tem mais, né? Thiago Silva tem 41.
14: O Hulk tem o quê?
10: O Fábio também. O Fábio tem 45. Eu acho.
14: Hulk 39?
10: Eu acho que o Hulk tem 39. Faz 40.
16: 40.
10: Já fez 40. Então, gente, assim, o torcedor do Fluminense tem razão em dizer que é um elenco recheado de jogadores, né, com uma idade avançada. E é verdade. Tem Germán Cano. É mais um jogador também, né? Com idade avançada. Tem Ganso. Olha só. Vamos lá. Fábio. Tô puxando pela memória aqui rapidamente, tá? Fábio, Thiago Silva, Ganso, Germán Cano e Hulk. Só esses daí, com certeza mais de 33, 34, 35 anos. Só esses. Fora os outros jogadores. Então, é verdade, o elenco do Fluminense. E assim, e pro ano que vem, galera tricolor, eu acho que chegou a hora de dar uma renovada, tá? eu acho que pro ano que vem, pensando já em 2027, Bruno, se a gente já for projetar aqui o próximo ano, por exemplo, Thiago Silva.
17: 41.
10: Não, assim, mas eu acho que pro ano que vem não dá mais. Acho que não dá mais. Tá. Eu acho que Thiago Silva.
17: Samuel Xavier.
10: Esse também é outro, com 30 e blau.
17: 36,
10: olha aí, ó. 36.
17: Igor Rabelo, 31.
10: Ó. Tá vendo? É um
17: 33.
10: Olha só, tá vendo?
16: O Cano tem 38.
10: Ó, Cano 38.
16: Tem 36, vai fazer 37 em outubro.
10: Tá vendo?
17: Otávio, 32. Alisson, 33. Lúcio Acosta, 32.
10: Olha só, gente. Olha só. É uma média muito alta. Então, assim, eu acho que pro ano que vem, uma das missões da diretoria de futebol do Fluminense é dar uma reformulada no elenco e baixar essa média de idade. Porque hoje a gente sabe que o futebol é muito físico. Ele é muito mais físico do que técnico e tático. Ele é físico e mental. Então, eu acho que é uma boa oportunidade do Fluminense fazer um planejamento diferente para 2027, visando, né, diminuir essa média de idade do elenco tricolor.
17: Sem dúvida. Vamos colocar mais um áudio no ar, porque o pessoal vai mandando mensagem e a gente põe no ar.
18: Boa noite, meus amigos. Quem fala aqui é Pedrão, da cidade de Vila Velha, Estado Espírito Santo. Meu amigo Francisco Coelho sabe tudo futebol. Eu gostaria de saber, por gentileza, por que o Marcão ele não é efetivado como técnico atual do Fluminense, já que no comando dele tem 3 jogos, 2 vitórias e um empate. Existe algum preconceito contra o Marcão? Eu queria uma explicação convincente desse fato. O que que você acha, meu amigo? Desejo para vocês uma ótima transmissão e aquele abraço.
10: Valeu, Pedrão.
17: Grande Pedrão. Obrigado.
10: Ô, Pedrão é fera bravíssima, rapaz.
17: Rapaz, ô, elogiou muito bem o nosso Chico Aello.
10: É isso, ô,
17: Chico.
10: Pedrão, amigo do Rafa. Então, fala aí, Brunão.
17: Não, você é muito bom mesmo. Você mais cedo falou sobre o Marcão. Obviamente, eu vou te perguntar de novo. Sim. Só que antes, eu queria ouvir da Tatá, porque a Tatá também no nosso pré-jogo falou sobre a expectativa do Marcão. Então, Tatá, relembra para o nosso ouvinte como é que tá a situação do Marcão. Ele quer ou não quer ser treinador do Fluminense? E depois o Chico Aello já pode emendar com a análise dele. Ih, cadê a Tatá? Sumiu?
10: Tá vindo aqui.
17: Perdão, não sabia. Tatá fica nos corredores, tá lá procurando informação, checando tudo.
10: Tá se preparando para acompanhar a entrevista do Marcão e também fazer toda a zona mista para trazer isso no Futebol Globo CBN, na Rádio Globo e também na Rádio CBN. Ô, Brunão, mas a Tatá vai falar contigo aí.
17: Peço desculpas pra Tatá. Tatá, desculpa, Tatá. Tatá fica na correria no Maracanã, porque ela fica na região da Zona Mista, ela vai na sala de coletiva
10: pra ver se o treinador chuva, sabia?
17: Já chegou, não.
10: Se deu não bem tomou hoje, hein? Não, olha aqui, ó. Tava de capa, tava de guarda-chuva, tava de bota.
16: Capa, guarda-chuva não pode.
10: Tava com uma bota bonita pra caramba, rapaz, mas não precisou usar.
17: Impermeável. Impermeável a bota dela, viu? É chicosa. Tatá, lembra pra gente, então, a situação do Marcão. Ele aceita ser treinador do Fluminense? Como é que tá essa situação? E depois eu já falei que o Chico Aello pode emendar o que ele faria dessa sequência do Marcão. Porque o Pedrão perguntou aqui no Futebol Globo CBN. Me fala, Tatá.
16: É, então, a questão do Marcão é porque, assim, ele já deixou muito claro que ele não tem o desejo de ser efetivado como treinador. Isso é um desejo dele. Ele não quer. Né, em momento nenhum. Isso já aconteceu outras vezes, dele precisar assumir interinamente a equipe do Fluminense, ele já deixou isso muito claro, de que ele não tem o desejo de ser técnico da equipe. Ele gosta de ser o auxiliar técnico permanente do Fluminense. E aí, o que pode acontecer esse ano, até por conta do momento positivo que ele está conseguindo à frente do Fluminense? Ficar 6 meses, ficar até a reta final da temporada de 2026. Existe, sim, esse planejamento da diretoria do Fluminense para o Marcão ficar até o final de 2026, para aí, sim, enfim, o Fluminense se preparar para 2027, buscar um treinador no mercado da bola. A gente lembra, né, sempre mais complexo essa busca, até por conta das opções mais mais limitadas, falando de técnicos brasileiros, e aí quando você olha para o mercado internacional, existe também uma questão financeira, apesar de estar numa situação mais equilibrada financeiramente, o Fluminense não é um clube rico, então isso também pesa na hora da busca desse treinador. Então hoje, com os resultados que o Marcão está conseguindo, o planejamento inicial é esse, que ele fique até o fim de 2026, e aí o Fluminense vai em busca de um técnico para 2027, mas aí repito, os resultados estão ajudando nessa permanência do Marcão.
10: Exato, exatamente, assim, a gente mencionou e pontuou isso durante a abertura do Futebol Globo CBN, quando ganha, né, Bruno, você está no futebol também há bastante tempo já, como a Thalita, quando ganha, cara, todo mundo é bom, todo mundo sabe tudo, é tudo perfeito, aí quando perde, mesmo que você esteja fazendo um trabalho sério, correto, dedicado, cara, aí você já não serve, você tem que ser trocado. Então, assim, eu acho que o Marcão, ele tá no direito dele de não querer ser efetivado, ele é funcionário do clube, ele não quer para a vida dele, esse drama que é ser técnico de futebol, e, por exemplo, hoje está empregado, amanhã pode não estar empregado e não saber quando volta a trabalhar. Entendeu? Assim, ele não quer isso, ele quer saber o seguinte, todo final de mês, tá lá na conta dele, o salário dele no Fluminense, entendeu? Sem ele se aborrecer, sem ele ter nenhum tipo de problema e também de pressão. Então, de certa maneira, eu acho que o Marcão está no direito dele. E na minha opinião, quando você ganha, mantém o treinador. Vai trocar por quê agora? Imagina agora, né? O Fluminense vai e anuncia a contratação de um novo técnico. Pra quê? Qual o objetivo? Qual o objetivo de hoje, depois de uma vitória de hoje?
17: O time está andando, né?
10: Exatamente, exatamente. O time está correspondendo dentro de campo. Hoje, o Fluminense não teve dificuldade para ganhar do Remo por causa do técnico. Não foi o técnico que atrapalhou. Não foi o técnico que atrapalhou, foi a atuação do time. Então, assim, não foi o técnico que escalou mal. Não foi o técnico que mexeu mal e o Fluminense teve dificuldade para poder ganhar a partida. Não foi hoje a responsabilidade do treinador que o Fluminense teve dificuldade para ganhar do Remo. Foram contingências do jogo em que o time não conseguia jogar de acordo com aquilo que o jogo pedia. Então eu acho que enquanto estiver ganhando, enquanto tiver um ambiente tranquilo, cara, o Marcão vai continuar. Aí, o que eu acho? Se o Fluminense foi eliminado da Libertadores da América, vem às quartas de final, o Fluminense vai enfrentar o time argentino do Platense, né? Vai jogar contra o Platense. Se o Fluminense foi eliminado da Libertadores, agora em setembro, aí eu não descarto a seguinte possibilidade. Vamos trazer um técnico, olha a minha linha de raciocínio, Bruno. Vamos trazer um técnico agora em setembro, em outubro. E esse técnico vai assinar contrato até o final do ano. Ou seja, vai ficar no Fluminense até 27, final do próximo ano, até 2027. Então vamos lá. E por que vai contratar um técnico em outubro? Porque esse técnico vai chegar, vai começar a montar todo o planejamento para o próximo ano. Há pouco a gente falou sobre reformulação no elenco. Então, o técnico chega em outubro, pega o elenco atual, senta com a diretoria e começa a discutir. Vem cá, quem é que vai ter contrato encerrando aqui? Ah, o Ganso tem contrato encerrando, o Cano tem contrato encerrando, a gente renova, a gente não renova, faz mais 6 meses, faz mais um ano, agradece e dispensa, começa a mapear o mercado para montar o elenco. Virou o ano. Vai para o mercado, monta um novo elenco, começa a preparar isso lá na pré-temporada em janeiro para iniciar a temporada de 2027. Aí eu acredito na chegada de um novo treinador, mesmo o Fluminense ainda vivo no Campeonato Brasileiro, buscando vaga na Libertadores. Mas só depois, se isso acontecer, em caso de uma eliminação na Libertadores da América. Bruno.
17: Perfeito, Chico Aiello. Vou fazer o seguinte, intervalo, 2 minutos e meio. Já voltamos aqui no Futebol Globo CBN, claro, aguardando a entrevista coletiva do técnico Marcão. Vamos tentar acompanhar também a região da Zona Mista com a Thalita Jutzi e, obviamente, já esperando o seu áudio. Já recebi informação que tem mais 3 áudios aqui, então mande a sua mensagem. DDD 21 97000-9988. 97000-9988. Já voltamos no Futebol Globo CBN para quem quer saber mais e melhor sobre futebol.

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0: Tô de volta na sua companhia com o pós-jogo do Fluminense. Vitória do Flusão por 2-1 de virada contra o Remo há pouco no estádio do Maracanã. Matheus Montenegro, presidente do Fluminense, fala agora e a gente ouve.
1: E fazer um pronunciamento para informar a nossa torcida que o Marcão segue conosco como nosso treinador. O Fluminense não vai ao mercado procurar nenhum treinador, porque a gente confia muito, não só no Marcão, como em toda a comissão técnica do clube. E vamos juntos, vamos até o fim, vamos fortes, esperando grandes coisas para a gente esse ano. Saudações colores, boa noite. Obrigado.
0: Acabou o mistério, Chico Aiello. Marcão é o treinador do Fluminense até dezembro.
2: Pois é, Bruno, só que é o seguinte, diferentemente, a gente tem que interpretar isso de uma maneira muito, muito atenta, na minha opinião. O Marcão está efetivado como técnico do Fluminense, mas em caso de uma demissão, ele não sai do Fluminense. É isso. Por quê?
0: Agora muda o patamar.
2: Não, assim, ele continua como funcionário do Fluminense, ele continua, assim, o que deve acontecer agora, eu imagino que aconteça agora, né, porque isso é normal acontecer nas empresas, né, quando você assume outro cargo, um cargo de responsabilidade, você assume outras funções, né, a gente sabe disso, que existe uma remuneração diferente.
0: Verdade.
2: Então, assim, o Marcão agora, se ele ganhava X como integrante fixo da comissão técnica, agora vai ter que ser esse X e mais alguma coisa. Ou seja, não sei se ele vai ganhar o salário, por exemplo, que ganhava o Zubeldia, que ganhava o Renato Gaúcho. Estou falando de técnicos anteriores no Fluminense. Não sei se é isso. Mas não pode ser o salário de integrante da comissão técnica. Por que que eu estou falando isso? Porque se o Marcão for demitido, ele não deixa o clube, ele sai do cargo de treinador e vai continuar sendo o integrante da comissão técnica do Fluminense. Parece que o Marcão vai falar, né?
0: É isso, vamos ouvir então o agora técnico do Fluminense, Marcão.
1: A 2 de setembro do ano passado, a base do Fluminense ela vinha sendo pouco ou quase nada utilizada no profissional. Hoje você, pela lesão do Samuel, coloca o Fidelis, mas também opta por colocar o Riquelme em campo, Riquelme que já não jogava há um bom tempo. Ele entra e no primeiro toque na bola dá assistência. É um entendimento seu que a base do Fluminense ela precisa de um tratamento diferente do que vinha tendo antes? E por que a escolha pelo Riquelme para entrar no jogo de hoje?
3: Boa noite. Na verdade, assim, eles já vinham treinando no grupo e sabemos da capacidade desses atletas. Júlio, Riquelme, Wesley, Naran quase veio no jogo com a gente, foi um detalhe, porque a gente não sabia se Savarino veio num processo de transição, até o próprio Paulo, de jogo passado. E está ali no grupo, está treinando bem. Se tiver oportunidade, não vejo problema nenhum. E hoje tiveram oportunidade de entrar e só fizeram o que vem fazendo no treinamento. O Júlio já faz isso há um tempo. Que a gente estava com dois laterais que vão revezando, Samuel e Guga. Só que hoje Guga suspenso, aí precisou do Júlio. Samuel lesionou a princípio, né? E o Júlio entrou, correspondeu e fez um jogo brilhante. E sempre que a gente puder oportunizar eles durante o treinamento estarem preparados, a gente vai poder

0: usá-lo como foi hoje, entendeu? Riquelme, da mesma forma, vem treinando. Jogo passado ele não foi porque realmente sentiu um desconforto, porque ele já ia, já estava na relação. Ele iria com a gente. Aí tivemos que fazer um exame, mas graças a Deus não deu nada. E treinou bem nesse retorno junto com o Savarino. A gente viu que poderia utilizá-lo também, porque um jogo dessa grandeza, assim, onde que a equipe adversária colocava muita gente na última linha, a gente precisava de dois homens do lado. Soteldo foi brilhante nesse jogo, deu tudo enquanto podia. Quando a gente percebeu que poderia usar do outro lado o Riquelme também, com essa mesma característica, e foi usado. Acho que a gente conta com todo mundo, sabe? Acho que os meninos de Xerém, essa rapaziada aqui que está aqui no profissional, acho que é um grupo, acho que para mim não tem diferença, eu trato todos iguais.
1: Boa noite, Joãozinho, Marcão.
0: Boa noite.
1: Todos que estão assistindo. Parabéns aí pela vitória, Cícero Mel, da ESPN e dos canais Disney. Queria que você falasse de como é esse trabalho de auxiliar técnico permanente que você está conseguindo com essa experiência que você tem, vendo todos os treinamentos, acompanhando todos os jogos, fazer em campo, na hora que você tem a oportunidade de ser o treinador, aquilo que está todo mundo vendo que deveria ser feito. Por exemplo, você efetivou o Soteldo, hoje tem sido o melhor jogador do Fluminense nos últimos jogos. Trouxe o Ganso, que estava praticamente fora do clube, está voltando àquela forma de jogador que é muito importante na organização do time. Parece que achou a zaga ideal, Thiago Silva e Ignacio, que é a que mais casou. Então eu queria que você analisasse se isso é fruto de muita observação de treinamento, se é uma característica sua de ver o que tem que ser feito, e não interessa manter o que estava, e sim aquilo que você acha que a sua cabeça é que deve decidir. E aproveitar e comentar o que o presidente acabou de dar, informação que o Fluminense não procura mais treinador, que você é o técnico Fluminense, pelo menos parece até o final do ano.
0: Boa noite, Cícero. Nessa função, a gente tem aprendido com todos os treinadores que passam no clube. De verdade, a gente tenta pegar um pouquinho de cada um, mas particularmente a gente faz uma análise em casa, né? Eu tive um relacionamento muito próximo com o Luiz, com o Zubeldia, comissão dele fantástica em relação à nossa comissão técnica permanente. Deixava a gente à vontade de expressar o que a gente acha, e a experiência foi muito boa. É lógico que em algum momento há uma discordância, mas discordância normal, ele é o treinador, peso 3, mas a gente particularmente precisa ter um time teu, alguma coisa que você acha que se naquele momento não está funcionando, e a gente tentar utilizar. E nesse momento a gente já estava fazendo uma leitura em relação ao Paulo Henrique sobre isso. Era um jogo que a gente, era um momento que a gente não precisava tanto, não podia tanto trocar soco com os adversários. Eu acho que o Paulo dá um pouco de controle para a gente, organização. É um jogo mais cadenciado. E nesse momento, a nossa equipe precisava de um jogo mais cadenciado para a gente organizar tanto ofensivamente quanto defensivamente. E o Paulo entrega muito bem isso. Nossas linhas estão mais próximas, defensivamente mais equilibrado.
2: Quem é que chega em todo...
3: Opa, entrevista coletiva rolando do Marcão depois da vitória do Fluminense de virada por 2-1. Fica aguardando o sinal de ok, voltamos então ouvindo o Marcão.
0: Eu acho que hoje a gente teve aí bastante oportunidade, né? Mesmo uma criação mais de linha baixa. Isso a gente tem comigo. E foi isso que a gente tentou fazer, conversando com nossa comissão técnica, com os jogadores. Eles entenderam isso, colocamos no papel, colocamos em campo, e eles responderam muito bem. E sobre a efetivação, realmente, como eu sempre falo, né? A gente, de ser funcionário do clube, a gente tá numa posição de grande responsabilidade, né? Porque eu falo com os meninos que em algum momento a gente tem um, dois jogos para mostrar tudo ou atender a expectativa de todos, né? Da nossa torcida, da imprensa. O Marcão tem dois jogos, ou vai ser avaliado por isso, por um jogo. Então, a responsabilidade acaba aumentando. Mas eu estou aqui para isso, né, para tentar entregar o meu melhor. E vai ser assim até o final. O presidente me confiou mais uma vez essa oportunidade de estar aqui até o final do ano. Então, vou me entregar tudo para que nosso torcedor continue feliz aí até o final do ano.
4: Boa noite, Marcão. Wilson Forte, Central Fluminense. Você assumiu o Fluminense, desde então foram poucos dias de treino, com uma viagem para a Argentina nesse tempo, né? E agora o próximo jogo é no dia 30. Você vai ter 2 dias de folga e 5 dias de treino no CT, algo que é importante para você e algo raro no calendário brasileiro, né? Então eu queria saber o que o Marcão, agora como treinador efetivado, pretende trabalhar na equipe nesse tempo.
0: Não, continuar trabalhando. Acho que o tempo que a gente teve de campo, que o fisiologista, preparadores físicos nos deram, a gente entregou tudo que a gente imaginava. A gente reduziu um pouco o tempo, né, de campo em algum momento. Corrigimos muita coisa com vídeo, né? E eles realmente compreenderam bastante. Eu acho que foi bom, conversamos muito. E tudo que a gente desenhou, organizou para esses jogos, eles fizeram. Eu acho que com uma semana, com 5 dias ainda para trabalhar o próximo jogo, a gente pode colocar alguma coisa mais específica, assim, para a gente se organizar melhor e estar preparado aí para uma sequência muito forte também.
3: Essa entrevista coletiva do técnico Marcão, depois da vitória do Fluminense de virada contra o Remo por 2-1. Eu preciso fazer mais um intervalo, o último, um minutinho. Já voltamos aqui no Futebol Globo CBN para quem quer saber mais e melhor sobre futebol.
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3: De volta aqui na sua companhia, lembrando mais uma vez, Fluminense há pouco derrotou o Remo no estádio do Maracanã de virada por 2-1. O presidente Matheus Montenegro foi até a entrevista coletiva e avisou que Marcão seguirá como treinador até dezembro deste ano e tem bola rolando, segunda partida pela 24ª rodada deste Campeonato Brasileiro. No Beira-Rio nós já temos 16 minutos do primeiro tempo, Internacional e Atlético Mineiro empatam por 0-0. Ainda hoje, às 8h30 da noite no Mineirão, nós teremos um duelo de gigantes, Cruzeiro e Flamengo, que há poucos dias se enfrentaram mais uma vez, só que pela Copa Libertadores. O Flamengo levou a melhor depois do empate na ida por 1-1. Vitória do Mengão na volta no Maraca, lotado por 2-1. Daqui a pouco, Mineirão, Campeonato Brasileiro. Vou fazer o seguinte, Paulinho, separa aí pra mim o melhor em campo, porque o Chico Aiello vai decidir.
6: O craque do jogo.
3: Quem foi o melhor em campo, Chico? Não, desculpa, amigo.
7: Ele é absurdo, Brunão. Ele assim, é impressionante. É impressionante. E houve dois momentos do jogo que o Hugo Lago pontuou assim, né, de uma forma muito precisa. Logo no início do jogo, e eu disse isso no meu comentário no intervalo do jogo e relembrei aqui agora no final, ele tentava organizar o time, né? Ou seja, ele lá de trás, e eu chamo a atenção, aliás, eu faço um convite. Quem está acompanhando aqui o Futebol Globo CBN, talvez pela televisão não dê para fazer isso, porque a televisão vai muito na bola, né? Acompanha muito a bola, né? Mas, por exemplo, quem estiver no estádio, e aí vamos lá, um dia de Fla-Flu, torcedor do Flamengo pode fazer isso. Um dia de Fluminense Vasco, torcedor vascaíno pode fazer isso. Um dia de Fluminense Botafogo, estou falando dos times do Fluminense, rivais do Fluminense aqui no Rio de Janeiro. O convite que eu faço é o seguinte. Quando estiver assistindo a um jogo do Thiago Silva, perceba o que é o Thiago Silva sem a bola. A bola não estando com ele. Ele é aquele jogador que a bola sem estar com ele, ele dita o jogo. Ele orienta os companheiros, ele narra a partida no sentido de orientar os jogadores, os companheiros. Tamanha a visão que ele tem do futebol. E eu já sei disso, porque eu tenho essa informação. Assim que parar de jogar, Thiago Silva será técnico de futebol. Será um treinador de futebol. Então assim, e ele tem essa capacidade. Ele joga por ele em vários momentos. Ele joga também pelos companheiros. Então, Hugo visualizou isso. A gente tinha mais ou menos 7, 8 minutos de jogo e o Hugo falou sobre isso. E depois, no segundo tempo, o Aleph Manga invade a área do Fluminense pelo lado esquerdo. O Thiago Silva acompanhando. E o que que faz o Thiago Silva? Dá o fundo pro Aleph Manga. Ou seja, você só vai poder cortar aqui para a linha de fundo. Na hora que o Aleph Manga corta pro fundo e chuta no gol, o Thiago Silva vai lá e dá o bote e coloca a bola para a linha de fundo. Então assim, o conhecimento que ele tem de futebol, a leitura que ele faz de jogo é absurda. É absurda. Então, por causa disso tudo, Thiago Silva, para mim, o craque do jogo.
3: Ô, Chico Aiello, antes de chamar o pior em campo, você falou agora sobre a informação de que ele quer ser treinador e me veio à memória o Rogério Ceni, um ídolo do São Paulo, que assim que ele anunciou que gostaria de ser treinador, o São Paulo deixou ele trabalhar no clube, trouxe ele, não foi logo de cara. Mas agora eu fiquei pensando, se o Marcão fica até dezembro, o Thiago Silva é o xerifão, respeitado, será que não dá para imaginar, pensar em Thiago Silva como treinador do Fluminense no próximo ano?
7: Eu não descarto essa possibilidade. Não descarto. Da mesma forma que eu não descarto a possibilidade, sabe de quem assumir de repente o Fluminense em 2027? O Fred.
3: Verdade, tá no sub-20.
7: Tá no sub-20, saiu já do Fortaleza, já assumiu o sub-20 no Fluminense. Quem sabe? Pode estar se preparando, né, nesse restante de ano, para em janeiro assumir. Porque, olha só, são ex-jogadores, no caso do Fred, e o Thiago Silva seria também um ex-jogador, identificados com o clube. Por exemplo, o Felipe Luiz começou a carreira dele assim, gente. Começou a carreira dele assim. Deixou de jogar no Flamengo, foi comandar primeiro, acho que sub-17 no Flamengo, depois passa para o sub-20, ok? E assume o time de profissionais e ganha pra caramba. Então, assim, eu não descarto essa possibilidade. Não quero dizer que isso não existe, que não deveria acontecer. Eu só não descarto a possibilidade de Thiago Silva ou Fred, um dos dois, assumir o Fluminense em 2026. Sabe com quem na comissão técnica? Com o Marcão.
3: Marcão
7: fazendo parte da comissão técnica. Porque ele vai continuar como funcionário do clube.
3: E com certeza ajuda muito o treinador que vai ser ou será contratado, obviamente, em janeiro de 2027, se realmente ele permanecer. Mas se você ligou o radinho há pouco, o presidente do Fluminense, Matheus Montenegro, oficializou Marcão como técnico da equipe na noite deste sabadão, depois de mais uma virada do Flu no Campeonato Brasileiro, desta vez contra o Remo por 2-1 e outra vez no estádio do Maracanã. O pior em campo, Paulinho!
6: O pior em campo
7: vai sair do time do Remo. Mas antes, eu queria dizer, Bruno e galera tricolor, que eu não gostei de dois jogadores no Fluminense. Não gostei do Hércules. Acho que o Hércules não fez um bom jogo hoje.
3: Tomou um cartão amarelo muito cedo,
7: com 3 minutos. E aí ficou assim, né? Jogou com o freio de mão puxado. E não gostei do Canóbio, tá? Acho que o Canóbio hoje não fez um bom jogo. O Canóbio peca demais no quesito finalização. Ele tem uma dificuldade muito grande em vários lances. Ele poderia ter sido o jogador mais incisivo, levado a bola na direção do gol para poder finalizar, e ele não fez isso. Mas eu acho que o pior em campo vai sair do time do Remo. Ele foi mal e foi substituído. Foi o primeiro jogador a deixar o time no segundo tempo. Primeira alteração feita no time do Remo. Ele sai do jogo para a entrada do jogador David Braga, né? David Braga. Para mim, o jogador do Remo, Vitor Bueno. Fez um jogo muito ruim, tanto que acabou sendo substituído no início do segundo tempo. Ele, para mim, o pior em campo.
3: Perfeito, Chico Aiello. Vamos fazer o seguinte, tem mais áudio aqui, porque o Renan Moura, que está na nossa produção, já não me avisou. Antes, rapidinho, tem bola rolando no Beira-Rio, 23 minutos, primeiro tempo, Internacional e Atlético Mineiro empatam por 0-0 há pouco. O Galo quase abriu o marcador por lá, hein, Matheus Cunha. Espalmou para longe do gol, tá 0-0. O ouvinte mandou mensagem, a gente manda pro ar.
8: Boa noite, Bloco CBN, aqui é o José Carlos Bernardo. Boa noite, Francisco Aiello, boa noite, Tata. O negócio é o seguinte, esse Mário Bittencourt não pode ficar mais no Fluminense. O Fluminense perdeu o tempo que aquele Gilberto Dias, viu? Tinha que mandar aquele cara antes da Copa começar. Assim que a Copa parou pra Copa, tinha que mandar aquele cara embora. Ficou esperando, até que o Vasco ganhou do Fluminense, tirou o Fluminense fora. Isso é uma brincadeira, né, que esse diretor do Fluminense aí, né? Esse cara é ele que tinha que ser mandado embora, junto com o técnico. Tenha uma boa noite para vocês aí.
3: Boa noite, meu querido. Peço desculpas porque eu não consegui identificar o seu nome no começo do áudio, mas ele não gosta do trabalho do Mário Bittencourt, que já foi presidente do Fluminense, Chico.
7: É, deu uma cornetada, né? No ex-presidente do Fluminense, que continua no Fluminense, né? O Fluminense é um novo presidente, mas o Mário não sai do Fluminense. O Mário continua no Fluminense. Ele não sai do Fluminense, ele fica ali, ele participa, ele opina, ele está diretamente ligado ao clube, não só à diretoria, mas também ao futebol do Fluminense.
3: Perfeito, mais um áudio que a gente manda pro ar.
9: Boa noite, César Tricolor de Alves. Marcão tem que continuar. Agora o Jorginho tem o pênalti Pulinho e o Fred Paradinha. Agora o Renê inventou o pênalti Coca. Corre hoje e chuta amanhã. Um grande abraço.
3: Gostei. Pênalti diferente, Chico Aiello. Dá pra treinar assim?
7: Não, não dá, né? Não dá, claro que não dá. Então, assim, tem que melhorar. Melhorar e muito, né, Brunão?
3: Tem mesmo. Vamos mandar mais um áudio aqui no ar. O pessoal tá mandando mensagem, obviamente, e a gente vai mandar aqui pro ar, porque daqui a pouquinho a gente vai fazer uma pausa. Eu já explico. Mais um áudio no ar aqui no Futebol Globo CBN.
10: Opa, boa noite. Eu sou o Mauro Antônio Rose Maurão, aqui de Palotina, Paraná. Curto muito as transmissões da Rádio Globo e eu acho que deveria manter o Marcão, sim. Tem que valorizar pessoa que tem conhecimento dos atletas, tem experiência e poderá ajudar o Fluminense a conseguir vários títulos nesse ano. Um forte abraço, sou colorado, mas torço para o Fluminense também. Valeu, gente. Obrigado.
3: Olha aí, torcedor colorado que também torce para o Fluminense. Por falar em colorado, bola rolando no Beira-Rio, 26, primeiro tempo, 26 minutos, Internacional e Atlético Mineiro empatam por 0-0. Nós estávamos falando sobre o Fluminense, vitória de virada sobre o Remo por 2-1, com gols do Hulk e também do Kevin Serna. Chico Aiello, antes de encerrar aqui a sua participação, última pergunta que eu faço para você. Paulo Henrique Ganso, de um jogador escanteado no time,
7: verdade,
3: a um jogador hoje titular e que pode render frutos ainda ao Fluminense?
7: Assim, ele tá naquele momento final de carreira, né? E eu acho que não vale mais o investimento de uma renovação de contratos. Eu acho que não vale. Tá? Eu acho que final do ano, agradece, faz um jogo de despedida, muito obrigado por tudo, foi muito bacana a relação que a gente teve, mas eu acho que para 2027 não vale um investimento. Mas que ele entrou no time e deu uma arrumada no meio-campo do Fluminense, isso é verdade, Brunão.
3: Perfeito, Chico. Deixa eu aproveitar e chamar a Thalita Judici com o destaque final do Fluminense. Será que a Tata me ouve?
11: Ouço.
3: Boa, Tata. Então o seu destaque final do Flusão.
11: Luzão que volta a campo contra o Atlético Paranaense dia 30. Tem aí o retorno do Lúcio Acosta e do Guga, né? Jogadores que não estiveram em campo hoje porque estavam pendurados. Então, dois retornos importantes aí. Não vai contar com o Hércules. Estava pendurado, recebeu o amarelo hoje e fica fora do duelo contra o Atlético Paranaense. Só um detalhe, o Brunão, sobre o Fluminense.
12: Claro.
11: É sobre o Fluminense feminino, que a equipe está jogando nesse momento e a gente pode ter aí uma coisa histórica acontecendo hoje. Se o Fluminense conseguir a vitória em cima da Ferroviária, que está acontecendo isso agora, intervalo de jogo, o Fluminense vai vencendo por 1-0 com o gol da Sochó. Vai ser a primeira vez na história que a equipe consegue chegar ao mata-mata da competição. E mais do que isso, o Flamengo também vai goleando o Atlético Mineiro, se mantém dentro do G8, então nós podemos ter pela primeira vez dois times aqui do Rio de Janeiro na próxima fase do Campeonato Brasileiro Feminino Série A1. Então, além do masculino que está indo bem, o feminino também, Brunão.
12: Ô Tata, Fluminense e Flamengo no futebol feminino, os dois times jogam em casa, não? Como é que tá?
11: Jogam nessa rodada, você diz?
12: É, né? Agora, neste momento.
11: O Flamengo tá jogando no Luso Brasileiro contra o Atlético Mineiro e o Fluminense visita a Ferroviária lá na Fonte Luminosa.
12: Perfeito. Thalita Jutsi, Tata, muito obrigado pela sua participação, minha amiga. Você estará de volta amanhã, né? Qual a sua agenda para amanhã?
11: Exato. Amanhã eu tô com Palmeiras e Vasco nas reportagens do jogo, Brunão.
12: Perfeito. Bom descanso, minha amiga. Até a próxima.
11: Valeu, até, Brunão.
12: Thalita Jutsi, a nossa repórter, trouxe todos os detalhes, as informações de Fluminense 2, Remo 1. Chico Aiello, meu amigo, bom descanso. Amanhã você também estará de volta, né?
7: Isso, mas antes de Palmeiras e Vasco, amanhã, domingo, é dia de treino aeróbico, corridinha de 15 quilômetros, para a gente só soltar musculatura, Brunão.
12: Que isso, soltar muscula, como diria o outro? Que treino de cardio pesado, hein, rapaz? Eu não tô pronto pra isso, não. Grande Chico Aiello, amanhã de volta com Palmeiras e Vasco na programação do Futebol Globo CBN. Atenção, você que nos acompanha. Ainda hoje tem Cruzeiro e Flamengo do Mineirão. Sim, com o bom de bola. Então a nossa equipe do Futebol Globo CBN faz uma pausa. Uma horinha. Daqui a pouco nós voltamos às 8 horas da noite com Cruzeiro e Flamengo. Tem bom de bola, tem o Edson Mauro, tem o Carlos Eduardo Éboli, Renan Moura e eu estarei de volta na apresentação. Muito obrigado pela sua companhia, pela sua audiência, pelas suas mensagens. Obrigado Paulinho, obrigado Gabi Maria, todo mundo que esteve com a gente. Voltamos em breve. Tchau, fui!
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0: com você, fechando mais uma edição dos 45 minutos. 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

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Rolou três sons, né, paizão? 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Quero mandar um abraço aqui especial para os amigos motoristas rodoviários, aos amigos caminhoneiros, carreteiros, a turma que é motorista das vans, das combis, aos amigos motoristas de aplicativo. Valeu, turminha, boas corridas. Papai do céu tá no controle de tudo, já deu tudo certo, tá? Mantenha a fé e determinação. Ó, vem aí o Futebol Globo CBN, eu vou ficando por aqui, mas eu já deixo aqui meu abraço todo especial pra vocês. Muito obrigado pelo carinho, pela audiência. A melhor transmissão do Futebol Globo CBN é aqui, amigo, nos 98.1 e nos 92,5 da CBN. Vambora, linkado com você, por esse Brasilzão de meu Deus, no site radioglobo.com.

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0: comigo na sua companhia, sabadão, eu falei pra você, era rápido, jogo rápido, uma horinha, a gente já voltaria, porque a partir de agora, o espetáculo continua na noite deste sabadão, vem aí mais um grande duelo no Futebol Globo CBN, de um lado, o vice-líder do Campeonato Brasileiro,
1: Flamengo.
0: É, do outro lado, nós temos o time que foi eliminado pelo Flamengo na Copa Libertadores. Cruzeiro e Flamengo, a bola rola daqui a pouquinho, às 20h30 da noite. Um reencontro cercado de expectativa depois do duelo entre as equipes nas oitavas de final da Copa Libertadores. A equipe rubro-negra chega em alta, classificada na competição continental e cada vez mais próxima da liderança do Brasileirão. Além disso, o Flamengo ainda tem uma partida a menos, o que torna a briga pelo topo ainda mais interessante. A transmissão será com o Bom de Bola, Edson, vem aí. Na narração é ele e nos comentários o gigante da análise. E nas reportagens ele que tá sempre na área. Se ligou, né? Força máxima, time completo, todo mundo em campos, titulares, vem aí acompanhando todos os detalhes dessa partida. É sabadão de futebol em alto nível, na cobertura completa, que começou às 15h, fez uma pausa às 19h, depois que o Fluminense derrotou de virada o Remo por 2-1 no Maracanã. Ah, e pra você que tá ligado com a gente, se liga aí, porque na mesa de som ele chega com tudo. Jorge o Presuntinho!
2: Acertou!
3: Eu gosto disso!
0: Ah, Presuntinho, você chega com tudo, rapaz! Na nossa central técnica, Tairone Von Held, é a nossa equipe, equipe completaça. Então fique com a gente, porque a bola vai rolar daqui a pouquinho e você acompanha tudo ao vivo, a partir de agora, no Futebol Globo CBN.
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0: enquanto a bola não rola, obviamente você fica na minha companhia, mas na companhia também de Renan Moura, porque ele vai chegar com as primeiras informações da noite deste sabadão. Como é que chega o vice-líder do Campeonato Brasileiro? Como é que chega o Cruzeiro para esse duelo? Boa noite, Renan Moura. Seja bem-vindo enquanto a bola não rola.
5: Boa noite, Bruno Faria e amigos ligados aqui nesse Enquanto a Bola Não Rola. O Cruzeiro tentando a reabilitação depois, é claro, dessa eliminação na Taça Libertadores da América para o Flamengo no meio de semana no Maracanã. Hoje, jogando em casa, o time comandado pelo técnico Arthur Jorge tenta, enfim, vencer pela primeira vez o time comandado por Leonardo Jardim. O Cruzeiro, que também tenta alcançar o G4 do Brasileirão, vem com uma equipe modificada em relação ao último jogo no Rio de Janeiro. Na zaga, João Marcelo vai formar a dupla com Fabrício Bruno. Já na direita, Fagner, que era até um pedido da torcida mineira, também vai ser titular. No meio-campo, outra novidade, Matheus Henrique de volta após cumprir suspensão na Libertadores da América e também a participação de Villalba. Já no ataque, João Costa é a novidade do técnico português. Cruzeiro definido com Otávio, Fagner, Fabrício Bruno, João Marcelo, Villalba, Lucas Romero, Matheus Henrique e Matheus Pereira, João Costa, Arroio e Caio Jorge.
0: É isso, então Flamengo e Cruzeiro já estão definidos pelos técnicos. Mais um confronto de Léo Jardim, mais um confronto de Arthur Jorge. Cruzeiro, Flamengo, é o jogo a partir de agora na noite deste sabadão. E nos comentários dele, que é um gigante da análise, Carlos Eduardo Éboli. Tudo bem, amigo? Boa noite. Seja bem-vindo enquanto a bola não rola e o duelo de daqui a pouco.
3: Fala, Brunão. Tudo bem, amigo? Boa noite pra todo mundo que acompanha aqui enquanto a bola não rola. O que dá pra gente falar, dois times que se conhecem muito bem, né, Bruno? Porque vem aí numa sequência de confrontos, dois que resultaram aí na vaga do Flamengo para a próxima fase na Libertadores da América. O Cruzeiro tá ferido, tá machucado, certamente vai querer dar uma resposta diferente. Tô vendo aqui pela escalação, né, passada há pouco aí pelo Renan Moura, que não tem onde ficar poupando o jogador, não. Uma outra mexida, não tá pensando no Atlético Mineiro ainda, que é o jogo pela Copa do Brasil na próxima semana. Tá pensando sim o Arthur Jorge em não dar mole novamente para o Flamengo, porque o que a gente viu no último jogo no Maracanã foi uma superioridade muito grande do Flamengo, muito grande, como há muito tempo não se via num jogo deste tamanho. Mas agora é Campeonato Brasileiro, né? Então você tem o Cruzeiro, que está em crescimento na competição, e o Flamengo, que não pode deixar ponto pelo caminho, porque está nessa perseguição ao Palmeiras e conseguiu reduzir bem essa vantagem para o líder Palmeiras. Então o Flamengo que vai com tudo também nesse jogo do Mineirão para conseguir a vitória, também com algumas mexidas no meio de campo principalmente, mas é um time muito forte. A expectativa sempre em campo, Flamengo e Cruzeiro, é de um grande jogo tecnicamente, duas equipes que têm imposição técnica, imposição com a bola. Flamengo nos confrontos recentes colocou mais em prática isso, a posse de bola. O Cruzeiro jogou mais no contra-ataque. Será que a história vai se repetir nesse terceiro confronto, novamente no Mineirão, Bruno?
0: É um jogo que promete mais um grande duelo entre as equipes, porque no meio de semana o Flamengo recebeu no Maracanã o Cruzeiro pela segunda partida, oitavas de final da Copa Libertadores, e depois de ter empatado no Mineirão por 1-1, venceu por 2-1 e chegou até as quartas de final. É o atual campeão da Copa Libertadores, o tetracampeão. O Flamengo em campo. Vamos fazer o seguinte, intervalo, 2 minutos e meio. Já voltamos aqui no Futebol Globo CBN com mais informações de Cruzeiro e Flamengo. Obviamente, eu vou trazer a rodada 24ª, que já teve início neste sabadão com vitória do Fluminense de virada sobre o Remo, mas tem bola rolando também no Mineirão. Nos falamos, é rapidinho, 2 e meio, já voltamos. 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

0: tô por aqui junto com o Presuntinho. É jogo do Mengão, junto também com Carlos Eduardo Éboli, com o Renan Moura e daqui a pouco o Bom de Bola. Mas eu queria pedir desculpas, porque como eu estou aqui em São Paulo, estava conversando nos bastidores sobre outras coisas para a nossa programação. E aí me falhou na memória. Ô, Renan Moura, me desculpa, amigo. Como é que chega o Mengão daqui a pouco?
1: Com a confiança lá no alto, né, Brunão? Até porque se vencer hoje aí, meu amigo, o Flamengo vai dormir na liderança do Campeonato Brasileiro. Já faz tempo que o Flamengo não retoma essa condição de primeiro colocado na Série A da competição nacional. E chega classificado na Libertadores da América, mas desfalcado para esse jogo mais uma vez no Mineirão. Digo isso porque Léo Pereira foi a última baixa, estava inclusive relacionado para o jogo, mas devido a um desgaste físico apontado pelo departamento médico rubro-negro, ele permaneceu no Rio de Janeiro e abre espaço para Danilo ser titular pela segunda vez depois da Copa do Mundo. Vai formar a dupla de zaga ao lado de Léo Ortiz. O Flamengo que ainda segue sem contar com o Nico de la Cruz, também sem o Alexandre e o Vitão, além de Everton Cebolinha. Não tem nenhuma lesão. A questão do Cebolinha é que ele tem uma proposta do Krasnodar da Rússia e negocia uma saída imediata do Flamengo, que claro, pretende pelo menos ter aí uma compensação financeira para liberar o atacante ainda nessa janela de transferências. O Flamengo que também tem hoje a volta de Lucas Paquetá ao meio-campo e Carrascal no comando de ataque. Carrascal que tem sido um dos principais nomes do Flamengo nesse mês de agosto. 4 jogos com 1 gol e 3 assistências. Flamengo definido com Rossi, Varela, Léo Ortiz, Danilo e Ayrton Lucas, Eric Pulgar, Lucas Paquetá e o capitão de Arrascaeta, Carrascal, Samuel Lino e o Pedro.
0: Ô Carlos Eduardo Éboli, me parece que o Flamengo vem com força máxima, quer tirar essa diferença de vez do Palmeiras, que já chegou a ser de 9 pontos. Mas mesmo com um jogo a menos, essa rodada pode terminar na liderança. Dá pra imaginar o Flamengo sendo dono da partida, dominando as ações, já que o Cruzeiro não está completo e tem Copa do Brasil no meio de semana?
2: Olha, Bruno, o Flamengo ele tem essa proposta, né? Nos últimos jogos isso ficou muito claro. O Flamengo é um time que briga pela bola, briga pela posse de bola e dessa maneira busca imposição no jogo. Me parece que não vai ser diferente. É, a gente viu isso, inclusive, no primeiro jogo entre as equipes no Mineirão pela Libertadores da América. O Flamengo também teve posse de bola, começou o jogo no campo do Cruzeiro. Acho que a postura vai ser a mesma. É difícil a gente falar assim, a força máxima do Flamengo, porque o Leonardo Jardim usa muito bem o elenco, né? Então, não tem assim um 11 fixo do Flamengo, mas é uma formação diferente no meio de campo. O Jorginho, para mim, é titular do Flamengo, mas hoje está no banco. O Paquetá começa a partida. Olha só as opções que o Leonardo Jardim tem, né, à sua disposição para fazer as alterações, né? São características diferentes, mas o Paquetá joga muito bem de segundo homem de meio de campo, né? O Pulgar vai ficar sempre ali protegendo a zaga, solta o Paquetá para encostar um pouco mais ali no Arrascaeta. Hoje vai o Carrascal pela direita, não vai o Plata. Então são várias alternativas, né? Na lateral direita vai o Varela, não vai o Emerson Royal. Acho até que o Varela, na minha opinião, o Varela é melhor que o Emerson Royal. Então, são várias opções que o Leonardo Jardim tem à sua disposição para fazer aquela questão da minutagem, né? Foi um jogo muito desgastante a partida pela Libertadores da América. O Jorginho, por exemplo, que está no banco, saiu naquela ocasião sentindo câimbras nas duas pernas. Então, tem toda uma preocupação nesse sentido, porque agora é reta final de temporada e não pode baixar a guarda.
0: É controle de carga. Com o elenco que tem o Flamengo, dá pra fazer desse jeito. Por isso, o Mengão vem com uma força muito superior ao do Cruzeiro por conta do Campeonato Brasileiro. E também, já que o Flamengo não está classificado para as quartas de final da Copa do Brasil, o Cruzeiro dá a entender que a prioridade será o clássico contra o Atlético Mineiro. Atenção, rede, mais uma pausa, um minutinho. Já voltamos aqui no Futebol ao Globo CBN para quem quer saber mais e melhor sobre futebol.
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0: Volta, falei que era rapidinho, é nessa então que nós fomos ali e já voltamos, porque em menos de 8 minutos a bola vai rolar no estádio do Mineirão mais uma vez. Vem pra cá, Renan Moura, e a escalação do Flamengo pra daqui a pouco. Repete pra quem tá nos ouvindo:
1: Rossi, Varela, Léo Ortiz, Danilo e Ayrton Lucas, Eric Pulgar, Lucas Paquetá e De Arrascaeta, Carrascal, Samuel Lino e Pedro.
0: E o Cruzeiro, hein, Renan?
1: Otávio, Fagner, Fabrício Bruno, João Marcelo e Vinhalba, Lucas Romero, Matheus Henrique, Matheus Pereira, João Costa, Arroio e Caio Jorge.
0: Cruzeiro, Flamengo, Flamengo, Cruzeiro, 24ª rodada do Campeonato Brasileiro. Só lembrando que mais cedo nós tivemos de virada o Fluminense no Maracanã, derrotando o Remo por 2-1, com direito a gol do Hulk, também do Kevin Serra. Tem bola rolando, estamos com 50 minutos, segundo tempo no Beira-Rio. Por enquanto, Internacional e Atlético Mineiro 0-0. Eu digo por enquanto porque no futebol tudo pode acontecer, mas está praticamente terminando o jogo por lá. Em um minutinho eu tô de volta junto com o Bom de Bola para Cruzeiro e Flamengo.
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0: Santos sai do chão, porque vem aí o nosso craque, o nosso talentoso, o nosso habilidoso, o nosso camisa 10, ele que é bom de bola.
1: Hoje tem Mengão correndo atrás do porco. Vem aí Flamengo e Cruzeiro no Mineirão, rodada 24 do Campeonato Brasileiro. É o terceiro clássico em 10 dias que realizam Flamengo e Cruzeiro, mas hoje pelo Campeonato Brasileiro. E hoje ganhando, o Flamengo supera o Palmeiras, assume a liderança provisória do Campeonato Brasileiro. Então, Mengão, é só ganhar e amanhã secar o Palmeiras diante do Vasco da Gama. E essa expectativa, esse cenário aumenta a pressão do Flamengo pelo jogo, aumenta a importância da vitória do Flamengo, que vai pegar o Cruzeiro, que está em quinto lugar no Campeonato Brasileiro, eliminado pelo próprio Flamengo na Copa Libertadores da América, mas que está na Copa do Brasil. E hoje mais cedo tivemos no Maracanã, abrindo a rodada 24 do Campeonato Brasileiro, 2 para o Fluminense, 1 para o Clube do Remo. Agora é Flamengo correndo atrás do porco. E vamos contar tudo no Futebol Globo CBN. 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E para quem tá de olho na telinha, é melhor deixar o áudio com a gente aqui no Futebol Globo CBN. E agora vem aí o Renan Moura confirmando os artistas do jogo. 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

0: do Brasil. Definido e escalado pelo técnico Leonardo Jardim. Com o goleiro Rossi, camisa número 1. Na lateral direita, Varela com a 2. Zaga formada por 3, Léo Ortiz. 13, Danilo. E na esquerda, Ayrton Lucas, meia dúzia. Meio campo, 5, Eric Pulgar. 20, Lucas Paquetá. E 10, o capitão De Arrascaeta. Na frente, 15, Carrascal. 16, Samuel Lino. E 9 para Pedro. O rubro-negro tem à disposição no banco 42, Andrio. 49, Diogo Alves. 22, Emerson Royal. 61, João Vitor. 77, Johnny. 21, Jorginho. 52, Everton Araújo. 8, Saul. 7, Luiz Araújo. 99, Lohan. 27, Bruno Henrique. E 19, Gonçalo Plata. Te cuida, porco! A raposa do técnico Arthur Jorge. Cruzeiro definido com 81, Otávio. 23, Fagner. 15, Fabrício Bruno. 43, João Marcelo. 25, Vilhalba. 29, Lucas Romero, capitão do time. 7, Matheus Henrique. 10, Matheus Pereira. 67, João Costa. 99, Arroio. E 19, Caio Jorge. No banco, 41, Léo Aragão. 12, William. 27, Rojas. 5, Zé Lucas. 16, Lucas Silva. 8, o Coringa Gerson. 38, Felipe Moraes. 9, Bruno Rodrigues. 70, Kenji. 20, Wesley. 97, Lúcio Rodrigues. E 22, Neyzer.
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0: O árbitro é pernambucano. Apita Cruzeiro e Flamengo. Rodrigo José Pereira de Lima. O assistente 1 de São Paulo, Danilo Ricardo Simão Manis. O 2 do Ceará, Nailton de Souza Oliveira. E o VAR também de Pernambuco. Olho nele, bom de bola. Gilberto Rodrigues Castro Júnior.
2: 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Vai rolar a bola. A saída vai ser dada pelo Flamengo. Tá lá Pedro, o Flamengo de calção preto, camisa listrada, e o Cruzeiro de camisa azul, calção branco. E o árbitro da partida, o pernambucano Rodrigo José Pereira de Lima, árbitro FIFA de camisa amarela e calção preto. Ele apita e rolou a bola. Começa o jogo. A saída foi dada pelo Flamengo. Arrasca, já toca na esquerda para Ayrton. Ele acelera, mas não pega, e a bola vai pela linha de fundo. Aos 10 segundos de partida, pela primeira vez, é tiro de meta para o Cruzeiro cobrar. Flamengo e Cruzeiro, que vem aí já em 2 confrontos. Esse é, em 10 dias, o terceiro confronto entre Flamengo e Cruzeiro. E jogador cruzando um com o outro não pode falar nunca "oi, sumido". Isso nunca, né, Duda?
3: Se conhecem muito bem, né? E vão ver os impactos da alegria rubro-negra e da frustração cruzeirense nessa partida.
2: Já são 40 segundos de jogo, a bola por conta do Cruzeiro na intermediária, a bola trabalhada pelo Matheus Henrique. Ele bota pela lateral direita para Fagner, encaminha a jogada pela ponta para Arroio. O jogador equatoriano dá uma paradinha, devolve a bola para Matheus na ponta direita, para Arroio, vai cruzar a grande área, levantou, subiu Danilo, corta de cabeça, retira a bola na grande área. Ela volta ainda para Matheus Henrique. O Cruzeiro também vai à luta, vai para a grande área. A bola cortada, a bola passada no lado esquerdo. A tentativa do argentino Vilhalba, mas ela vai pela linha de fundo. É o primeiro tiro de meta para o Flamengo cobrar. Hoje, mais cedo, no Futebol Globo CBN, no Maraca, Fluminense 2-1 para o

0: Do lado esquerdo para Ayrton Lucas, faz a tentativa com Samuel Lino, entrega para Arrascaeta, agora para Samuel Lino, devolve para Arrasca, para Samuel Lino, a jogada é boa, vai tentar levantar a grande área, a jogada é boa, entrou na área, cruzou, virou pela direita, lá vai Paquetá, chuta, e ela subiu, vai pela linha de fundo, no complemento do Carrascal, Renan Moura.
1: Jogadaça do Flamengo pelo lado esquerdo, do Arrascaeta para o Samuel Lino, cruzamento perfeito, mas pegou muito mal o Carrascal, mandando por cima da meta do Otávio. Se chuta rasteiro no bico direito da pequena área, era um abraço.
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0: Volta o Cruzeiro volta a ter a posse da bola pela intermediária, trabalha, tenta ainda, o jogador Matheus Henrique é desarmado, vai pro chão, é o Caio Jorge, o juiz para, marca, dá uma falta na parte central da intermediária do Cruzeiro, toma posição para fazer a cobrança, Lucas Romero. Lucas Romero devolve a bola pela intermediária, ele vira para João Marcelo, adianta, movimenta a bola pelo meio campo, trabalha para Lucas Romero. Lucas Romero volta a bola para Matheus Henrique, devolve para Lucas Romero na ponta direita, ele escala lá na ponta, o equatoriano Arroio levantou, botou na área do Flamengo, tenta Caio Jorge, devolve a bola na ponta para Vidalba, levantou, botou na área, defesa, corta novamente com Danilo, volta para o argentino Vidalba, levanta na grande área do Flamengo, sobe Paquetá e corta de cabeça, adiantando a bola de novo no meio campo. O Flamengo retomava a bola, Arrascaeta leva uma trombada na intermediária, a falta está marcada, caído ainda o Arrasca, e vai lá reclamar o jogador João Marcelo, o camisa número 43 do Cruzeiro. Mas que entrada é essa, hein, Renan Moura?
1: Será um transtornado de estar reclamando de uma falta aqui, foi clara, levantou o pé na altura do queixo do Arrascaeta, ele ainda tá reclamando que não foi nada, isso é um louco.
0: Falta cobrada, falta já cobrada na intermediária, o Cruzeiro retoma a posse da bola pela defesa com Fagner, devolve no meio campo para Fabrício Bruno, o ex-jogador do Flamengo, adianta na intermediária para Matheus Henrique, que bota a bola na frente, dá para Matheus Pereira, pela direita tenta o Arroio, Arroio fora da grande área, vai tentar, chuta, à esquerda do goleiro Rossi. Mas que bomba é essa, Renan?
1: E quando o Rossi foi, a bola já estava na linha de fundo. Quase que faz mais um golaço o Arroio, com a perna canhota, procurando o ângulo do argentino. 0-0.
0: Marque o tempo. Faltando 40 para acabar, para terminar o primeiro tempo no Mineirão, no bairro da Pampulha, em BH. E o placar, olha ele aí: 0. Também 0.
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4: Terminou no Beira Rio, depois de 12 minutos de acréscimo. Internacional e Atlético Mineiro não saíram do zero. Fim de jogo: 0-0.
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0: Volta o Flamengo com Varela, dá uma balançada, bota a bola com muita força, encobriu o gol do Otávio, goleiro do Cruzeiro, e a bola vai pela linha de fundo. 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Já chegamos a 6 minutos do primeiro tempo, o Cruzeiro tem lateral na esquerda com o argentino Vidalba, ele toma posição para fazer a cobrança, ainda no campo de defesa do Cruzeiro, adianta a bola com força, com as mãos, procura Caio Jorge, a bola quica, vai pro campo do Flamengo, retoma Léo Ortiz, devolve a bola para Danilo, Danilo recompõe pela intermediária a defesa do Flamengo, passa a bola novamente para Léo Ortiz, encaminha pela direita para Varela, volta a bola para Arrascaeta, Arrasca novamente para Varela, Varela volta a dominar a bola pelo campo de defesa no Flamengo, volta a bola para Léo Ortiz, ele aproveita e recua ao goleiro Rossi no interior da grande área, imediatamente Rossi de pé, passa a bola a Léo Ortiz, novamente na grande área, devolve ao goleiro do Flamengo, Rossi pelo lado direito da sua defesa, volta a bola de pé direito, adianta para Varela, Varela procura na intermediária, Carrascal, uma bola para passada pela intermediária, a tabelinha do

0: Pedro para Carrascão, entrou na área, vai marcar, ele demorou e o Fabrício chegou, mas demorou demais. Renan Moura,
1: na hora H, na hora da conclusão do Carrascão, Fabrício Bruno, que é o chamado The Flash, conseguiu evitar o que seria o gol do Flamengo com o Carrascão. Escanteio pela direita, cobra de Arrascaeta.
0: É, e o Carrascão já teve uma chance aos 2 minutos, agora tem outra oportunidade, numa puxada do ataque do Flamengo, a bola pela linha de fundo, escanteio pela direita para o Arrasca cobrar, e escanteio tem alerta de gol, vai botá-la no bolinho, partiu para a bola, levantou, a defesa corta, a bola sai da grande área, ela é cortada pelo Fagner, pela defesa no Cruzeiro, a bola recuperada pela direita pelo Carrascal, entrega, bota para Arrascaeta, Arrasca tenta a jogada pela ponta, a bola foi tocada ainda pelo jogador do Flamengo, ela vai outra vez pela linha lateral para dar o árbitro, uma falta cometida pelo jogador Lucas Romero em cima do Varela, a falta já cobrada na intermediária do Cruzeiro, o Flamengo retoma pelo lado esquerdo com Ayrton Lucas, bota para correr Sambulino, mas a bola chega limpa para o goleiro Otávio, camisa 81 do time mineiro, ele vira o jogo pela defesa para Fabrício Bruno, bota a bola pela ponta para Fagner, é apertado pelo Samuel Lino, a bola saiu, vai pela linha lateral, é lateral, vai ser cobrado pelo Cruzeiro, pela ponta direita, ou lateral ou falta, o juiz marca lateral mesmo, pro Cruzeiro cobrar pela ponta direita, lateral vai ser cobrado pelo Fagner, ele adianta a bola pela intermediária, a defesa do Flamengo corta com Pulgar, Eric adianta pelo lado esquerdo, faz a tentativa na ponta, passa a bola, a Paquetá que reclama, já que foi tocada a bola pelo jogador do Cruzeiro, e o Paquetá fica revoltado com a marcação de um lateral pro time do Cruzeiro. Quando o Paquetá tentava o domínio, o Cruzeiro vai à luta agora com Caio Jorge na área, dominou, salvou Rossi, a bola voltou, a defesa do Flamengo corta, vem a bola na esquerda, retoma ainda pela intermediária, a bola passada pela ponta para Arroyo, vai levantar na grande área, trabalhou na linha de fundo, cruza, Ayrton corta e coloca a bola para escanteio, Renan.
1: Uma blitz do Cruzeiro pelo lado direito de ataque, Danilo salvou praticamente em cima da linha, vem o Cruzeiro,
0: escanteio para o Cruzeiro cobrar pela ponta direita, lá vai Fagner para fazer a cobrança, chega também Matheus Pereira, jogador que tem aí uma canhotinha mortífera pelo time do Cruzeiro, ele toma posição para fazer a cobrança, Fagner também está lá perto da bandeirinha, está perto da bola para fazer a cobrança do escanteio, vai botá-la no bolinho, partiu para a bola, passou pela bola, a bola levantada agora pelo Matheus, a defesa corta, a bola sai da grande área do Flamengo, ela volta pela metade do campo, retoma ainda o jogador João Costa, João Costa vira pelo meio campo, entrega na intermediária, dá para Lucas Romero, volta para João Costa, é desarmado, vai lá Léo Ortiz, corta, sentado pela defesa do Flamengo, o Cruzeiro retoma de novo a bola pela intermediária, ela volta pela defesa para Lucas Romero, já estamos chegando aos 10 minutos do primeiro tempo, 0-0, o Cruzeiro aperta pela ponta direita, a bola pela intermediária, a tentativa feita pelo Matheus Pereira, bota na ponta, tenta Fagner, a defesa corta com Ayrton, e ela vai para a lateral, já cobrado pelo Cruzeiro, a bola na ponta, tentativa ainda pela extrema direita, vai lá Lucas Romero, a defesa corta de novo com Danilo cedendo, mais um escanteio, o Cruzeiro tá arisco, hein, Duda?
2: É um jogo diferente, né, do que a gente acompanhou nos confrontos pela Libertadores da América, um jogo mais aberto, lá e cá, o Flamengo não tem a posse de bola como gosta, como prefere, e tá sendo ameaçado.
0: Novo escanteio pro Cruzeiro, cobrar pela ponta direita, a bola vai lá pra grande área, pra raspadinha, jogadores do interior da grande área do Flamengo, vai partir pra bola, Matheus levantou, Rossi pegou e não largou. Marque o tempo. Faltando 34 para acabar, para terminar o primeiro tempo. E o placar, olha ele aí. 0. Também 0.
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4: Mais cedo no estádio do Maracanã, o Fluminense derrotou o Remo de virada por 2-1. Depois da partida, o presidente do Fluminense, Matheus Montenegro, oficializou Marcão como técnico da equipe na noite deste sábado até dezembro.
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0: 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Ataca o Flamengo, Paquetá tenta Pedro, corta Fabrício pela defesa no Cruzeiro, retira a bola do seu campo de defesa, volta pela intermediária, Arrasca, retoma, dá para Pulgar, Eric vira o jogo da esquerda pela direita, procura Varela, Varela controla a bola na cabeça, não deixa ela sair pela lateral, devolve ainda na defesa para Leo Ortiz em cima da linha que divide o campo, ele cruza a linha que divide o campo, avança na intermediária pela direita para o Varela, entrou na grande área, vai lá, salva novamente João Costa pela defesa do Cruzeiro, vira a bola na intermediária para Villalba, Villalba tenta a jogada na esquerda, vai agora para Caio Jorge retoma, volta a bola no meio campo para Matheus Henrique, dá para Matheus Pereira, vai lá, Danilo retoma de novo pela defesa do Flamengo, adianta a bola para Ayrton, ele solta na esquerda para Samulino, o jogo começa a ficar rápido, o Flamengo agora já está se organizando melhor um pouquinho, hein, Duda Éboli?
2: É um jogo bem jogado, né, dos dois lados, mas o Flamengo está optando mais pelo jogo vertical, a aproximação à área do Cruzeiro é um jogo mais vertical, as duas melhores chances com o Cascão, mas ele não teve capricho.
0: 13 do primeiro tempo, faltando 32 para acabar, para terminar o primeiro tempo, 0-0 no Mineirão, é o terceiro jogo entre Flamengo e Cruzeiro, no espaço de 10 dias, Futebol Globo CBN, aqui tem jogo. 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A bola é do Cruzeiro pela defesa, retoma Fagner, evita a saída dela pela lateral, adianta a bola para Arroio, Arroio devolve na intermediária para Lucas Romero, a bola na intermediária do Flamengo, retoma ainda Léo Ortiz de cabeça, devolve a Rossi, Rossi com as mãos passa a bola ainda no campo de defesa do Flamengo, na intermediária Arrascaeta combina a jogada com Paquetá, volta para Arrascaeta, para Paquetá, devolve na ponta para Ayrton, é o Flamengo pressionando o Cruzeiro no campo dele pela esquerda, Ayrton devolve a bola para Paquetá, tenta Carrascal, é desarmado, a defesa corta com Lucas Romero, ele coloca a bola, vai pela linha lateral, não chega a sair, retoma Fagner, apertado pelo Paquetá, devolve outra vez para o Fabrício Bruno, bota a bola no campo de defesa do Flamengo, retoma Danilo, Danilo outra vez na intermediária, passa a bola na ponta para Paquetá, tenta Ayrton, desarmado, o Cruzeiro retoma, posse na bola com João Costa, bota na ponta direita, faz a tentativa com Matheus Henrique, vai levantar na grande área, é um perigo, levantou, corta Léo Ortiz de cabeça, retira a bola da grande área, mas o perigo não passa, o Cruzeiro vai para cima, o Cruzeiro na empolgação pela direita, Wagner devolve a bola para Arroio, Arroio mais atrás na intermediária para Lucas Romero, o Cruzeiro tá diferente hoje, hein? O Duda já mandou essa para você, e o Cruzeiro segue, pressiona, vai Villalba na intermediária, mais atrás do meio campo para João Marcelo, devolve a bola na intermediária, Matheus Henrique vira o jogo na esquerda para Villalba, olha a balançada na área do Flamengo, a bola chega pela ponta direita, vai Arroio, tenta o drible, é desarmado pelo Samulino, ele retoma e combina a jogada com Ayrton pelo lado esquerdo, marque o tempo, 15, faltando meia hora para acabar, para terminar o primeiro tempo no Mineirão, 24ª rodada do Campeonato Brasileiro. Vale a liderança, hein, Mengão? Se ganhar, é líder. Como diria Renan Moura, vai dormir na liderança. E o placar, olha ele aí. Zero. Também zero.
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4: Neste domingo, às 4 horas da tarde, no Nubank Park, tem Palmeiras e Vasco. Técnico Pedro Emanuel não contará com Jair, com uma lesão na coxa, além de Brenner e Rojas, que seguem como desfalques. Por outro lado, o time contará com a presença de Sosa e Colídio, que foram ausências na Sul-Americana. Cuiabano também retorna de suspensão e assume a vaga na lateral esquerda.
0: 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O Flamengo pela intermediária, a bola passada na ponta para Ayrton, a bola muito longa saiu, vai pela linha lateral pro Cruzeiro cobrar. 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
0: 17 minutos do primeiro tempo, 0-0, é o marcador, o Cruzeiro tem de novo a posse na bola pela defesa, pela direita. Fagner toma posição lateral, encaminha a bola pela ponta, adianta pela direita, tenta ainda, Caio Jorge é desarmado, Ayrton corta pelo Flamengo, bota a bola para frente, a defesa do Cruzeiro corta de novo, a bola na sequência, toca Ayrton, vai pela linha lateral pro Cruzeiro cobrar. Já são 17 minutos do primeiro tempo, 0-0, vale pro Flamengo a liderança. Flamengo vai aí empatando com o Palmeiras em vários itens, mas na hora do saldo de gols da Flamengo, Flamengo tem 21 gols, Flamengo tem 25 gols contra 21 do Palmeiras nessa trajetória do Campeonato Brasileiro. E o Palmeiras tem o Vasco da Gama amanhã, hein, Vascão? O Pedro retoma pelo Flamengo, Zamolino se posiciona pela direita, agora Carrascal devolve a Pedro, na marca do pênalti, chuta pela linha de fundo, ele bateu um pênalti com a bola rolando e jogou pra fora, Renan Moura.
1: Tudo começou com o Pedro, roubou uma bola na cabeça do grande círculo do Matheus Henrique, mas tá de frente, meu amigo, enche o pé, mas não, é sempre um toque pra tentar tirar, é o que falta o Pedro às vezes, encheu o pé. 0-0.
0: Terceira chance pro Mengão desperdiçada, hein, Duda?
2: Essa claríssima, né? Essa chance mais clara do jogo. O Flamengo só tá conseguindo ameaçar na base de contra-ataque porque o Cruzeiro tá com as linhas mais avançadas. Isso distancia, por exemplo, o Arrascaeta da área. Então não é aquele Arrascaeta trabalhando na proximidade da área. O Pedro também fica mais distante. Agora, essa chance cristalina não dá pra ensinar o Pedro a fazer gol, né?
0: Ai, ai, ai, ai, ai, hein, Mengão? Olha a lei do Muricy, hein? A bola é com Pedro, Pedro domina, vira o jogo pela ponta direita, tenta a jogada com Carrascal, é desarmado, a defesa corta e a bola volta na intermediária para Lucas Romero, o argentino Lucas Romero adianta pelo lado esquerdo, tenta João Costa, chega primeiro Léo Ortiz, retoma e devolve ao goleiro Rossi no interior da grande área, o goleiro do Flamengo domina a bola no interior da grande área, volta pela defesa, volta na direita para Léo Ortiz, Léo Ortiz faz uma alavanca na bola, ele dá uma colherada na bola, bota pela direita para Varela, adianta na intermediária para Zamolino, entra Fabrício, comete a falta e ferrou, hein, Renan?
1: Tá correto o árbitro do jogo, uma falta para parar o contra-ataque do Flamengo. Fabrício Bruno recebe o primeiro cartão do jogo.
0: Marque o tempo. Faltando 25 para acabar, para terminar o primeiro tempo do Mineirão, rodada 24 do Campeonato Brasileiro. É mais um Flamengo e Cruzeiro, minha gente. Hoje é Brasileirão e o placar, olha ele aí: 0. Também 0.
4: Central. O Botafogo volta a campo na próxima segunda-feira, às 8 horas da noite, no estádio Nilton Santos contra o Atlético Paranaense. O Glorioso anunciou, em definitivo, a aquisição do zagueiro Ferrarese, que já estava no clube, ficaria até o final deste ano, mas agora ficará em definitivo com contrato até o fim de 2029.
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0: E amanhã tem mais, amanhã 4 da tarde tem Vasco e Palmeiras no Futebol Globo CBN em São Paulo. Vamos ver como se comporta o Vasco da Gama amanhã. Pode dar uma mãozona ao Flamengo ganhando no Palmeiras lá no Nubank Park. A bola no interior da grande área do Cruzeiro, goleiro Otávio de pé direito dá uma disparada, dá um chutão pro campo do Flamengo. O Flamengo retoma de novo pela defesa com Danilo e o Flamengo vai fazer tudo de novo. Danilo adianta para Paquetá, vira pela direita para Léo Ortiz, ele cruza a linha, que divide o campo, volta a bola pela intermediária, passa a bola no meio campo para Carrascal, devolve no meio, passa para Paquetá, chega a bola para Danilo, Danilo recompõe pela ponta direita com Varela, é o Flamengo que outra vez vai à luta, tenta Rasca, desarmado, volta a bola para Paquetá, adianta no meio campo, na intermediária para Rasca, vira Zamolino, na ponta Ayrton Lucas, vai levantar da grande área, a jogada é boa, Ayrton, limpa limpa, mas trava em cima do lance lá o jogador Lucas Romero. Vem a bola para Pedro na área, limpou, vai bater, travou a bola, perde a defesa, corta novamente no interior da grande área com João Costa pelo time do Cruzeiro. Ele bota a bola de novo no campo do Flamengo, vai lá Danilo, para a bola pela defesa rubro-negra. Já chegamos a 22 minutos do primeiro tempo, 0-0. Flamengo começa a tentar incomodar o Cruzeiro. Flamengo vai à luta de novo na intermediária, vai Carrascal, toca a bola para Rasga, fora da área, ainda Rasga pro Pedro, na área, vai marcar, chutou, bim!

0: Gávea. Depois de 3 chances de gol do Flamengo, finalmente clareou. Parou no pé do Pedro, que botou a bola no fundo da rede. E bola no fundo da rede, tem aquele barulhinho bom. Aquele barulhinho bom, Pedro. Meteu essa, hein, Pedro? Boa, boa, boa, Pedro. E ele foi lá e deu recado pro goleiro. Tem que respeitar. E agora tá lá. Ô, Pedro. O gol bota o Flamengo já dormindo na liderança. Renan Moura.
1: Duas vezes ele dificilmente iria falhar. Pedro abre o placar no Mineirão. Vacilo do Fabrício Bruno. Deu liberdade, deu espaço e condição legal para o centroavante. Recebeu um passe de De Arrascaeta e um chute rasteiro. Goleiro Otávio ainda toca na bola, mas não evita o primeiro gol do Flamengo, que retoma a liderança do Campeonato Brasileiro. Te cuida, porco!
0: É uma liderança dupla no Mineirão. Flamengo assumindo a liderança e o Pedro também botando mais um na poupança aí, Brunão.
2: Tá sim, viu? Bom de bola. É o 15º gol do Pedro no Campeonato Brasileiro. 24º dele na temporada. O Flamengo já marcou 45 gols no Brasileirão. É o melhor ataque. Líder do Brasileirão, 1-0 Flamengo.
0: E o Pedro assume a liderança absoluta, isolada da artilharia do Brasileirão. E o Flamengo vai à luta com Carrascal tentando o segundo gol. Ele domina a bola, marcado pela defesa, passa pelo Fagner, devolve, arrasca mais atrás a Paquetá. Olha a jogadinha do Paquetá, vira a bola no lado esquerdo, bota para Carrascal, tenta Samulino, entra na área, cruza a bola, bate no Fagner, vai pela linha de fundo, é escanteio pro Flamengo cobrar. Era muita chance, hein, Duda? Na quarta chance, o Pedro, ó, cravou.
3: É, a segunda, como disse o Renan, né? A segunda ele não perde. E agora, no momento que o Flamengo começava a empurrar o Cruzeiro para trás, aí aquilo que eu falei antes, empurrando o Cruzeiro para trás, ele naturalmente aproxima Arrascaeta e Pedro da entrada da área. E os dois juntos, o resultado é gol.
0: O escanteio cobrado pro Flamengo, a bola volta, Carrascal levantou, botou na área, tenta, não pega. Lá o Léo Ortiz, a bola sai da grande área, retoma novamente Paquetá pelo time do Flamengo, volta a bola pela metade do campo, dá no meio para Varela, entra ali em cima dele o jogador Arroyo, o equatoriano da camisa 99, cometendo a falta, e o Varela deu um salto, parecia até aqueles saltos do Marinho, o nosso pirotécnico jogador do Vitória da Bahia. A bola volta pela intermediária, a falta já cobrada, ele é recuperada pelo lado esquerdo, pelo Ayrton Lucas, devolve no meio campo, volta a bola para Danilo, Danilo cruza a linha, aquele vídeo campo, entrega na intermediária, trabalha a bola pelo lado esquerdo, a Carrascal, Carrascal vira a bola pela ponta direita para Varela, o uruguaio retoma a bola no bico da chuteira, passa mal, é desarmado na esquerda, Vijalba retoma novamente e adianta a bola no meio campo para Matheus Pereira, ele vira o jogo na ponta para João Costa, a bola por conta do Cruzeiro, é o Cruzeiro dominando ainda no seu campo de defesa, a bola recuperada na intermediária pelo Lucas Romero vira pela direita, ainda pela defesa, para o Fabrício Bruno, bota pela lateral para Fagner, tenta a jogada com Arroyo, Arroyo na intermediária, passa a bola de novo para Matheus Henrique, a bola recuperada, vai lá, retoma Pulgar e devolve ao goleiro Rossi do Flamengo. Maqui, o tempo. Faltando 19 para acabar, para terminar o primeiro tempo no Mineirão. E o placar do Brasileirão, olha ele aí.
4: Flamengo
0: 1-0
5: Central.
2: Neste domingão, 16h, mais 3 jogos serão realizados neste horário. No Nubank Parque, Palmeiras e Vasco, no interior de São Paulo, Bragantino e Grêmio. E no Barradão tem o clássico Bavi, Vitória e Bahia.
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0: Daqui a pouco vem aí o Brunão comandando a resenha do intervalo aqui no Futebol Globo CBN com o Duda e com o Renan Moura. Já chegamos a 27 minutos, o Flamengo ganha por 1-0, gol marcado pelo Pedro, a bola volta para a defesa do Cruzeiro, retoma Matheus Henrique, bota pela lateral direita para Fabrício, Fabrício Bruno cruza a linha que divide o campo, arma a jogada pela direita para Fagner, Fagner domina a bola, volta pela ponta, dá para João Acosta, ele correu na linha de fundo, perto da bandeirinha, é desarmado, a defesa cortou, Arroio retoma, devolve a bola para Matheus Pereira, fora da grande área, lá vem o Cruzeiro, cruza Pulgar, impede e coloca a bola de pé direito pela linha lateral para o Cruzeiro cobrar. 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
0: Lateral cobrado para o Cruzeiro, que tem a posse da bola com Matheus Henrique na intermediária do Flamengo. Volta para Matheus Pereira. Matheus Pereira bota a bola na ponta para Villalba. Vai o argentino, o lateral esquerdo, já na intermediária do Flamengo. Devolve a bola na defesa rubro-negra para João Marcelo. É o Cruzeiro tentando esboçar um ataque pela ponta direita. Chega Fagner, domina, passa lá pelo Paquetá, levanta a bola, põe na área. A defesa não corta. Ela é recuperada pelo João Costa. Devolve pela intermediária. Volta a bola para Arroio. Vai tentar levantar na grande área. Mais atrás agora para Lucas Romero. Agora mais à frente para Arroio. Hora da grande área. Levanta, põe na área. Tenta Caio Jorge. A bola volta na área. Corta Léo Ortiz, mas a bola já havia saído, não saiu, agora sim vai pela linha lateral pro Flamengo cobrar. E o Pedro tá com algum problema, Renan Moura?
1: Tá cansado, tá correndo uma barbaridade, coisa que ele não tá muito adaptado a sair dessa grande área, e tá ajudando bastante, sendo um verdadeiro 10, né?
3: Exatamente, né? O campo tá maior, né? O Flamengo tá circulando mais pelo campo todo, a partir do momento que usa muito o contra-ataque, mas o Flamengo tem uma partida bem equilibrado e merece estar vencendo.
0: Em PH, 21 graus é a temperatura, mas o Pedro realmente tá indo, vai pra lá, vem pra cá, e o Pedro agora dá uma respirada, o autor do gol único do jogo, artilheiro absoluto com 15 gols no Campeonato Brasileiro. Olha o Cruzeiro de novo, a bola de longe, uma bomba! E o goleiro Rossi foi lá pra conferir o chutaço do João Costa. Renan!
1: E foi um chute com uma força, eu vou te contar, meu amigo, o goleiro ainda tava nela, veio a meia altura, mas passou com perigo à esquerda da meta do Rossi. 1-0, Mengão.
0: E olha aí, a nossa galera do chat tá chegando, Valdir Romualdo, o Canta Comigo, esse é novo, hein? Canta Comigo tá aqui também, o Léo Luiz Fagundes, manda um bora, Mengão, e também com a gente, Deusa Viana, enfim, ela diz que é corintiana, mas tá torcendo pro Flamengo ser campeão brasileiro. Vai entender, hein, Deusa? Vale tudo, o Flamengo tem a posse na bola pela direita, a bola recuperada pela ponta, vai Léo Ortiz, ele avança em velocidade, cruza a linha que divide o campo, vai numa velocidade, parece até lateral direito, volta a bola para Carrascal, dá uma paradinha, ele tira da jogada o camisa 7, Matheus Henrique no Cruzeiro, devolve a bola pela intermediária, já para Ayrton dominar no campo do Cruzeiro, trabalha para Samulino, Samulino no meio campo de novo, passa a bola para Paquetá, Lucas Paquetá na defesa para Léo Ortiz, Léo Ortiz retoma pela direita para o time do Flamengo, ele cruza a linha de novo, divide o campo, passa a bola na intermediária para Paquetá, tenta, vai lá, Carrascal faz a parede, mas a defesa faz o corte, a bola volta na defesa do Flamengo, retoma novamente na intermediária, Pulgar, devolve a bola para Léo Ortiz, volta para Danilo, Danilo jogando hoje como quarto zagueiro, ultrapassa a linha que divide o campo, bota a bola na ponta esquerda para Ayrton, já na intermediária do Cruzeiro, o Flamengo pressionando, é o Flamengo tentando amassar o Cruzeiro contra a sua grande área, a bola volta para Ayrton, trabalha, dá para Samuel Lino, no lado esquerdo, pro Danilo, pro Samuel Lino, ele retoma, fora da grande área, vai tentar bater de longe, preparou, vai pro chão e a falta tá marcada e essa falta é boa, hein, Renan?
1: Pelo lado esquerdo, em cima do Samuel Lino, já se aproximando da grande área do Cruzeiro, vem bola na zona da confusão, quem sabe o segundo do Mengão.
0: 32 é aquela bola que o Arrasca gosta muito, hein? Pra fazer aquela raspadinha, pra botar lá no bolinho a Arrascaeta. Já são 32, faltando 13 pra acabar, pra terminar o primeiro tempo. tá lá, Arrascaeta, ele se posiciona para fazer a cobrança. Ayrton Lucas também está ao lado do Arrasca. Por enquanto, apenas